0: 70, a bola era do Alan Patrick, já cortou a zaga do São Paulo completa aí, Gabica.
1: Não, e aí ele tinha, fez duas temporadas no Bahia, né, não era titular absoluto por lá, tinha um encaminhamento para jogar no Internacional e aí roeu a corda e foi jogar no São Paulo.
0: Seguimos aqui no Futebol da Grenal, uma bola do São Paulo pelo setor de ponta direita, vem por ali o jogador do São Paulo, Marcos Antônio, para fazer o cruzamento, a bola ficou na área. Saiu do gol Antônio para catar, a bola é dele, Gabriel Camargo.
1: É o ataque do São Paulo, mas um ataque sem ser muito produtivo, teve um desvio na zaga, ficou nas mãos do Antônio, 0-0 no Morumbi.
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2: Não, só agora já dá pra ver qual é o esquema tático do Internacional ou plataforma base, é um 3-4-3. Bruno Gomes, Maripan e Mercado, a linha de 4 a gente vai ter Vitinho, Paulinho, Paula, Bruno Henrique e Matheus Bahia. Aí nós vamos ter Carboneiro e Bernabé, cada um no meio espaço, e o Alan Patrick de fato como falso 9. Essa é a plataforma tática base do Internacional para a partida. Dá para ver que quando o São Paulo ataca, o Vitinho recompõe pelo lado direito e o Matheus Bahia pelo lado esquerdo, formando a linha de 5 que havia dado certo. Então vamos ver, tomara que funcione. E outra coisa, Daniel, rapidamente, tá? Pegar aqui, ó, o São Paulo e o Internacional também, eles estão muito equiparados em algumas estatísticas que são importantes no jogo. E tem como média de idade no time do Tricas 29,5 anos e o Internacional a mesma coisa. Já na altura é 1 centímetro a diferença. O São Paulo tem uma média de altura de 1,80, enquanto o Internacional tem uma média de altura de 1,79. É muito parecido.
1: E pegando esse gancho aí, Dani, o jogador mais velho do Inter tem 39 anos, que é o Gabriel Mercado. O mais jovem é o Antony, com 24 anos. Do lado do São Paulo, o Rafael Tolói é o mais velho, com 35. E o Pedro Lima, 20 anos. O jogador mais alto do Inter é o Maripan, com 1,93m. Bernabé é o mais baixo, com 1,69m. E o Rafael, o goleiro do São Paulo, é o mais alto do Tricolor, com 1,92. E o Marcos Antônio é o mais baixo, com 1,66.
0: Ah, o Gabriel Camargo deu mais números que o Fiorinho até agora na jornada.
2: É, o Fiorinho ali chegou a arrepiar o cabelo ali.
0: Impressionante,
2: né?
0: Gabriel Camargo.
2: Tava até o um meme ali.
0: Agora o jogo,
2: mais um.
0: O jogo tá parado ali, tem falta para o Inter cobrar no campo de defesa. Falta em cima ali do Alan Patrick. Depois o árbitro acabou marcando uma falta de mão, né? E eu acho legal esse termo que o Ale usa, plataforma, né? Eu já vi até técnicos falando sobre isso. Acho que o Roger usa esse termo também.
2: Há vários.
0: Mas assim, que... no rádio não é todo mundo, não.
2: É, os mais antigos não, realmente, eles não gostam, assim.
0: Tipo, o Gesiel usa o salto plataforma.
2: É, porque plataforma...
3: com plataformas digitais.
2: Por que plataforma base...
3: Se eu peguei com a guria aqui, ó.
2: Porque quando o cara fala assim, ó, é bem comum o cara dizer, porque eu não gosto do meu treinador, porque ele usa o esquema tático tal. Só que se tu olhar o jogo, tu vai ver que esse esquema tático tal, ele quase não acontece. Ele quase não acontece. O Inter, por exemplo, se defende num 5-3-2, tá? Se eu ficar aqui dizendo que o Inter tem um esquema tático de 3-4-3, como é que eu vou explicar o Inter sem a bola num 5-3-2? Isso que se... Olha lá, ó, a linha de 5 atrás, ó.
0: E agora vem o São Paulo. Marcos Antônio na direita para fazer o cruzamento. A bola ficou na área do Internacional. Recorta a defesa, sobra pro Paulinho. Só que na sequência tem falta marcada, é falta pro São Paulo. E a falta é boa demais pros caras, hein, Gabica?
1: É uma falta cometida pelo Paulinho Paula, a 2 passos do paraíso, né? Sente muitas dores o jogador do São Paulo. Pode ser bem perigoso. Bernabé, na verdade, deu um pega ali no Pedro Lima, no estreante da noite. 7 minutos, placar fechado.
0: É interessante que ele já fez sinal. Não fiz nada, professor. Sim, fez.
3: Não fui eu que fiz.
0: É, falta do Bernabé.
1: Eu lembrei de um lance semelhante do Bernabé. Ele cometeu um pênalti contra o Flamengo no primeiro turno no Maracanã, muito semelhante.
0: 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Abração pro Vitor Bortoloso. Tá ligado aqui, anotando. Carinha de sono. E é muito deles, né, o Vitor Bortoloso.
3: 5 eliminações em casa na temporada.
0: É.
3: Caxias.
0: Grenal, time do Bortoloso, né? Por isso que eu disse, muito deles. Bom, Bruno Gomes está ali deitado atrás da barreira. São 3 jogadores. E Bruno Gomes no chão. O São Paulo vem para a cobrança. Quem é que vem lá, Gabica?
1: É o Arthur e o próprio Pedro Lima.
0: Arthur partiu perna esquerda. enche a barreira do Internacional. A bola vai sobrar lá de novo pela ponta direita, sai em arremesso lateral para o time do São Paulo fazer a cobrança. São jogados agora 8 minutos mais 15 segundos, é o tempo do primeiro tempo do Morumbi. Placar tá fechado, 0 para o Inter, 0 também para o São Paulo. Mas lá vem tricolor paulista, bola na grande área, o chute para muito longe, caiu no pé do Domingos, ele bateu para fora, perde a chance o time do São Paulo, hein, Gabriel Camargo?
1: Subiu, já diria o nosso querido colega, né? O chute do jogador do São Paulo pisou dentro da área adversária ali, o defensor, o Domingos, de perna direita, chutou longe do gol. Queres uma curiosidade, o Daniel?
0: Por
1: Félix?
0: Favor.
1: O último confronto entre São Paulo e Inter no Morumbi teve 3 vitória 3-1 para o Inter em 2024. Gabriel Mercado teve uma ruptura ligamentar nessa partida. Ele ficou 9 meses afastado e retornou, adivinha contra quem? Contra o São Paulo, no Beira-Rio, em 2025. É essa a curiosidade.
0: Muito bem. Falar em Beira-Rio, tá rolando o show no Beira-Rio hoje, né? Henrique e Julián.
1: É, tá rolando. Vocês que gostam.
0: Agradeceu, né? O Nicolas Corda pelo ingresso que ele não me conseguiu, mas enfim, né? Tá lá aproveitando.
1: Ele tá lá, né? Faceiro.
3: Vai. Sai um troco pro Inter nesse show aí?
0: Você tá alugando o estádio, né?
3: Sai, né?
0: Deve tá faturando alguma coisa,
3: sim,
0: né?
3: Cascalinho tá perigando.
0: 9 minutos e 24 segundos são jogados. Etapa inicial de partida no Morumbi. Entre São Paulo, São Paulo, Inter. Vamos, vamos, Inter! Bola pela direita, lá vai São Paulo de novo. Na bola trabalhada ali pelo Pedro Lima. Ele já fez a incursão pelo meio, fez o passe na bola curtinha, soltou ali para o Arthur. A bola vem de novo lá pela ponta. Tentativa pro Pedro, não deu pra ele. Tá cortando o Matheus Bahia. Parte em cima da marcação. Bola cai para intermediário. Domina o Alan Patrick. Soltou de novo ali atrás. Para Bruno Henrique. Bruno Henrique fez o levantamento, ele tenta lá para o Carboneiro. Carboneiro corria pelo corredor central. A bola sobra para o Inter aqui na direita. Deu o rebote para o Colorado. Vem aqui para Vitinho. Vitinho volta de novo para a intermediária. Quem domina agora é Bruno Gomes. Ele voltou ali para o Vitinho. Tentou a tabela, não deu. Recorta a defesa do São Paulo. Tolói joga para fora. A bola sai em manual para a equipe do Inter pelo setor de meia esquerda. 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O Inter vem de novo lá pela ponta direita, chega bem a zaga do São Paulo, vem ali para cortar o Marcos Antônio, ele bateu ali pelo meio, tentou sair jogando o time paulista, não deu, recorta a zaga, balão pro campo de frente, cai ali nos pés do Antônio. E aí, Ale, 10 e meio, São Paulo fez mais do que o Inter até agora no jogo?
2: Um jogo de dois times muito ruins, né? Eu acho que não tá surpreendendo ninguém nesses 10 minutos. Vamos esperar mais um pouquinho, acho que vai ser aqueles gols assim de xiripa, sabe? Uma pichotada, uma rateada de alguém, um gol contra, um de pênalti, uma falha da arbitragem. Tá com cara de ser jogo assim hoje, Daniel Félix.
0: Eu não gosto quando tu está desmotivado dessa maneira, meu querido Alexandre. A bola vem de novo para o São Paulo pela intermediária. Domina por ali o Arthur. Arthur faz a movimentação, tá no corredor central, tentou virar na ponta. A bola foi forte demais, ainda subiu ali o mercado, não tocou nela. A bola foi embora, linha de fundo, tiro de meta, cobra o Inter, Gabriel Camargo.
1: O São Paulo tentou mais uma vez um passe em profundidade, foi muito forte, saiu direto pela linha de fundo. Agora a televisão mostra ali a cara de poucos amigos do Dorival Júnior. 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
0: 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O Inter domina no campo de frente, vem trabalhando a jogada. Bruno Henrique, ele soltou ali para o Alan Patrick, voltou para Bruno Henrique, pisa na bola, gira, retorna no campo defensivo, entrega para Gabriel Mercado, vai Mercado, hipermercado, solta a bola pelo setor de esquerda, tentativa ainda do Alampa, Alampa recua, volta para Mercado, pressiona agora a saída do time do São Paulo, a bola vem para Maripan, Maripan tá com ela, soltou ali para a intermediária, fez o passe, esticou para o Carboneiro, não deu, recorta o São Paulo, vem de novo ali para o Arthur. Arthur movimenta a jogada pela intermediária, Marcos Antônio tenta ali a finta, limpou a marcação, ainda o Marcos Antônio brecou, tentou soltar na grande área, a bola pro Caleri, Maripan chegou, deu um totozinho por ali, pênalti para a equipe do São Paulo. 12:30 do primeiro tempo, lançamento para a grande área, o Maripan chegou e cometeu o pênalti em cima do Luciano, se contorce no gramado, o Inter já sai no preju no começo da partida, Gabica.
1: Pois é, um lançamento para dentro da área, buscando ali o camisa 10, o Luciano, e aí o Maripan foi tentar fazer o corte, levantou a perna direita, acabou atingindo ali o atacante São Paulino, pênalti marcado. E olha, muito cedo, 13 minutos, e o Inter já pode sair atrás do placar.
0: E aí, Gesiel Elias?
4: Pênalti sem cartão amarelo. chute imprudente do jogador do Internacional, sem ataque promissor, sem chance clara de gol. Não adianta o Uruguai fazer fiasco, que o que pode acontecer é ele ser expulso ainda. Muito pênalti.
0: Pois é, foi pênalti indiscutível do Maripan em cima do Luciano.
1: O Maripan está pendurado, tá? Se recebeu o terceiro cartão amarelo, não enfrenta o Corinthians na próxima rodada.
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2: Bom, e deu pra lá, ler, né? E deu pra ler ele falando, tá confirmado a arbitragem.
0: Quem é que bate ali, Gabica?
1: Caleri, capitão do time.
0: Caleri vai
2: que
0: para
2: foi
0: a cobrança.
2: Que eu te falei? Que tem quantos segundos eu tinha dito que isso ia acontecer na partida, Daniel Fritz?
0: Pois é.
1: Ele marcou contra o Inter no primeiro turno no Beira-Rio.
0: Tá ali o Caleri posicionado, ele vem para fazer a cobrança no centro do gol. Está Antônio, sou mais tu, Antônio.
1: Pegou.
0: Vamos, vamos, Inter. Caleri vai partir para fazer a cobrança. Ele vem de perto na direita. Vai ser autorizado ali pelo Bruno Ardeu de Araújo. Caleri, centroavante, camisa 9, joga muita bola, autorizado, partiu, foi pra bola, perna direita, é gol do São Paulo.
4: Dentro da rede.
0: Gol do São Paulo, Futebol Clube, é 14 e meio do primeiro tempo em cobrança de pênalti, Caleri. Nem bateu tão forte assim no canto direito, não deu para o Anthony. A bola foi morrer no fundo do gol, não tem jeito, tá feito. Um para o São Paulo, zero para o Inter. Muito cedo, o Inter começa perdendo mais uma no Campeonato Brasileiro. Brabo tem nome, o nome dele é Caleri, Gabriel Camargo.
1: Caleri, centroavante, vice-artilheiro do São Paulo no Campeonato Brasileiro. Bateu de perna direita, um chute cruzado no canto direito do Anthony, que esperou até o último momento para se atirar. Ele até acertou o canto, mas não deu tempo de defender. São Paulo na frente, São Paulo 1 e Inter 0, Ale Dornelis.
2: Ah, eu acho que o gol saiu muito cedo, né? Aos 15 minutos do primeiro tempo, o Inter tem condições de reagir, ainda que até o momento na partida esteja bastante apático. Por exemplo, são 28% de posse de bola e nenhuma finalização do Inter. Mas vamos confiar, Daniel Félix, falta aí todo o primeiro tempo, mais o segundo, mais os acréscimos, o Inter tem condições de pelo menos buscar o empate. Fiorinho.
5: Oitavo gol de Caleri em 23 jogos do Campeonato Brasileiro. Com a derrota, o Internacional permanece na zona de rebaixamento, na antepenúltima colocação. O São Paulo avança e o Vasco marca mais um. Vasco 2, Curitiba 0.
0: Pois é, mais um jogo sofrido para a torcida do Internacional. Carimbo no carimbo, gol do Caleri, Gesi.
4: Pênalti bem marcado, bem batido, gol legal de São Paulo, pode carimbar.
0: Carimbado, então, o gol do São Paulo, 1-0 para o tricolor paulista, o Tricas, como disse aí o Gabriel Camargo. Agora o São Paulo tem mais uma falta, tá no chão ali o Arthur se retorcendo, também é falta nele, Gabriel Camargo.
1: Falta marcada para a equipe da casa, me parece ser o Pedro Lima, com muitas dores no pé direito ali. É, o Internacional que vai abusando aí das faltas bobas. Ô Dani, só uma curiosidade, tá? Caleri fez o gol, chamou os companheiros para comemoração e a maioria andando para ele. O clima não tá legal por lá.
0: Pois é, foi estranho mesmo, tem toda a razão.
5: São Paulo assumindo o 11º.
2: Fazendo o número 2 e andando para ele.
0: É, e ele ainda ficou, reclamou alguma coisa ali, o Caleri. São jogados agora 16h40. O São Paulo tem cobrança de falta para fazer ali pelo setor de meia esquerda. 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Vem lançamento da cobrança de falta. Arthur jogou para grande área. O Luciano tentou, parou por ali. O Maripan. E aí foi lá para agarrar o Antônio. A bola é dele, Gabriel Camargo.
1: No segundo poste, o Rafael Tolói escorou pro meio da área, o Maripan tentou afastar nas mãos do Antony, placar é 1-0.
0: 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Olha o Inter chegando, a bola vem com o Vitinho, bateu pro gol, pra fora! Não, Vitinho! O São Paulo pichotou na sua defesa, o Vitinho foi lá, tomou a bola pra ele, invadiu a área. Ele tinha ângulo, tinha espaço, fez o chute e a bola foi embora para fora, passou triscando a trave ali do goleirão Rafael, hein, Gabriel Camargo?
1: Ele acertou no começo e errou no final, né? Tomou a bola numa falha, no erro de passe do Rafael Tolói, arrancou em velocidade, finalizou de perna direita, um chute cruzado à direita do gol do Rafael, apenas tiro de meta que já foi cobrado e agora uma falta em cima do Alexandre Bernabé. Teve cartão amarelo, já já eu informo para quem.
4: Calieri.
1: Então aí o cartão pro Jonathan Calieri, número 9, autor do gol do São Paulo, mesmo cliente Óticas Diniz. 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
0: E aí, Gesiel Elias?
4: É, o óleo ficou no limite ali, hein? Ficou no limite, mas eu concordo com o cartão. Ali é o legítimo cartão laranja, depende da temperatura do jogo, podia até voltar pra rua. Mas foi braço faltoso de maneira temerária, ou seja, cartão amarelo, CMPC. O nosso futuro é aqui, tá bem, o irmão do Rafa Brum.
0: Portanto, bem aplicado.
4: Bem.
0: 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Chegamos a 19 minutos e ao tempo do primeiro tempo no Morumbi. O Inter tá perdendo para o São Paulo, vem Vitinho na direita, entregou pela intermediária. O Inter vem ali com o Bruno Henrique, ele volta de novo, era o Paulinho, fez o passe lá pro Carboneiro, corta a zaga do São Paulo, apareceu o Tolói,
6: final.
0: Ele fez o corte, soltou para intermediário, o São Paulo vai partir pro campo de frente. Final onde, Fiorin?
5: Informa a Rádio Grenal, intervalo em São Januário, Vasco 2, Curitiba 0. 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
0: Matheus Bahia foi amarelado também, Gabica.
1: Exatamente, cartão amarelo para o Matheus Bahia, cometeu uma falta, né, travando o contra-ataque do São Paulo, cometido em cima do Calieri, mas tudo começou num passe errado do Inter no campo ofensivo.
0: E esse cartão aí para o jogador do Inter, Matheus Bahia, Gesiel Elias?
4: Esse, diferentemente de natureza, ele é uma falta técnica, que é impedir o ataque promissor, trancando o adversário. Tático. Cartão amarelo também bem aplicado, CMPC, o nosso futuro é aqui, senhor Daniel Félix.
0: Quando o meu relógio marca 9:20, é a hora de conferir tempo e placar do futebol. 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
5: Informa a Rádio Grenal, jogos encerrados: Atlético Mineiro 1, Chapecoense 1, Mirassol 2, Botafogo 0, Remo 1, Santos 2. Na Série B, lá na Ilha do Retiro, Recife, o Juventude perdeu para o Sport 2-1, é terceiro colocado. 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
0: E aí, Alê Dornelis analisa a vitória do São Paulo até aqui, 1-0, 21 minutos do primeiro tempo, Alê.
2: Ah, a partida, ela espelha bem o nível técnico dos dois times, né? Uma partida muito ruim, com dois times muito ruim. 1-0 com um gol de pênalti ali, uma pichotada do Maripan, como eu disse, que aconteceria na partida, mas isso pode também se passar a favor do Internacional. Eu não tenho dúvidas de que isso pode acabar acontecendo pelo nível técnico das duas equipes, Daniel Félix.
0: Aí a opinião do Alê Dornelis, abração pro nosso amigo Chewbacca, tá ligadaço aqui no Sonzão da Grenal. A bola vem de novo rebatida pela zaga do São Paulo, o jogo tá parando ali, o que que houve? Bola para a defesa do Inter, é isso, né, Gabriel Camargo?
1: Exatamente. Só para pagar o cartão do Matheus Bahia, tá? 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
0: Na verdade, essa bola tinha saído lá atrás, né? Quando o Bruno Gomes bateu nela, tinha saído da lateral para a equipe do São Paulo fazer a cobrança.
4: E não tinha saído.
0: Não tinha saído?
4: A bola tem que sair inteira, porque a bola faz parte da geometria espacial, portanto ela tem base e circunferência. Portanto, ela é esférica e não redonda. Por isso, a bola não saiu, errou a arbitragem. Foi no grito, bandeirinha.
0: Muito bem, mas levou essa o São Paulo.
4: Levou no
0: São jogados agora 22 minutos aqui no Sonzão da Grenal. O que passou já era. 1 para o São Paulo, 0 para o Inter. Amanhã às 11 tem Grêmio e Palmeiras. A narração é do PC Carvalho. E a bola vem de novo ali para a equipe do São Paulo. Do Moreira domina, soltou para intervenir na corredor central. Fez o passe do Marcos Antônio. Retoma na direita, a bola chega para o Domingos. É Domingos o que mesmo, Gabriel Camargo?
4: Eu
1: Domingos Duarte, número 22.
0: Domingos Duarte, muito bem. Aí a bola foi batida para o campo de frente lá pelo Domingos Duarte. A bola cai para o goleiro Antony. O Antony sai jogando curtinho. Empurra aqui na direita. Lá vem Bruno Gomes. Dele para Vitinho. Vitinho pediu, recebeu, soltou no Carboneiro. Carboneiro movimenta a jogada e volta atrás, né? Uma bola para o Maripan. Do Maripan para o Antony. O Inter não consegue ir para o campo de frente. A bola sobrou na esquerda agora. Domina o Mercado. Mercado tentou soltar ali para o Alan Patrick. Não, Patrick é quem domina. Recolheu para a intermediária. Fez o passe. Meteu na esquerda para o Matheus Bahia. Dele para Bernabé. Bernabé passou pela marcação. Meteu na frente. Lá vai o Bernabé. Tá no chão, pede falta, o árbitro manda seguir. A bola voltou pro Inter, Matheus Bahia domina pelo setor de esquerda, quem sabe agora um bom ataque, de novo lá Matheus Bahia pra começar de novo. O Inter não tem profundidade, hein, Ale, vai lá na frente e volta, né?
2: É muito ruim esse time do Inter, meu Deus do céu, chega a doer os olhos.
0: Pois é, eu não queria dizer isso aí, deixei pra ti, né, mas já que tu falou, que eu vou fazer, né?
2: Eu querendo fazer análise tática e tal, aqui, pranchetinha, com um time muito ruim, o que resta é dizer isso, que o time é muito ruim.
0: Pois aí, agora vem Bernabé, ó, quem sabe agora, lá vai Bernabé pelo setor de esquerda, cruzou por baixo, tá cortando o Arboleda, tira o perigo, joga e pra outro. Fora, o Inter tá perdendo a chance, fala, mas já tava impedido o ataque do Inter ali, né, o Gabriel Camargo.
1: É, o Bernabé estava à frente da linha defensiva do São Paulo, recebeu um passe em profundidade ali do Matheus Bahia, tentou um cruzamento rasteiro buscando o Alan Patrick, o Arboleda fez o corte, não valia mais nada, 24 minutos, 1-0 São Paulo.
0: O que que você falava aí, Ale?
2: Cara, impressionante esse time do Inter, velho. Sério, os caras, quando chega ali no terço final, a impressão que eu tenho é que eles não estão preocupados em fazer o tempo. Eles querem se livrar da bola. Não encaixa nenhuma jogada, cara. É um nada vezes nada. Impressionante, cara. Que time mais horroroso, irritante. Meu Deus do céu. E outra, né, Daniel? Tem gente que ficava atribuindo a questão dos pagamentos atrasados aos jogadores.
0: Acho que não era isso, né?
2: Quanto tempo eu fico falando isso aqui?
0: Não era isso ou não era só isso também, né? Mas enfim.
2: Não, o time é ruim. O time é ruim.
0: O grupo é ruim.
2: É.
0: Essa é a verdade. Mas vamos lá, né? Vamos confiar que o Inter vai conseguir essa vitória diante do São Paulo. Chegamos a 25 minutos, é o tempo no primeiro tempo. Atuação do Bruno Ardeu de Araújo na partida até aqui. Gesiel Elias.
4: Ah, tá ali dentro do campo, né? Dando um pique pra lá, pra cá.
0: Já distribuiu cartões, marcou um pênalti.
4: Dando uma desfilada dentro do Morumbi. O cara tá aproveitando a oportunidade. Você tá vivendo a vida. Grande Bruno Ardeu, é isso aí. Grande Bruno Ardeu, parabéns. Marcou, acertou no cano no lance pro capital do jogo. Cartões bem aplicados, bem fardado em campo, bem barbeado, cheiroso, cabelo bem cortado, me serve, é isso aí. CMPC, o nosso futuro é aqui.
0: Tá bom, esse é Gesiel Elias.
4: Um abraço pro Luiz Carlos Rec, tá na nossa audiência também.
0: Abração pra ele. A bola do Paulinho sobrou no Maripan. Maripan meteu aqui na direita para o Bruno Gomes. Bruno Gomes recolhe, pisa na bola, fez o break, meteu na direita para Vitinho. Vitinho de novo ali pelo meio. Pra Bruno Henrique, pra Carboneiro. Carboneiro limpou na marcação, corta a jogada pelo corredor central. Abriu na esquerda, a bola vem ali para Mercado, que se apresenta no campo de frente. Ele deixa para Alan Patrick. Vamos, Capita. Alan Patrick gira, solta de novo no Paulinho. Paulinho pra Mercado. Mercado vai tentar na ponta. De novo lá para o Alan Patrick. Costurou sobre a marcação e volta a jogar para o Mercado. O Inter não consegue chegar próximo da área do time do São Paulo.
5: No momento está aumentando a exigência. Ah. 16 pontos vão faltar para o Inter, né?
0: É.
5: Nos últimos 10 jogos. Né?
0: 16 pontos em 10 jogos.
5: É.
0: Tá bem.
5: 5 vitórias e um empate.
0: 5 vitórias e um empate.
5: Ou ganhar 6 partidas.
0: Bom, lá vem o Inter, cruzamento, a bola pra grande área, sobrou no Bernabé, vai bater pro gol, bola mascada! Acaba sobrando a linha de fundo, recuperando o Bernabé, ele voltou pra Bruno Gomes. Bruno Gomes tenta o cruzamento, a bola bate em cima da marcação ali do jogador do São Paulo.
2: Esse Inter não ganha o Interclasses, Daniel Félix.
0: Pois é.
2: Não faz gol no Filhos da Urfana.
0: Tá difícil. E agora vem ali o Carboneiro, falta no Carboneiro. Opa, juizão mandou seguir, hein? Deu sequência no lance. A bola veio no pé do Bernabé. Bernabé soltou pelo setor de ponta esquerda. Meteu para Matheus Bahia. Matheus tenta o giro sobre a marcação e está impedido. Já não vale mais o ataque do Inter. Jogo para Gabriel Camargo.
1: Jogo parado. Faltou, olha, uma capacidade de raciocínio dos jogadores do Inter. Porque foi uma falta em cima do Carboneiro. O árbitro deu sequência ao lance e o Inter passou a bola para o jogador que estava em condição de impedimento. Posse para o São Paulo, 27 minutos, 1-0.
4: Mas aí eu sou obrigado a meter a corneta.
2: Não basta ser ruim, tem que ser burro também.
4: A falta frontal marca a falta, cara. Não dá vantagem, não é vantagem, é poste bola, a bola veio para trás, dá a falta. dá falta. É esse tipo de coisa que eu tenho nojo da arbitragem. Me dá nojo, dá vontade de vomitar vendo essa arbitragem.
2: Mas os jogadores podiam ter parado também, né, Gisele?
4: Poderiam ter ajudado, eles também não ajudam os jogadores do Inter.
0: Dá uma forcinha, né? Porque o Carboneiro, ele toma mesmo
4: o chute
0: ali, né?
2: E aí ele segue, o próprio Carboneiro segue, cara.
0: Devia ter ficado no chão o Carboneiro, né?
2: Eu tô dizendo, não basta ser ruim, tem que ser burro. Tem que ser o combo completo.
0: 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Quando chegamos a 28,5 desse primeiro tempo de partida, aqui no Sonzão da Grenal, que passou, já era 1 para o São Paulo, 0 para o Inter. Domina o São Paulo, Marcos Antônio deixou escapar, a bola sobrou para Bruno Henrique, recolheu mais atrás da intermediária para Mercado para Paulinho, na roda gigante do campo, abriu jogada aqui na direita, Bruno Gomes, ele olha para o campo de frente, aí Brunão fez o passe, soltou no Vitinho buscou a tabela com Carboneiro, só que daí o Vitinho buscou a tabela e não foi buscar, né? Aí o Carboneiro teve que se virar sozinho por ali, tomou uma, duas, falta nele, Gabriel Camargo.
1: Agora sim, né? Tomou uma falta, seguiu jogando mais uma vez. Aí na segunda, o árbitro da partida marcou, parou o jogo, falta para o Internacional fazer a cobrança. Lado direito de ataque, bem longe da área, na verdade, vem para o YouTube da Grenal, youtube.com/radiogrenal, e deixe o seu like. O placar é 1-0 São Paulo.
0: 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Falta pro Colorado, tá na bola o Bernabé. Vamos lá, Bernabé. Tá ele e o Alan Patrick. Alan vem de perna direita. Bernabé de perna esquerda. Refuga. Vem Alan Patrick. Levantou lá no segundo pau. Tentativa de cabeça do Gabriel Mercado para pegar fácil ali o goleirão Rafael do São Paulo, Gabriel Camargo.
1: Cruzamento do Alan Patrick. No segundo poste, Gabriel Mercado subiu mais alto que a defesa, mas estava muito longe do gol. Cabeceio saiu fraco nas mãos do Rafael. Segue 1-0.
0: 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Indignado, Alê, você ouviu de fundo aí, né?
2: O Inter vai ter jogador expulso, escreve o que eu tô te dizendo.
0: Falou um PQP aí, né? Tá indignado, o querido Alexandre.
2: Escreve
0: o
2: que eu tô te dizendo, cara.
0: Bom, agora tem falta pro São Paulo, o Arthur tá na bola, liga, Bica.
1: Ele e o Pedro Lima, né? Quem sofreu a falta foi justamente o Arthur, né? O Bernabé cometeu uma falta no campo de ataque do São Paulo. E uma curiosidade, o Alê falou dos jogadores, o Inter vai ter um jogador expulso. Na partida contra o Santos, o Matheus Bahia recebeu um cartão amarelo numa penalidade, foi anulado o cartão, ele foi expulso direto e hoje tomou um cartão de novo. Então, bem nervosinho.
0: E agora vem a cobrança do São Paulo, o Arthur levantou na grande área, toque de cabeça, a bola foi embora pra fora. Perigosíssimo toque na área do Internacional, no cruzamento ali, na cobrança de falta do Arthur, até acho que estava impedido ali, o Gesiel vai falar, né? O jogador de São Paulo que fez a conclusão é o Tolói, né?
1: Caleri.
0: E aí a bola foi pra fora, tava muito impedido, né, Gesiel?
4: Sim, muito impedido. Tem alguém do Inter tomou cartão, eu não vi.
3: Não,
1: foi o diante, estava comentando o diante.
2: O Bernabé,
0: o Alê, sabe que o Alê está preconizando que o Inter vai tomar um vermelho, é isso. Bola, vem o Inter, bola do Alan Patrick, está pelo corredor central. Ele pisa na bola, voltou ali para Carboneiro tenta a finta, tirou do 1, 2, 3, vem atrás, do Domingos Duarte, joga para fora. Fala, Alê.
2: Vocês repararam que o Arthur e o Bernabé são muito parecidos fisicamente?
1: É o cabelo.
2: Cabelo, altura, corte, cavanhaque.
1: Perna esquerda.
0: O corte é aquele que o cara vai no barbeiro, gasta 50 pila e o cara passa a máquina só na Suíça aqui, né? E é isso aí.
4: Esse dia a avó da minha esposa perguntou como é que o Inter não ganha jogo se tem o jogador da seleção brasileira, aquele bom no time do Inter. Qual o jogador da seleção brasileira? Ela confundiu o Carboneiro com o Vinícius Júnior.
2: Ah, o Carbonícios.
4: Aí eu disse: não. Aí, se tivesse o Vinícius Júnior, eu acho que o Inter estava em 16º.
2: Não, tava bem melhor, porque o Inter, cara...
6: Com esse time do Inter, se tivesse o Vinícius Júnior, tava em 16º.
2: Não, mas assim, ó, brincadeiras à parte, o Inter é o time que mais desperdiça oportunidades na competição, que mais cria e desperdiça. Se o Inter, se eu vi hoje até a estatística do Data Futebol, se o Inter tivesse convertido as chances que ele cria, estaria em 4º lugar na competição. Em 4º lugar. Então, o que eu tô querendo dizer com isso? O setor ofensivo do Inter consegue ser, não é ruim, é podre.
0: É que daí, nesse caso, podre. Eu vou ter que lembrar de um amigo meu que fala que ser a mãe dele...
2: Não, é que nesse caso o Inter... O problema é o seguinte, Daniel. Vou pegar o time de 2016, tá? O que que eu disse, vai? O Inter vai ter jogador expulso. O 2016...
0: Bruno Henrique, né?
2: 2016 o Inter não criava. Não criava. Não chegava na frente. Era uns balão, uns bico pra frente. E não criava. O Inter esse ano ele cria, mas não consegue fazer nada. Não consegue? Porque os caras são podres. Tá louco.
0: E esse cartão aí, Jesus? Fala antes, Gabica.
1: O Bruno Henrique, né, recebeu o cartão amarelo número 8 do Inter, mesmo cliente Óticas Diniz. 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
0: 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A bola vem para o Inter aqui com Vitinho pelo setor de ponta direita. Vitinho bota na área, Vitinho. Aí ele soltou pelo meio para Bruno Gomes. Mais atrás ainda para Maripão. O Inter vai começar tudo de novo outra vez. Do Maripão para Gabriel Mercado. Mercado vai tentar esticar para a intermediária. Soltou para Bernabé. De costas para a marcação. Meteu lá pela canhão. A bola para Matheus Bahia. Matheus Bahia tenta agora soltar a jogada ali pelo meio. Vem bem a marcação do São Paulo para retomar. Só que na sequência o jogo vai parar. Tem falta marcada para o Inter. Falta em cima do Matheus Bahia, Gabriel Camargo.
1: Isso mesmo. Foi atropelado pelo Pedro Lima ali, né? O lateral direito da equipe do São Paulo. O árbitro marcou a falta a favor do Internacional. Campo ofensivo. 34 minutos já passados. 1-0 São Paulo.
0: Ele tenta até escapar da falta, né? Mas depois ele vai para o chão. O Inter já cobrou e não jogou essa bola para a área. Quando o meu relógio marca 9:35 da noite, vamos conferir o tempo e o placar do futebol. 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E aqui na Grenal, o que passou já era. 35 e meio, primeiro tempo. Placar de 1 para o São Paulo, 0 para o Inter, Fiorim.
5: Informa a Rádio Grenal, em seguida reiniciou o jogo lá em São Januário. Vasco 2, Curitiba 0 da Série B. Sport 2, Juventude 1, Atlético 1, Botafogo de Ribeirão Preto também 1. 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
0: 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E aí, Ale, 36 minutos, chance pro Inter, nada, né?
2: Vou ser repetitivo, cara. 36, sabe o que eu tô pensando aqui? Eu vou ter que ficar até meia-noite aqui. É só nisso que eu tô pensando.
0: Ah, eu vou sair daqui às 11, vou passar no Moita ali, né? E aí depois vamos pra
2: cara,
0: casa.
2: Cara, até meia-noite, cara. Que coisa horrorosa, mano. É. Meu Deus.
0: Tá nada animada a noite do Alê Dornelles, né?
2: Prefiro ver o filme do Fred Krueger.
0: 36 e meio são jogados. 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O Inter tá perdendo pro São Paulo. Amanhã às 11 na Arena tem Grêmio e Palmeiras. PC Carvalho comanda o espetáculo. A bola vem de novo lá pro São Paulo. Lançamento pro setor de ponta direita. Ela ali pro zero, não deu pra ele. Recorta a zaga do Inter, tenta se mandar com o Matheus Bahia. Abriu na ponta, lá vai Bernabé. Cruzamento por baixo, não chega pro Carbonero. O Tolói tava ali, o Arboleda também. A zaga do São Paulo corta, Gabriel Camargo.
1: Pois é, uma boa jogada do Matheus Bahia, pelo lado, confusão. Confusão, Bernabé e Luciano. Luciano já
4: tudo tem agarramento, tudo galinhagem, ninguém dá ninguém.
1: Luciano que já tem histórico de apanhar do Inter, né? Apanhou no Grenal 2020. O Edenilson pegou ele pelo pescoço. Mas uma jogada no campo de ataque do Inter, lado esquerdo, e o Bernabé não levantou a cabeça para fazer o passe, acabou errando ali e a defesa acabou fazendo o corte.
0: Futebol é da Grenal, apaixonada pelo futebol. É para cartão aí, ô José Elias. Fala no microfone aí, velho.
4: Depois vão lá no Pitangui, depois que rasgar tudo, eles vão lá no Pitangui e costuram de volta.
2: Mas foi o Luciano quem provocou.
0: E o Bernabé entrou na onda, né?
4: Deixa ele.
0: Como normalmente faz, no caso.
4: Sabe o que o árbitro tem que fazer nessa hora? Começar a olhar pro refletor. Um, dois, três. Tu não tá vendo a briga, não. Tô contando o refletor. Um, dois, três. Ele tá mal funcionado, ó, o bandeira.
1: Sabino
4: não,
1: Sabino foi chamado.
4: Isso é o que o árbitro tem que fazer, se fazer de bobo.
0: Bom, Domingos Duarte está no chão, Sabino foi chamado, 38 minutos. 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
0: Não vai dar ali para o Domingos, é isso, Camargo?
1: Que isso
0: é
1: mesmo.
0: Não, que ele fez, né?
1: Domingos Duarte, camisa 22, vai deixando o gramado e vai entrar o Sabino, camisa número 35.
0: 35, então, para Sabino. Vai ser a primeira troca aí do técnico Dorival Júnior. Tá indo embora o Domingos Duarte, depois da dividida ali, acabou levando a pior no lance o jogador da equipe do São Paulo. Chegamos a 39, o futebol vai na Grenal. Eu sou Daniel Félix, muito obrigado pela sua audiência. Siga também a Rádio Grenal no Instagram, @rdgrenal. Eu tô por lá também, @DanielFélix, narrador primeiro. Fiorim, vai, Fiorim.
5: Informa a Rádio Grenal, começa o segundo tempo lá em São Januário, Vasco 2, Coritiba 0. 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
0: Gesiel Elias.
4: O que que tem?
0: Você chamou?
4: Não.
0: Ah,
4: eu.
0: Quem é que chamou então?
1: Uma curiosidade, Capico. Tá? O lá vem o São Paulo, por favor.
0: É, o São Paulo tenta pelo setor de ponta direita, carrega por ali o Luciano. Fez o break, perna esquerda, levantou na grande área, sobe pra cortar o Bruno Gomes. De cabeça, joga pra fora, mandou pro fundão, escanteio pro São Paulo, Camargo.
1: Jogada pelo lado direito de ataque do São Paulo. O Luciano recebeu o passe, fez o cruzamento com a perna esquerda, buscando o Calleri. Bruno Gomes, bem colocado, fez o corte. Escanteio para o São Paulo fazer a cobrança, que o Arthur vai cobrar.
0: O que você ia dizer antes, Gabi?
1: Que é uma curiosidade, zagueiro que saiu, o Domingos Duarte, marcou o gol do São Paulo contra o Boca na última semana, na eliminação da Sul-Americana. E o que entrou ali, o Sabino, marcou o gol contra o Inter na finaleira do Campeonato Brasileiro do ano passado, vitória de São Paulo por 3-0.
0: Gabriel Camargo é o rei das informações, né? Parabéns, tá muito bem.
1: Eu aprendo com vocês, né?
0: Eu vou te recomendar. Eu vou te recomendar aí pro coordenador aí.
1: Ah, tá, show. Entendeu? De bola.
0: Aí a bola trabalhada pelo time do São Paulo vai recomeçar de novo. Já passamos da barreira dos 40 minutos. Esse é o tempo do primeiro tempo no Morumbi. O Inter está perdendo para o São Paulo. O Inter não produziu nada nesse primeiro tempo para conseguir o empate até aqui. Acho que não chutou uma bola no gol lá do goleiro Rafael.
5: Recomendar o Gabriel para os amistosos da seleção contra a Austrália e Índia.
0: Ah, bom. Muito bom. Mandar ele para lá, inclusive. A bola de novo lá pelo setor de ponta direita. Era ali para o Pedro Lima, não deu para ele. Tem jogador do São Paulo caído aqui atrás. Aqui na intermediária tem jogador do São Paulo caído.
4: Agora
0: São Paulo
4: o Inter trabalha recuperar jogada. A bola, daí ele para o jogo.
0: É, agora o São Paulo vai parar, né? Bola para fora, o jogo para 41. Reta final deste primeiro tempo. O Inter tá perdendo o jogo. E não tem. Eu não sei se você tá anotando aí, Ale. Eu confesso que não anotei, mas acho que chute a gol não tem nenhum, né?
2: O goleiro Rafael defendeu uma finalização do assassino de crianças, Gabriel Mercado. Aos 30 minutos.
1: Aquela cabeçada de longe do escanteio. Escanteio não é uma falta, na verdade.
2: Isso. Mas o lance mais perigoso, sem sombra de dúvidas, foi aquela chegada do Little Vitor, o Vitor Naum. Que ele deveria ter passado pro Carboneiro ou Bernabé, que estava entrando em velocidade. Ou chutado de trivela, né? Para deslocar o goleiro no canto oposto ao que ele estava. Mas, enfim, ele, tipo assim, essa aqui é a pior decisão, o Little Vitor. Ah, essa aí que eu quero mesmo. Aí,
0: Little Vitor é bom. Aí vem de novo São Paulo pela direita, cruzamento na área, foi Maripan, se jogou nela, jogou para a linha de fundo, é mais um escanteio para o São Paulo, Gabica.
1: Mais um escanteio para o São Paulo. Era ali o estreante da noite, o Pedro Lima. Pelo lado direito de ataque, tentou o cruzamento. O Maripã, muito bem colocado, fez o corte. Escanteio que o Arthur vai fazer a cobrança. 42 minutos passados. 1 para o São Paulo, 0 para o Inter.
0: 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A bola do time do São Paulo, cruzamento na área. Retira ali a zaga do Inter, cortou lá atrás o Bruno Henrique. A bola sobrou de novo na ponta lá para o Arthur. Trouxe na perna esquerda, jogou ali para intermediário. São Paulo tenta no cruzamento, a bola do Marcos Antônio foi sobrar de novo para intermediário. O tricolor paulista se arma de novo, vem para fazer o recorte, a bola recuada para o Marcos Antônio, que por sua vez deixa lá para o goleiro Rafael. Quer dois o que, Gesiel?
6: 2 de acréscimos no primeiro tempo. 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
0: Quando chegamos agora a 42 e 49, reta final de primeiro tempo do Morumbis, tem todo um segundo tempo ainda pela frente para o Inter buscar esse empatezinho pelo menos, né, para somar pelo menos um pontinho fora de casa, porque aí depois, meus amigos, aí vamos ter uma pausa aí, né, a pausa das datas FIFA. O Inter vai ter que buscar se recuperar nos treinamentos aí para voltar aquele Colorado mais forte que em algum momento desse ano eu acho que a gente viu. A bola de novo ali trabalhada para intermediar Marcos Antônio, fez o passo, soltou no Luciano, vai carregando o time do São Paulo, recua a jogada, volta lá atrás para o Arboleda. Quando o meu relógio marca 9:43 da noite, vamos conferir o tempo e o placar do futebol. 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E aqui na Grenal, o que passou já era. 43 e 40, primeiro tempo, placar de 1 para o São Paulo, 0 para o Inter, Fiori.
5: Informa a Rádio Grenal, 7 do segundo tempo, Vasco 2, Curitiba 0 em São Januário. Na Série C, o Maringá venceu o Botafogo da Paraíba 2-0. 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
0: E agora tem uma falta boa pro Inter aí, hein, Gabica? Tem que aproveitar essa falta aí, velho.
1: Pois é, meio difícil isso acontecer, né? O Inter não costuma aproveitar, mas tem uma falta ali, que pode fazer um cruzamento na área. Foi derrubado o Alan Patrick. 44 minutos, vem para o aniversário Assum, a maior festa da economia. 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
0: O Ale e o Gabriel Camargo estão me irritando muito, eles não estão nada motivados. O Inter tem que buscar esse empate. Vamos lá, vamos com pensamento positivo.
6: É a mesma coisa que tu ter 1.500 na conta e querer comprar um carro de 180 mil. Não adianta ter motivação. Não consegue, não tem o que fazer.
0: Mas
6: torcer pra esse time, hein?
0: Vocês estão terríveis. Olha a falta pro Inter. Vem pra cobrança o Colorado, Alan Patrick. Bateu pro gol, a bola subiu e desceu. Longe da meta defendida, quem bateu foi Bruno Gomes. O Inter perde a chance aí, Camargo.
1: Aí eu te pergunto, né?
0: Me pergunta.
2: Te pergunto pra ti.
1: Quantas faltas na vida o Bruno Gomes bateu?
0: Aí não vou estar sabendo.
1: Pois é, eu também não vou estar sabendo, né?
6: Mas
1: uma coisa que eu sei é que não ia acertar. Bateu longe do gol, foi lá na pista atlética do Morumbis. Mas no segue 1-0.
0: No segundo tempo, Fiorin traz esse número com toda certeza, né? Quantas faltas
1: bateu. Eu não sei se ele vai saber, mas os gols de pênalti do Alan Patrick, eu tenho certeza que ele vai saber, né? Mais 4, agora vamos até 49.
0: Mais 4, Gesiel queria 2, o árbitro deu o dobro, só para contrariar o Gesiel, Elias. 45,5, vamos a 49. 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Vamos lá, Inter, tem tempo ainda. Pelo amor de Deus, se motiva em campo, Colorado. Lá vai Maripã para o campo de frente. Ele abriu a jogada aqui para Bruno Gomes na direita. Volta para Maripã. O time do São Paulo fechadinho inteiro no seu campo de defesa. Quem carrega a bola é Maripã. Ninguém se aproxima. Maripã solta na ponta. Enviou para Vitinho. Vitinho devolveu para Bruno Gomes. Está no chão Vitinho. Bruno Gomes ia, teve que refugar e voltar. E recupera a bola e volta lá atrás para Maripã, que por sua vez solta para o goleiro Anthony. Assim não vai ser gol mesmo, né, olha.
2: Eu vou me repetir, o time é muito ruim, cara. E aí o que
0: mas
2: dá mais raiva.
0: Mas é que tem que falar, velho.
2: O que
0: vou
2: dá
0: falar
2: mais
0: sozinho,
2: raiva,
0: cara.
2: O que dá mais raiva é que o time do São Paulo é podre. É podre. E isso agrava o problema de ruindade do Internacional. Agrava? É sério? Olha, é um time desorganizado esse time de São Paulo. A cara do Dorival. Time desorganizado, não tem jogada. Ali tem uma hora que o Gabriel Camargo ficou indignado ali também, sabe? Porque o Inter conseguiu fazer a transição ofensiva, uma bagunça, o São Paulo, o Inter não aproveitou, cara. É uma barbaridade. Tu vê, olha só, eles estão trocando passe. Tô aqui resenhando contigo. Vai lá, Daniel.
0: É, porque agora vem. Opa, não. Bernabé chegou, deu uma trombada ali no jogador do São Paulo, Bruno Henrique, né?
2: Eles não,
0: Bernabé que chegou, né?
1: Mateus sempre jogando... ele com o Luciano, né?
0: Mas o Luciano tá rolando na área ali, né?
1: Ah, igual a
2: Copa.
1: Ele
2: igual
1: gosta.
2: Na Copa do Tunei, aquele que virou meme.
1: Ele gosta, ele gosta,
0: tipo,
1: ele gosta.
0: Tipo.
1: Vocês lembram do Luciano brigando no Grenal?
2: Claro, né?
1: É, o Edenilson pegou ele pelo pescoço, né? Eu no Grenal tava... final do mundo, né?
2: Eu tava lá.
0: Não lembro.
1: Pois é.
2: Foi o último Grenal antes de fechar tudo.
1: Libertadores 2020. Ah. Quando, antes de ser Padarena, né?
2: Teve 8 expulsões pra cada lado.
0: Antes de ser o quê?
1: Padarena.
0: Padarena.
5: Gol do Vasco.
0: É, e pra ajudar o Vasco tá fazendo vitória e vitória boa, né,
5: Fiorino? Lescano de pênalti aos 10, Vasco 3, Curitiba 0. 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
6: Pô, foi muito falta do mercado em cima do Luciano.
2: Maripan, acho que foi o Maripan.
6: Muito falta.
0: Já seria pênalti, né?
6: Não, falta, fora da área.
0: Tá falando na origem do lance ali.
6: Em cima do... Não, agora ali foi falta, o mercado atropelou o cara.
0: É porque antes teve a trombada do Bernabé, né?
6: Não, mas não foi trombada do Bernabé, filho. Tá, o Bernabé lá no fundo, mas em cima do Luciano foi o mercado.
1: Maripan, puxou a camisa.
6: Foi o mercado, cara.
1: Vocês querem me enlouquecer, velho. Tá, é isso aí mesmo.
6: Teimoso,
1: é isso aí.
6: O mercado que deu a trombada no cara.
0: Puxou a camisa do Luciano, tá até agora no
5: ótica
0: chão.
5: Ótica de início pra vocês.
0: Muito bem, 48-20. Vai terminar o esse Luciano é uma mala também, esse cara aí, né?
6: Eu queria dar um soco na boca desse cara, arrancar todos os dentes que ele tem dentro da boca.
0: Não, não,
6: todos
0: aí.
6: Os dentes que ele tem dentro da boca, se é dente, quando vem aquelas placas de pletes que eles botam colado pra ficar com aquele sorriso.
5: Não, nunca recebeu em dia no mundo.
0: Já viu
6: todos os dentes da boca que ele tem.
0: Já viu o carioca imitando o Ronaldo com os dentes do chiclete aquele? É
6: já.
0: Muito engraçado aquilo.
6: Muito engraçado.
0: 48-50. Vai terminar o primeiro tempo em São Paulo. O Inter tá perdendo o jogo. A gente tá tentando desanuviar a cabeça do torcedor, porque dentro de campo o Inter não faz absolutamente nada. É um Inter fiasquento no Morumbi contra o São Paulo. Vai terminar o primeiro tempo. São Paulo tenta ainda na direita. A bola para o Pedro Lima, passou pelo Jordney também. Foi sobrar lá na linha de fundo. Ele vai tentar o cruzamento. Esperou, a bola saiu. E o árbitro está sinalando bola para a equipe do São Paulo.
2: Terminando.
0: Mas acho que ele vai terminar, né? Está se aproximando ali para pegar a bola. Está indo ali o Bruno Ardeu de Araújo, carioca. Aponta ao centro de campo. Fim de papo no primeiro tempo. Um primeiro tempo que, para ser ruim, teria que melhorar muito para a equipe do Internacional. Mas quem sabe o intervalo muda as coisas e o Inter volta melhor do segundo tempo. Vem aí, Flávio Fiorin, para comandar o intervalo da Grenal. É tudo contigo, Flávio.
5: Valeu, Daniel Félix, que comandou o primeiro tempo de São Paulo 1, Internacional 0. Algum destaque aí no final do primeiro tempo, saída dos jogadores? Algum detalhe que você queira ressaltar aí, Gabriel Camargo?
1: Olha, tive a impressão de que o Luciano não vai voltar pro segundo tempo, tá? Ele sentiu dores, botou a mão na coxa direita, ele já jogou no sacrifício, jogo da Sul-Americana, e saiu mancando, aparentemente.
5: 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Tem destaque do Inter aí, Gabriel?
1: Vamos ouvir agora o Matheus Bahia.
8: Uma ou duas chances ali, teve a chance com o Vitinho mais clara, né? Acho que é isso, é preencher mais a área. Acho que a gente está bem postado, mas não estamos conseguindo chegar com muita gente dentro da área. Então acho que está dificultando, né? Às vezes o Alan vem armar e a gente perde um pouco essa referência. Então é isso que está dificultando mais para a gente.
1: Tá aí o Matheus Bahia, lateral esquerdo do Internacional. Em seguida vamos ouvir um jogador do São Paulo, que deve falar também na saída do gramado. Ao final desse primeiro tempo, vitória parcial do Tricas por 1-0.
5: Já já o Gabriel Camargo com destaque do São Paulo, que é ele.
1: Jonathan Caleri, autor do gol de pênalti que vai dando a vitória parcial ao tricolor do Morumbi.
9: É muito importante sair 1-0 aqui no Morumbi com nossa gente. Ganhar no Brasileirão é nosso objetivo primordial, de que começou a pretemporada.

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0: 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Quem o Pezzolano tem à disposição para o segundo tempo aí, Gabriel?
1: Tem o goleiro Felipe Círio, os defensores Félix Torres, Juninho e o lateral Brian Aguirre, os meio-campistas Ronaldo, Thiago Maia, Alex, Eliasson e os atacantes João Vitor, Alejandro e Tony Sanabria.
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0: frontais na entrada da área do Inter e uma falta, quer dizer, duas, uma na frente da área do Inter e outra na frente da área do São Paulo. A que o mercado cometeu no Luciano, eu não entendi até agora porque ele não deu a falta. Inclusive lesionou o Luciano, o que me deixa muito feliz, né? Não gosto do Luciano. Mas o... Muito chato, cara.
1: Quarto gol do Vasco.
0: Xarope, bah, louco, chato. Tudo ele reclama, tudo ele enche o saco, tudo ele joga todo mundo contra a arbitragem. Não dá pra aguentar esse louco. Mas é bom jogador, tá? Bom jogador. Pro time dele, ele ajuda bastante. Ele irrita a arbitragem. Dadas as proporções, é um Maicon e um D'Alessandro. Só incomoda a arbitragem. Mas é um cara bom jogador.
1: Por esses pontos aí que você
0: nem
1: destacou...
0: Nem perto do D'Alessandro, diga-se de passagem.
1: Perdeu nota, então, o árbitro?
0: É, não, porque...
1: No primeiro tempo?
0: Descontou alguma coisa dele aí? O que eu levo em consideração, tá? Marcação de falta, não foi 10, foi 8. As faltas fáceis, decisões fáceis, ele também... 8, mas nas decisões difíceis, número 10, né? Porque aí no pênalti ele acertou, foi ele que marcou, não precisou do VAR, graças a Deus, para marcar o pênalti. E disciplinarmente, 100% no primeiro tempo. Errou no acréscimo, deveria ter dado 2, deu 4, não sei de onde é que ele tirou 4. E no primeiro tempo, uma excelente atuação do árbitro, 9-3, por enquanto é a nota do árbitro. Espero que o segundo tempo siga assim também.
1: Muito bem, Gesiel Elias. 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Nila Salle, após que fortalece você, inscrições abertas, confirmando o quarto gol do Vasco, do Andrés Gomes, 17 do segundo tempo em São Januário. Vasco 4, Curitiba 0. Vasco 16º com 31 pontos. Mais cedo, Mirassol venceu por 2-0. Botafogo subiu para 32 pontos. Neste momento, do Z4, Grêmio 28, 7 vitórias. Inter 28, 6 vitórias. Remo, que perdeu, 23. E a Chape, que arrancou um ponto do Galo em Minas, 18. Amanhã tem Grêmio e Palmeiras, Corinthians e Fluminense, Vitória e Cruzeiro, Flamengo e Bragantino, Atlético Paranaense e Bahia. Vamos discorrer então um pouco sobre este primeiro tempo. Primeiro tempo horroroso do Internacional diante do São Paulo. O que pode melhorar ou piorar na etapa final, senhor Alexandre Rodrigues?
2: Alexandre Rodrigues?
1: É, inventei agora.
2: Agora até tu. Até tu, Brutus.
1: Ale Dornelles.
2: Aí falta o Ale Menezes também.
1: Ah, Ale Menezes é nome de craque.
2: Ah, pelo amor de Deus. Ah, Ferinho, eu tô muito irritado, cara. O jogo vai terminar e eu vou cuspir marimbondo. Porque o torcedor colorado já... Como é que eu vou te dizer, cara? Já aceitou essa situação, né? Falta ter energia pra ficar dizendo o óbvio. Eu não consigo entender, o time era muito ruim já no ano passado. Aí os caras, ao invés de reformular o elenco, não, vamos manter esses podres aqui e trazer mais outros podres piores ainda do que os que já estão, e desse jeito nós vamos fazer um 2026 ainda pior do que o 2025, estava no planejamento. Não é possível. Aí a gente tem notícias de que eles querem vender Bernabé, Carboneiro e Bruno Gomes para arrecadar dinheiro e tentar pagar as contas, só que assim, olha o momento que eles estão cogitando fazer isso. Era para ter feito justamente entre o final do ano passado e o começo desse, e a partir dessa grana reformular o elenco. Era óbvio que era esse o caminho que deveria ter sido percorrido, mas não foi. Eles quiseram brincar com a sorte. Eles apostaram, foram pro all-in com a sorte, com a morte, com a sua foice, né? E aí é aquela coisa que eu digo pra vocês, né? Confio no meu grupo. Se tu planta batata...
1: Esse é amanhã. Esse do grupo é amanhã.
2: Se tu planta batata, tu vai colher batata.
0: Isso.
2: Tu não vai colher outra coisa. E o Internacional, ele entrou numa lógica de que se ele plantasse batata, ia colher caviar, que é do oceano.
1: Sim.
2: Então, um delírio.
1: Comer lagosta.
2: Tipo isso. Sabe?
3: E aí não vai estar colhendo, como diz o Daniel Félix, né?
2: Ó, tá de sacanagem, cara. O Inter não tem jogada, velho. Era óbvio, a gente já sabia que o Pezzolano tinha batido no teto. É claro que ele não é o culpado, não é. Tanto que a minha análise é que é o departamento de futebol, a gestão.
1: Ele é culpado porque ele passa a orientação aos jogadores que não entendem o que ele quer.
2: Não, ele bateu no teto já, isso acontece.

0: O prazo de validade dele passou, paciência. O time chegou num determinado ponto que ele não consegue extrair mais nada, ele não consegue encontrar solução para esse time muito ruim do Inter. Tinha que ter reoxigenado para tentar buscar os pontos necessários para fugir do rebaixamento, mas é isso, o departamento de futebol quis bancar, né? Quis bancar e a direção não quis enfrentar os caras do departamento, né? não quis enfrentar o Fabinho e o Abel. Tinha que ter enfrentado, porque tá aí, ó, tá aí o resultado, cara. Agora vem a data FIFA, sabe o que vai acontecer? Eles vão seguir plantando batatas esperando colher caviar.
1: Vão trabalhar mais para voltar fortalecidos depois da data FIFA.
0: É, voltar pior, né, no caso.
1: Não sei, né?
0: Porque o Inter, olha, teve a Copa do Mundo, tá? Ficou 2 meses sem jogos e o Inter foi o último time a conseguir vencer no Campeonato Brasileiro.
1: Já que tu tá falando depois... em implantação, desse grupo... que está aí no banco de reservas, que o Gabriel falou há pouco, quem é que pode ser a salvação da lavoura aí pro segundo tempo?
0: Ah, ninguém. Só tem bagre.
1: Só Mortofol?
0: Só Mortofol. É. Só, pé de rato. Tem nada. Torcedor vai ter jogador expulso. A nossa sorte é que o São Paulo é muito ruim, é tão ruim quanto o Inter. Os caras estão jogando em casa, foi um gol de pênalti, se não fosse o pênalti ia estar 0-0. Né? Então, o cenário ele é assim, de uma calamidade absurda.
1: E para tentar absurda. Minimizar o prejuízo, quem tu substituiria aí, quem tu tiraria do time para pegar o segundo tempo aí? Se eu fosse o Pezzolano hoje?
0: Trocar 6 por meia dúzia, né? Trocar 6 por meia dúzia. Não tem, olha só. Felipe Ciro no lugar do Antônio. Não precisa, né? Juninho. Félix Torres. Aguirre. Te dá uma intensidade pela beirada, mas ele é um jogador que
2: tristeza
0: toma decisões horrorosas, né? O Ronaldo, nem preciso comentar, Thiago Maia seria para fortalecer o sistema defensivo, o Alex é um guri vindo da base, muito pequenininho, o Elíasson vai entrar nos acréscimos, que é uma substituição meio óbvia do Pezzolano, né? Tem o João Victor, da base, pode dar uma intensidade também, eu acho que isso é uma possibilidade, o Alejandro. E tem o Sanabria, né? Uhum. Então, não tem nada. É nada. O cara tá no deserto do Real. Tem nada.
1: E agora vai ter ganho do Corinthians e o Grenal pra ainda tentar buscar sair da zona.
3: É uma curiosidade, tá? Mudando um pouquinho saindo do Inter pro São Paulo agora. A torcida continua em silêncio mesmo após o gol do Calleri. Tinha um protesto que eles iam ficar sem cantar, né? Os poucos torcedores que estão no Morumbis, e mesmo depois do gol do Calleri, a torcida não cantou, não comemorou.
1: E foi uma comemoração solitária dele também.
3: Pois é, uns dois colegas abraçaram ele ali e tal, comemoraram, chamou o pessoal do time, os seus companheiros, e a maioria não foi. O clima realmente tá bem ruim no São Paulo.
1: É. Então, 1-0 para o São Paulo diante do Internacional. Lembrando aí os outros jogos da rodada. Já finalizados, Atlético Mineiro e Chapecoense 1-1, Mirassol 2, Botafogo 0, estreou muito bem o Tite no comando do Botafogo, Remo 1, Santos 2, o Remo teve o Gabriel Poveda expulso. Estamos agora lá em São Januário, com 25 minutos do segundo tempo, Vasco 4, Coritiba 0. Amanhã o Grêmio enfrenta o Palmeiras às 11 da manhã na Arena. Às 4 da tarde, Corinthians e Fluminense, Vitória e Cruzeiro, 18h30 Flamengo e Bragantino e 19h30 Atlético Paranense e Bahia. Na Série B, o Juventude, que mirava retornar à liderança, perdeu para o Sport na Ilha do Retiro por 2-1, é o terceiro colocado, está atrás de Vila Nova e Novo Horizontino. O Atlético empatou com o Botafogo de Ribeirão Preto 1-1. Na Série C, o Maringá fez 2-0 no Botafogo da Paraíba. No futebol gaúcho, já falamos bastante aí do clássico Brapel, que não terminou. Foi suspenso antes do intervalo. Briga entre jogadores, rojões atirados para dentro do gramado de parte da torcida do Pelotas, o que forçou aí a paralisação por falta de segurança. O árbitro Rafael Klein não deu condições para que o jogo fosse reiniciado. Glória e Brasil de Farroupilha 0-0, Guarani de Venâncio Soares de Santa Cruz 1-1, Veranópolis 0 Esportivo 1, Bagé e Gramadense 1-1, Apafute e União Frederiquense 1-1, Aimoré 2, Lajadense 0. Em 115 anos de história, primeiro rebaixamento do Lajadense para a terceira divisão. E Gaúcho 1, Passo Fundo 3. Na Série B, a terceirona, Futivida e Rio Grandense 0-0 e Vovô Rio Grande 1, Novo Horizonte 2, o futebol gaúcho do interior em destaque. Na Espanha, Rafinha mais uma vez deitou o cabelo hoje na vitória por 3-1 sobre o Sevilha. O Barcelona chegou a estar perdendo e buscou a reação. Na Itália, Roma e Inter 2-2, Venecia 0, Lazio 2, Bolonha e Torino 1-1, Udinese 0, Cagliari 1. O que você faria agora para mudar o estado anímico deste grupo aí do Internacional? Claro, primeiramente tem que chutar a gol e acertar a casinha. Mas o que é preciso melhorar para o segundo tempo? E se algum jogador foi, na tua opinião aí, no que você observou do primeiro tempo, o menos ruim do Inter na primeira etapa?
0: Não tem ninguém que tenha se salvado.
1: Se tivesse que entregar um troféu de menos ruim, quem é que levaria?
0: Ah, talvez o Naum. Talvez é? O Naum tentou ali e tal, alguma coisa. Bruno Gomes talvez tenha tentado alguma coisinha, o Bernabé. Mas todo mundo abaixo da média. Ó, Thiago
1: Olha a placa
0: Maia
1: vai subir aí,
0: e
1: Gabriel.
0: Alex. Tá, agora sim, agora nós vamos golear. Agora
1: quem
0: nós
1: é
0: vamos virar esse
1: aí,
0: jogo.
1: Gabriel?
3: Olha, é raro ele mexer no intervalo, hein? Vamos ver quem é que vai sair. 29, Thiago Maia, 31, Alex. O Alex
0: não,
3: que vem...
0: O Bruno Henrique, alguém que tá amarelado. Ele se deu conta que vai ter expulsão.
3: O Bruno Henrique tá amarelado. Deve ser ele pra sair.
0: Vai por mim que é isso.
3: A sair para
0: não,
3: entrar.
0: O Bruno Henrique tava jogando no lado esquerdo, tá? Na minha cancha. No lado direito tava o Paulinho Paula. No lado
1: o Inter
0: esquerdo,
1: já
0: o
1: voltou.
0: Henrique.
1: São Paulo não apareceu ainda. Ajuda alguma coisa esses dois jogadores aí? Podem ajudar?
0: A não ter um a menos, né?
3: Ou ele pode tirar os dois amarelados.
0: Pode,
3: botar
0: pode.
3: O Thiago Maia de lateral, o Alex de lateral esquerdo
0: pode.
3: E o Thiago Maia no lugar do Bruno Henrique.
0: Pode, eu acho bem possível. Eu acho bem possível. Porque é um jogo que tá desenhado que o Inter vai ter um jogador expulso. Tá desenhado isso.
1: Quem é que tá mais propenso a levar o vermelho aí?
0: Não, tem dois jogadores, o Matheus Bahia e o Bruno
1: já
0: Henrique.
1: Já estão amarelados.
0: O Alex já jogou de lateral esquerdo algumas vezes
3: tá
0: na temporada.
3: Tá desenhado um amarelo do Bernabé já.
0: Também. E o Thiago Maia joga pelo lado esquerdo ali na parte defensiva, né?
1: Tem algum pendurado aí que pode ficar de fora contra o Corinthians? Na
3: Vitinho,
1: volta depois da FIFA aí, não?
3: Vitinho, Maripan e Ronaldo.
1: Três
3: pendurados, isso.
1: Ó, em seguida vai subir a placa aí, o Gabriel Camargo atento. Segundo tempo, São Paulo ainda não voltou, tá lá na boca do túnel.
2: O Alex sempre entra na fria, né? Impressionante. Até o Grenal jogou lá de lateral esquerdo.
0: É o que eu acho que vai acontecer agora.
2: Agora.
0: Aí ele pode colocar, de repente, o Bernabé na lateral esquerda e deixa o Alex mais adiantado.
2: O Bruno Henrique saiu, né?
1: Tá
3: Bruno
1: bem feliz.
3: Já apareceu nas imagens ali. No
1: olha a placa aí, atenção.
0: Aí, viu?
3: E aí entra o Thiago Maia, número 29, sai Bruno Henrique, número 8. É a primeira troca no Internacional.
1: E o Alex para
3: Alex,
1: a saída de quem?
0: São Matheus Bahia, quer ver?
3: Alex, o Leão. Pra quem pegou referência, quem não assistiu Madagascar, o problema é de vocês.
0: Olha aí, eu sei muito.
3: Diga, vai.
1: Não basta, o Inter não tá jogando nada, vocês vão brigar entre
3: não,
1: vocês.
3: Aí que tá, o Daniel Fex sabe, eu não tenho pressa pra ter razão. Saiu
1: vai rolar
3: 6,
1: a bola.
3: Matheus Bahia e entrou o 31, Alex.
1: Vai rolar o segundo tempo, é contigo, Daniel Félix, quebra tudo, menos a nossa mesa.
2: Vamos lá, valeu, Flávio Fiorin, vamos pro segundo tempo e tomara que o Inter consiga pelo menos trazer um empate lá do Morumbis. Alex, o 31 e Thiago Maia, o 29, estão em campo pelo Colorado. Vai começar o segundo tempo, apita o árbitro! A bola está rolando, começa o segundo tempo em São Paulo. Placar de 1 para o tricolor paulista, 0 para o Internacional.
1: Gol do
2: Inter,
1: Vasco.
2: O Inter mexeu em duas vezes, São Paulo não mexeu. Mais um gol do Vasco, então.
1: É, 5-0. Informa a Rádio Granal, 27 de segundo. Ramon Rique, Vasco 5, Curitiba 0. 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
2: Olha o São Paulo, olha o São Paulo. Arthur tentou, bateu pro gol, bola desviada. Vai embora pra linha de fundo. Já tem escanteio pro São Paulo a 30 segundos do segundo tempo, Gabriel Camargo.
3: Mal começou a partida, agora um ataque promissor da equipe do São Paulo. Chute do Arthur bloqueado pelo Maripan. Tiro de canto, que ele mesmo, o Arthur, vai fazer a cobrança. Quase um minuto, 1-0 São Paulo.
2: 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O São Paulo vem na cobrança de escanteio, bola colocada no primeiro. primeiro pau, afasta a zaga do Inter, voltou para o Arthur, levantou na grande área, foi lá para catar o Antônio, a bola é dele, Camargo.
3: Um goleiro que sai do gol, né? Cruzamento do Arthur, o Antônio bem colocado, ficou com ela, um contra-ataque agora não aproveitado, vem para o aniversário Assum, a maior festa da economia. 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
2: O Alex deve ficar mais ali como articulador, como meio, ou vem na lateral? Como é que vai ser esse movimento? O Bernabé foi para a lateral, hein?
0: O Bernabé foi para a lateral. E o Alex está mais adiantado.
2: Muito bem, aí a bola cai no pé dele. Alex soltou no meio para Thiago Maia, enfiou para Alan Patrick, dele para Carboneiro, e aí não tem ninguém na frente livre. Carboneiro segura a breca, a jogada voltou aqui na canhota, entrega para Bernabé. Bernabé vai tentar o cruzamento, a bola desviou da zaga do São Paulo, foi morrer na linha de fundo, vai embora. O árbitro vai se dar lado, escanteio para o Inter, chance boa agora, Camargo.
3: É, um ataque aqui pelo lado esquerdo, né? O Inter conseguiu encaixar um contra-ataque. O Bernabé tentou um cruzamento, desviou no zagueiro São Paulino. E o Alex furou em bola, graças a Deus, porque ele ia ceder um tiro de meta. Tem escanteio que Bernabé faz a cobrança, 2 minutos, 1-0 São Paulo.
2: É o Alampa, né, que tá ali.
3: Alampa, isso,
2: Alan Patrick, dele para Bernabé. Bernabé dominou, vai tentar levar pro fundo, carregou, cruzou, bateu, carimbou o jogador daqui pro São Paulo. Foi dar pra brigar o Bernabé, apareceu lá também o Rafael Tomás, tentou bater a bola sobre o Alan Patrick, bate em cima do zagueiro, rebote do Inter de novo, vai sobrar no Alex, tentou chapato por baixo, a bola desviada, foi embora. Linha de fundo, árbitro assinala apenas tiro de meta para a equipe do São Paulo, Camargo.
3: É, após um bate-rebate, um dos lances mais feios da partida dentro da área, ela sobrou para o Bruno Gomes. Tentou a finalização, a zaga afastou e no rebote, Alex, o Leão, de primeira para a linha de fundo. Tiro de meta.
2: É o teu personagem preferido?
3: Ah, era legal, né?
2: É?
3: Me identifico, ele gosta de bife, né? De carne.
2: Exato.
0: E carnívoro. E a zebra, a zebra. Como é que é?
2: Mas é que a carne, quando o cara...
0: O Chris Rock faz a voz da zebra.
1: Eu preferi os pinguins de Madagascar.
3: Como é que é a história do carnívoro?
2: Ah, a carne, quando o cara no prato
0: do carnívoro. A cena e sorria.
3: É. Sorria eu e a Sene, rapaz. Sorria.
2: Siga-me. 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São jogados agora 3 minutos e mais 30 segundos. É o tempo do segundo tempo do Morumba. O Inter está perdendo o jogo por 1-0. A bola vem ali para o Bantoli. Está no chão, mercado. Se levanta, abraça ali o jogador do São Paulo, era o Luciano, a bola caiu de novo na direita, o Inter tenta se armar por ali, vem para Vitinho, recua de novo, volta para Bruno Gomes, mais atrás ali para Thiago Maia, o Inter tenta achar o espaço, a bola vem colocada para o Alan Patrick, Alan Patrick de primeira, gira para Bernabé pelo setor da meia cancha, esticou na frente o Alan, Alan Patrick, ele errou o domínio, não conseguiu conduzir a bola ali, o Camargo.
3: Pois é, um bom passe do Bernabé para o Alan Patrick, que na teoria é o jogador mais técnico do Internacional, acabou se perdendo no domínio, posse de bola para o São Paulo.
2: É, e já domina lá pelo setor de esquerda, a bola fica trabalhada lá pelo Jordney, tentou sair, bateu em cima do jogador do Inter, Jordney.
3: Gostei.
2: Né?
3: Legal,
2: Jordney. Até que a bola sai pela linha de nada lateral para a equipe do São Paulo. 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Chegamos a 4:46 ao segundo tempo de partida. O Inter em busca do empate. Tava por ali o Iago, não cortou, a bola sobrou pro Internacional, Thiago Maia pra Carboneiro, vamos Carboneiro, cadê aquela qualidade Carboneiro? Ele esticou no passe ali pro Vitinho, perde, a bola fica pro São Paulo, tenta sair pro jogo lá pelo setor de esquerda, o Iago bateu ali pela meia cancha, mas a bola volta no rebote para o Inter, domina ali atrás o mercado, mercado para Bernabé, vamos Bernabé, Bernabé vai avançando pela meia cancha, tentou chegar lá pra linha de fundo, fez a finta, passou por 1 por 2 ainda Bernabé, segurou, disputou, abriu o combate, levou melhor no lance, cruzamento para a grande área, dominou o Carboneiro, tirou a chance do chute do mercado, ele voltou na ponta para o Alex, Alex devolve aqui para Bernabé, Bernabé movimenta a bola no bico da grande área, voltou ali para Carboneiro, Carboneiro não chuta, ele estica o passe no Thiago Maia, voltou para Paulinho, Paulinho conduz a bola pelo corredor central, levantou para a grande área, corta a zaga do São Paulo, o Inter simplesmente se recusa a bater para o gol, e aí o São Paulo domina e vai partir para o contra-golpe, ia, né, a bola vai sobrar lá para o Antony, fala Camargo.
3: Não, não chamei.
2: Eu sei, eu te chamei, não. Eu tô relatando.
3: Ah, perdão, né? Achei que... Bom, O Inter rodou a bola do campo de ataque do São Paulo, né? Proporcionou um contra-ataque que o São Paulo também se recusou a fazer, né, Dani? Então é um time pior do que o outro. Posse de bola para o Internacional, placar é 1-0.
2: Aí o Gabica me derruba.
1: É o repórter, tá? Né?
2: Largou o jogo. A bola vem no Paulinho. Paulinho tentou esticar na grande área, corta a zaga do São Paulo. Vem lá o Arboleda, joga pra frente, a bola cai pelo meio do campo, sai arremesso lateral para o Inter fazer a cobrança. 6:24 é o tempo do segundo tempo. Inter joga mal em São Paulo. É uma noite bem ruim para o Internacional. Mais uma, na verdade, né? Aí quem domina aqui é o mercado. 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Vem lançamento lá pro campo de frente. A bola era pro ataque do Inter, sobre o rebote. Alan Patrick bateu pro gol, pra fora! De primeira, bola sobrou no Alampa. Talvez ele até não esperasse, né? E aí se atrapalhou ali para conseguir fazer uma conclusão, tocou na bola. Ele até foi esperto, né? Ele tentou bater por cima do goleiro, mas pegou muito mal na bola, desperdiçou a chance aí, Gabica.
3: Pois é, o lançamento do Maripan pro campo de ataque do Internacional, e aí o Arboleda fez um corte parcial. O Alan Patrick de frente pro Rafael acabou finalizando muito mal, sem levar grande perigo aí ao gol do goleiro São Paulino. Segue 1-0 no Morumbis.
2: 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Esse soco na mesa que você ouviu foi o Carboneiro, né? Porque ele ia lá pela ponta direita, não cruzou, ele conseguiu ir embora com bola e tudo, hein, Camargo?
3: Jogada individual do Carboneiro pelo lado direito de ataque do Inter, né? Acabou passando pelo marcador, mas também passou pela linha divisória do gramado. Tiro de meta para o São Paulo.
2: 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Chegamos a 8 minutos, etapa complementar de partida no Morumbi, em São Paulo. O Inter está perdendo o jogo por 1-0. O Inter está acostumado a ganhar do São Paulo, especialmente lá. Por que hoje não? Vamos jogar bola, Inter. Bernabé com ela pelo setor defensivo, lado esquerdo, recua para Mercado. Mercado de novo lá para Bernabé. Bernabé tenta a jogada pela intermediária, a bola vai embora, sai arremesso lateral, tem pressa o Inter. Bernabé vem para cobrança, achei que ia ter pressa, não teve. Bernabé movimentou, soltou ali na frente para o Paulinho. Paula tentou passar pela marcação, não passa. Vem lá atrás o Jorney para recuperar e solta lá para o goleiro Rafael. Ele de perna esquerda tenta largar o perigo para fora da grande área, solta pelo setor de esquerda. São Paulo domina ali com o Arthur. Arthur faz boa movimentação, entregou de novo pelo meio, mas o Inter bateu a carteira ali com o Alan Patrick, se manda pela meia direita, lá vai o Alampa, costura a jogada, meteu aqui no Bernabé, cabe o chute. Bernabé tentou bater, bateu mal o Bernabé, corta a zaga do São Paulo, rebote do Inter, vem o Alan Patrick, tentou de novo na área para o Bernabé, agora bateu cruzado na cara do gol, tira a zaga do São Paulo. E aí o rebote vai ser do Inter de novo, pressão colorada agora, vamos Inter. Bernabé tenta a finta, soltou para Thiago Maia, volta de novo ali para Bernabé. Bernabé está com ela, são dois na marcação, recua de novo lá para a intermediária para começar de novo. O Inter de novo perde uma boa oportunidade, e aí trabalha a jogada com o Mercado. Mercado tentou soltar aqui na ponta esquerda, a bola vem para Bernabé.
4: Reclamou pênalti,
2: é verdade.
4: Toque na mão.
2: E aí chega a bola para o Alex pela ponta esquerda, tentou cruzar, não deu, a bola pegou na zaga do São Paulo, pegou ali no Pedro Lima. Ela fica no bate, rebate no pé de ganha, sai, arremesso lateral. Não sei se o Gesiel teve acesso ao lance ali do que o Inter reclama o pênalti, né?
5: Eu vi que o Bruno Arleu faz sinal com as duas mãos ali, que nada foi, nada houve, mas aí não pode reiniciar rápido sem revisão de VAR acontecendo.
3: Pra contextualizar, tá? Foi na hora que o Bernabé cruzou pro meio e o Alex tentou uma finalização de primeira pro gol. E aí o zagueiro São Paulo fez o corte, aparentemente foi na barriga, isso quer dizer.
5: Na barriga.
2: De nada ali também. Vê o Alex.
5: Não, mas o grito vale.
4: Bateu no braço, mas tava grudado ao corpo. Totalmente
2: a gente. Bom, fato que não foi então, né, Gesiel?
5: Não.
2: Sem penal a reclamar. Quer dizer, reclamar pode, né? Mas não vai adiantar nada. 10 e meio, são
5: e não é braço colado, tá? Não tô discordando do Ale, mas aí a gente fala o braço colado. Tá sempre colado o braço. Descolar é prótese, não é braço. Descolado, o corpo é prótese. Tá junto ao corpo, recolhido, demonstrando a intenção de não tocar na bola. Por se descolar do corpo é prótese, daí é o capitão gancho, outra coisa assim, né? Não é o, no caso, o braço. Robocop,
6: entendi, coisa assim. Tá, já entendemos. Lá vem o Inter. Alex tenta o cruzamento. Arboleda chega, corta. Bate pro campo de frente, ela sai pela linha de lado. Ô, Ale, tá na hora do Pesolano ir embora, hein?
0: Há muito tempo. Pô, já venho falando isso. Não é que ele seja um mau treinador, ele bateu no teto. Ele não consegue tirar mais nada desse grupo, desse time que é muito ruim. Mas fazer o quê, né, cara? O presidente beijou a lona. Um movimento muito forte aí para que o cara renunciasse e tal. Aí os caras com medo do que pudesse acontecer ali dentro. E aí os responsáveis pelo departamento de futebol, Fabinho Soldado e Abel Braga, bancaram a permanência do Paulo Pezzolano. Como é que eu vou fazer, cara?
6: É complicado. Olha o Inter. Alex, não, não vale mais. O Alex até bateu pro gol, mas já tava parado o jogo aí. Falta marcada para a equipe do São Paulo, Camargo.
3: Fica na bronca ali o Alan Patrick, mas ele cometeu uma falta ali em cima do Jonathan Caleri, que tentava fazer a proteção da jogada. 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
6: 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A bola é para o São Paulo, o goleiro Rafael vai recolocar. Como é que te chamou? Tricas?
3: Tricas.
6: Tricas. Rafael coloca o Tricas para o jogo de novo, manda lá para o campo de frente, sobe para cortar o Maripan. Ele cortou, a bola cai para Thiago Maia, tenta proteger, não deu. Marcos Antônio também não domina, a bola volta para o Inter. Quem está com ela é Bernabé. Bernabé arredondou, mandou lá para o campo de frente, abriu o combate ali o Carboneiro. E na sequência, a zaga do São Paulo corta com Arboleda. Carboneiro não dominou legal, não, né? A bola escapou dele, o Arboleda acabou tirando perigo de lá, hein, o Camargo?
3: Pois é, o lançamento longo do Bernabé buscando o Carboneiro em velocidade, acabou errando o domínio. Arboleda fez o corte, arremesso lateral pro Inter.
6: E agora o Carboneiro meteu no fundão, vem cruzamento do Vitinho, a bola fica na grande área. Marcos Antônio é quem tira para a equipe do São Paulo, e aí tenta sair pro jogo, estica para a intermediária, Maripan meteu o carrinho por ali, cortou a jogada, mas o São Paulo volta com ela, pela meia esquerda, lá vem o bonde do tricolor paulista, lá pelo setor de ponta esquerda, chega na bola o Mercado, ele acabou pressionando, não comete falta, sai da boa o Mercado, recuando para o goleiro Antônio, ele já faz o passe ali para a intermediária, para Paulinho soltou na esquerda, para Bernabé. O Inter agora vai tentar partir, o jogo fica franco, vem lançamento lá pro campo de frente, completamente errado a bola do Bernabé, direto nos pés ou nas mãos do goleiro do São Paulo, Camargo.
3: Não sei o que ele pensou, né? Deu um lançamento muito longo, não tinha ninguém lá na frente, direto nas mãos do Rafael. Ô Dani, se me permite, pra quem nos ouve no rádio, não tá nos assistindo, nem assistindo ao jogo, eu tenho uma notícia ruim.
5: Ou mais
3: é boa, encara, né? Como quiser. O primeiro tempo foi pior que o segundo, do Inter, no caso.
6: Assim,
3: essa é a notícia.
6: Quer dizer que o Inter deu uma melhorada no segundo tempo.
3: É, e ainda tá ruim.
0: Mas eu acho que é porque o São Paulo tá permitindo isso ao Inter. O Inter tá com 70% de posse de bola, já finalizou 6 vezes, o São Paulo apenas uma. Só que dessas finalizações, nenhuma foi no gol. Nenhuma foi no gol. Então é posse de bola estéreo, finalização estéreo, tem nada. Nada, nada, nada, nada.
6: Este é Ale Dornelis, ou o Alexandre Rodrigues, como disse o Fiorinho.
0: É, o Sinote também.
6: Da onde que tirou essa, né? Mas enfim. 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
5: Nada.
6: 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Nada o quê, Gisele?
5: Nada, não custa nada. É tudo de grátis. 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
6: Olha o São Paulo, o Arthur colocou na cara do gol pra fora!
5: Tiro de meta.
6: A bola chegou pro Luciano na hora da conclusão.
5: Amarelo, esse idiota,
6: muito
5: aí,
6: longe, o Luciano, que dá um piti no gramado ali, ô Camargo.
3: Pois é, o lançamento do Iago parecia dominado. A bola pelo Bruno Gomes, ele tentou cortar e entregou a bola pro atacante São Paulino. Ele fez o cruzamento pro Luciano, finalizou por cima do gol do Antony, ficou pedindo uma penalidade, deu um piti, o árbitro nada marcou, lá veio o Inter.
6: Na frente do Gesiel, ele não faria isso aí.
5: Não, ele pediu, eu quebro a cara dele. Ele faz aquele pediu comigo, eu meto o cartão na cara dele e quebro os dentes, todos os dentes dele eu quebro.
4: Os caras não se apresentam.
6: Agora o Inter tentava. Nada. O Inter tentava ali pelo meio. O Patrick perdeu a bola, sobra na direita. Ela vai de novo. Colorado. Vamos, vamos, Inter. Vem Vitinho na direita. Passou o Carboneiro. Ele soltou no Paulinho. Paula. Paulinho pisa na bola. Breca jogado um instante só. Alan Patrick meteu na direita para Carboneiro. Pô, mas aí tu me derruba, velho.
4: Tu sabe que.
6: Então fala, Alexandre.
1: Saúde aí pro Alexandre.
4: Que a pouco. O que eu disse? Que não ia dar em. Pô, nenhuma.
6: Tá, e aí?
4: O Internacional é uma lavoura com 6 meses de seca. Tem nada. Nem os urubu estão por ali. Nada.
6: Lembrei da banda aquela Mato Seco. Tipo isso, né?
1: Prepara produtivo. Que o verão vai ser. Vai ser F.
4: Não, me lembro do...
6: Ah, vocês estão muito no. Ai, vai ser P, vai ser F.
4: Ah. O John Wick no deserto, assim, sabe?
5: É que nós temos concessão de televisão, né?
3: Até o Flaff veio com essa, né? O Rafa Bruno adorou esse apelido.
5: Se eu pudesse falar, eu seria igual o Neto, Bola. Eu tivesse eu autonomia pra falar o que eu quero, mas eu não posso.
1: Flaff, só o Daniel Félix, pode
3: não, dizer. Não, é que tá, o Rafa Bruno achou muito bom esse apelido.
6: Mas eu roubei isso aí, né, de uma outra pessoa.
3: Foi meio Geralt, ele falou.
6: É, de uma pessoa aí próxima do Fiorino. Era, não sei. Enfim, 17 minutos, São Paulo vai mexer daqui a pouco. Vem aí o Little Dani. Danielzinho vai pintar aí depois na sequência. É, 17 minutos. Quando o meu relógio marca 10h25 da noite, é hora de conferir o tempo e o placar do futebol.
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6: No Sonzão, emoção da apaixonada no Morumbis, em São Paulo, pela 28ª rodada do Campeonato Brasileiro e aqui na Grenal. O que passou já era. 17h40, segundo tempo. Placar ainda é do São Paulo. 1 para o São Paulo, 0 para o Inter, Fiorim.
1: 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Wanderson do Mônaco foi convocado por Ancelotti para os amistosos contra Austrália e Índia, no lugar do Wesley da Roma, que se lesionou. 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
6: Mexeu São Paulo, Camargo.
3: Saiu o cara do Piti, né? Só os três que eu contei. Saiu 10, Luciano. Entrou o Danielzinho, que não é o Félix, número 94. Time de São Paulo.
5: O Rec deve estar escutando a concorrência. Não, perguntou aqui se eu não vou falar que o Luciano tá dando piti para esse Eduardo. Mas lógico que eu já falei, é a quarta vez que eu falo. Só que a assombração sabe para quem aparece, né? Se ele faz para um homem, ele tá fora. Ele faz para um cara que tem culhão, ele tá fora. Mas como ele fez para o Bruno Arleu.
6: Tá bom. Lá vem o time do São Paulo, corredor central. Vamos, vamos, Inter. Eu tô na espera do gol do Inter. A bola aberta aqui na direita do Bino Arthur para a equipe do São Paulo. Soltou de novo pela intermediária. Lá vem o tricolor paulista. Na bola do Marcos Antônio. Recua no gramado. Soltou de novo aqui na direita. A bola chega para Danielzinho, que recua mais uma vez. A bola chega lá atrás para o Rafael Tolói. Para começar de novo para a equipe do São Paulo. 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
1: O Patinho botou no grupo aqui se a dupla Grenal em algum momento quis levar o Alboleda.
6: O Patinho é uma mala, né? Eu amo o Patinho, mas é uma mala. Essa é a hora do Patinho estar dormindo já, né? 19h47, são jogados etapa final de partida aqui no Sonzão da Grenal, que passou, já era. 0 para o Inter, 1 para o São Paulo. Jogo rola no Morumbis, a bola vem para Carboneiro pela direita, vai Carboneiro, tenta jogar na corta a zaga do São Paulo, Arboleda chegou, tirou, jogou para fora, escanteio para o Inter, Camargo.
3: O Inter ensaiou um ataque pelo lado direito, né? O Carboneiro tentou o drible na hora de passar pelo marcador. O corte foi feito, escanteio para o Inter. Bernabé vai fazer a cobrança. 20 minutos, São Paulo 1, Inter 0.
6: 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apareceu e tirou, rebote vai ser do Inter pelo setor de ponta direita, domina para ali, Bernabé tentou proteger para ajeitar a jogada, a bola sai pela linha de lado, é lateral para o Inter lá pelo setor de ponta direita.
3: Eu mandei
2: esquerda.
5: Ninguém tá com fita nas canelas, hein?
2: Pois é, não sei.
5: Não, eu larguei. Vai, eu larguei
2: de novo. Tá, tchau. Aí a bola sobrou de novo ali com o Paulinho, que larga, larga. A bola de novo na direita, Bernabé levantou na grande área, corta a zaga do São Paulo do Bolido. Se vem bola na área, esse cara tira. Aí sobrou aqui na esquerda para o Alex. O jogo tá parado, não vale mais. Tá impedido o ataque do Inter, o Camargo.
3: Pois é, a Thaís, né, Marques, levantou seu instrumento de trabalho. Condição irregular no ataque do Internacional por ali. O Paulinho Paulo foi a loucura. Só queria fazer um comentário agora aqui que o Alê não precisa ficar triste, que daqui a pouco eu tenho certeza que vai entrar o filho do Elias para resolver o jogo.
1: Final.
2: Ih?
3: Quê?
2: Ih? Ah, deixa assim.
1: Terminou.
2: Final onde foi?
1: É, terminou em São Januário. 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E no último lance do jogo, o Vasco acertou a trave do coxo.
2: É, o grande jogo do Vasco, né? Grande jogo do Vasco. Precisávamos aí, né, de uma vitória do Curitiba. E o Vasco foi lá e goleou. O jogo tá parado agora, a Lampa tá no chão, Gabica.
3: Pois é, sofreu uma falta aí no centro do gramado. O Alan Patrick sente dores, mas já vai levantar tudo certo com ele. Falta marcada 22 minutos da etapa complementar. O placar é 1 para o São Paulo e 0 para o Inter.
2: Mas quem sente mais dores que o Alan Patrick é o Alexandre, né? E aí, Alê? O Alê nem olhando pro jogo tá, velho.
4: Tá doendo os olhos, vou ficar olhando isso.
2: Eu tô me esgolepando aqui, mas tá difícil, né? O Alê largou. Gabica tá largando. Gesiel já foi. Vou ficar sozinho.
5: Bandeirinha de fita durex nas meias. Eu tava usando caneleira, certo? Agora, bandeira. Mas é o fim da picada, cara. 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O que árbitro quer com fita na meia?
2: O Camargo gostou da auxiliar ali, da atuação dela. 22:40. A bola trabalhada pelo
4: Inter. Não sabe o que fazer com a bola, cara.
2: Não sabe?
4: Incrível. Não.
2: Não, olha lá, não sabe. A bola no gol, né?
4: Aí tá com a bola, tá narrando, o Inter tá com a posse, tá? 70% de posse de bola. Faz o quê?
2: Pois é, mas agora olha, vamos aí ver, ó. O Alan Patrick deixou olha passar, isso. Carboneiro tentou, aí apareceu lá atrás o Rafael Tolai para fazer o corte e solta a jogada pela intermediária. Lá vem o time do São Paulo, vinha, né? A bola caiu aqui na direita, o Pedro Lima não conseguiu chegar nela, a bola foi direto para fora. 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O tempo está passando, aqui na Grenal que passou já era, como eu costumo dizer. 24 minutos quase do segundo tempo e o Inter é uma repetição de si mesmo, né? Uma repetição de si mesmo, não consegue fazer um bom jogo, sequer leva perigo para a defesa do São Paulo. Mas para você que está na live, aproveita e deixa o like, senta o dedo no like na live da Grenal, aqui na live da Apaixonada. A gente está tentando, né? A nossa parte a gente está fazendo, narrando o jogo, tentando te animar um pouquinho, falando umas, né, por aqui, pra ver se tu te alegra, porque a noite do sábado tá triste pro torcedor colorado. E aí domina Gabriel Mercado pelo setor de esquerda, volta ali para Bernabé, que não consegue domínio, acabou aqui perdendo a bola, abriu o combate por ali, Bernabé cometeu falta, o jogo para, é falta pro São Paulo, Camargo.
3: Falta marcada do Bernabé em cima do jogador São Paulino no campo de ataque do Internacional. E Brian Aguirre conversa com Paulo Pezzolano. Em seguida vem aí o 12º jogador do Internacional. Quem sai é Vitinho, número 28.
2: 35, né? O Aguirre, é isso? 35?
3: Isso aí.
2: Muito bem. Daqui a pouco o Alê vai me contar o que o Pezzolano quer fazer com o Aguirre. Vamos ver. Ele andou fazendo golaço esses tempos aí, né? Quem sabe? Aí vem o lançamento para o São Paulo, lá pelo setor de ponta esquerda, Arthur do Domina. Recorta a zaga do Internacional, voltou lá para o São Paulo, bateu na bola para ali, Marcos Antônio, ela sai pela linha de nada em arremesso lateral para o time do São Paulo fazer a cobrança. 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É, e olha só, momento KTO, você quer mais diversão? 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E agora o São Paulo chegava na direita, pintou o cruzamento para a área, o Antônio foi lá e pegou. Camargo.
3: Pois é, com um baita espaço pelo campo de ataque ali no lado direito, o São Paulo teve uma certa liberdade, fez o cruzamento nas mãos do Antony, um goleiro que sai do gol, que é muito importante. Em seguida, Ferreirinha e André Silva no São Paulo.
2: Aí o Ferreirinha, que é um jogador que eu cornetei, não acho absolutamente nada, né? Mas é um cara que faz a correria, né, Ale? Aí pra cima dessa zaga do Inter aí pode dar problema, né?
3: Cara,
4: o time do... É sério, o São Paulo é um time tão ruim quanto o do Inter. Só que eles têm jogadores melhores e conseguem, por exemplo, criar uma situação de pênalti, fazer o gol de pênalti e tal. Já o Inter tem a posse, não sabe o que fazer com ela, cara. Não tem uma jogada, não tem porra nenhuma.
2: Calma.
4: Eu tenho medo é do Inter, eu não tenho medo do Ferreirinho.
2: Muito bem, agora vem lá de novo o Inter, ó, pra tentativa do cruzamento, o Alex não consegue chegar na bola, voltou para o rebote, o Inter dominando o Patrick, ele soltou no Bernabéu, fez a pinta, lá vai o Bernabéu, meteu na área pra Carbonero, Carbonero limpou, tentou bater, soltou no meio, não. Ai, Aguirre, ele recebeu da meia lua da grande área, ele encheu o pé e bateu pro gol, ele mandou na lua, mandou lá no Parque Antártica, mandou sei lá onde, hein, Camargo?
3: Pois é, a coisa mais triste, né? O Inter conseguiu construir uma jogada pelo lado esquerdo e aí o Aguirre, cara, de perna canhota, mandou muito longe, ela subiu e sumiu, como diria um colega nosso. Trocas no São Paulo, sai o número 32, Pedro Lima, e entra o 19, Lucas Ramon. Sai ali o Caleri, número 9, e entra o 17, André Silva. E também sai o Arthur, 37, e entra o 11, Ferreirinha.
4: Olha, Daniel Félix, se o Pezzolano não terminar a noite de hoje demitido, na boa, é porque a direção do Internacional, principalmente quem comanda o departamento de futebol, estão convencidos de que a missão para 2026 é ser rebaixado o Sport Clube Internacional. Não é possível.
2: É garantir o acesso para a Série B.
4: É, exatamente. Aí eles vão confirmar que, como o Pato já falou algumas vezes, estava no planejamento. Eles vão assumir isso, vai ser um posicionamento público deles. É, realmente estava no planejamento rebaixar o Esporte Clube Internacional.
2: Para terminar a gestão assim.
4: É.
3: Sabe o que irrita mais? É perder para time ruim. Quando tu perde para um time que é melhor do que o teu, beleza, mas o São Paulo é muito ruim. Credo.
4: Sério, o São Paulo é muito ruim, cara. Que nem o Santos era um time muito ruim. Isso antes das contratações, né? Era outro
2: Santos.
4: Time muito ruim.
2: Agora o Santos
4: aí melhorou muito. Eu fico aí, tipo, né? Tretei aqui, mas tu vê o Inter, ele empresta o Alan Rodrigues com esse time horroroso. Esse time horroroso. Como é que tu empresta o Alan Rodrigues, cara? Com esse time podre do Inter. Ele é um jogador mediano. Ele é um jogador mediano, que tem correria, raça.
2: Muito mal aproveitado aqui, né?
4: É claro, ele tem correria, tem raça. Ele acrescentaria alguma coisa nesse time horrível aí, podre do Inter. O Inter joga em transição, mas o jogador não tem velocidade, cara. Aí tu só tem pônei ali.
2: E aí não tem ninguém pra concluir lá na grande área também,
4: ah,
2: né?
4: Ah, tu tá outro de sacanagem, problema. Cara.
2: 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Chegamos a 29, não tem tanta emoção, né? Eu tô mentindo um pouco para você aqui, me desdobrando, porque o jogo é ruim. Aí chega ali para Maripan, mas é, Fiori? A Maripan tocou a jogada na direita, o Inter tenta partida para o setor ofensivo, cai de novo no rebote para a equipe do São Paulo. Fala, Lê.
4: Não, nós estamos aí 30 minutos do segundo tempo, e no segundo tempo o Internacional segue com 70% de posse de bola, cara. Entende? Só que é uma posse de bola estéreo. 8 finalizações e nenhuma gol.
2: Sabe o que é pior? Tem mais uns 20 pela frente.
4: Não, sabe o que é pior? Eu vou ficar aqui até meia-noite.
2: Ou mais, né? Vai que dá problema no vestiário.
4: Não,
2: né?
4: Não, eles não vão...
2: Tu acha que não?
4: Não.
7: É um dos piores jogos por duas, na temporada.
2: Por duas
4: pode acontecer amanhã.
2: Por duas vezes, a gestão Barcel demitiu o treinador em jogos fora de casa.
4: Não, eu acho que pode Roger, acontecer amanhã, mas não hoje. Acho muito pouco provável que seja hoje.
7: Um dos piores jogos da temporada.
2: Ah, com toda certeza. Teve um do Grêmio esses dias aí também, Guibar.
5: Meu Deus, que jogo bem ruim, cara. Olha, eu tô pensando ali a Liga G10 de Porto Alegre aqui, que tem o pessoal, os ex-atletas jogando ali. O pessoal acha que tem jogo mais bonito. Jogando no Léo Bertaco, no Periquito e no Mundo Novo, tem jogo mais bonito que aquele aí do Morumbi.
7: O Inter finalizou 12 ali,
5: que
7: ó. Contra 5
5: jogo bem feio dos dois lados. Se tirar a bola, acho que eles não notam a diferença. 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
0: Considerando os dois tempos, 12 finalizações do Internacional contra 5 do São Paulo. Sendo que o do São Paulo foi só um a gol e do Inter também, só um a gol. Que é o do Gabriel Mercado aos 30 minutos do primeiro tempo. Que ele, na verdade, recua a bola para o Rafael, né?
2: 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Já passamos de 31 minutos. Etapa complementar de jogo em São Paulo, no Morumbi. O Inter está perdendo o jogo por 1-0. O gol foi marcado no primeiro tempo através do Canelli em cobrança de pênalti. O Inter já colocou em campo o Alex, o Thiago Maia e também o Aguirre. E segue perdendo o jogo. Arremesso lateral para o São Paulo, que tenta partir para o campo de frente. A bola cai para a intermediária. Limpa a movimentação para ali o André Silva. Ele gira a jogada atrás no campo defensivo. Lá vem São Paulo pelo setor de esquerda agora. A bola rolada ali para o Marcos Antônio. Ele vai se mandar. Passou, tentou esticar no fundo do campo lá para o Ferreirinha. Tenta ajeitar na grande área. Corta a zaga do Inter. Cortou o Aguirre. Ele solta a bola ali para o Carboneiro. O Carboneiro devolve pela intermediária. Deu errado. A bola ficou para o São Paulo. E aí o árbitro estava ali parado. Parado ele ficou. O que, que houve ali mesmo?
3: Não, mão, toque de mão.
2: Ah, foi isso,
3: é. É o Aguirre passando de viagem pelo jogador São Paulino. Ele tirou a bola com o braço. Falta marcada para o Inter. 32 minutos da etapa final, 1-0.
2: Aí eu vi que o árbitro ficou parado ali. Digo, ué, o que, que aconteceu, né? Ué. 32 e meio, a bola de novo do Inter pelo setor de esquerda, carrega Bernabé para o Alex, o Inter vai começar de novo com o Thiago Maia, aqui pelo corredor de esquerda, faz a jogada ser aprofundada pela meia, domina ali o Bernabé que recorta de novo já para a intermediária, de novo na Alan Patrick, faz a inversão na direita, tentou ali para o Aguirre, ele domina a jogada com dificuldade, era o Bruno Gomes, agora sim esticou a jogada para a direita, vem ali para o Paulinho na perna direita, levantou na área, está cortando o Arboleda, ele vai em todas, né? O Inter dá todas ali para o Arboleda. Quando o meu relógio marca 10h40 da noite, vamos conferir o tempo e o placar do futebol. 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E aqui na Grenal, o que passou já era. 33 minutos, segundo tempo, placar de 0 para o Inter, 1 para o São Paulo, Fiorim.
1: Informa a Rádio Grenal, resultados da 28ª rodada: Atlético Mineiro e Chapecoense 1-1, Mirassol 2, Botafogo 0, Remo 1, Santos 2, Vasco 5, Curitiba 0. Amanhã, Grêmio e Palmeiras, Corinthians e Fluminense, Vitória e Cruzeiro, Flamengo e Bragantino, Atlético Paranaense e Bahia. 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
2: Vem centroavante aí, Gabica.
3: Isso mesmo. Tony Sanabria, número 19, no lugar do Paulinho Paula, número 27.
2: Tem jogador do Inter sentindo ali, né? Era o próprio Paulinho.
3: Era o próprio Paulinho, já saiu.
2: Tá. O Paulinho tá perdendo. Fora, vem o Sanabria. E aí, Ale?
0: Não, tá perdendo. Aí agora ele vai tentar chuveirinho, fazer o pivô. É isso aí mesmo. Que diferença faz? Perder por um ou perder por dois. Tem que tentar alguma coisa mesmo. Mas o time é muito ruim, cara. Não tem jogada, não tem nada. Os caras não sabem o que fazer com a bola. A bola queima no pé deles. Esse time horroroso do São Paulo. O Inter não consegue encaixar uma jogada. Tá louco.
2: E aí agora vai tentar partir o São Paulo. Lá vem o bonde do Tricolor. Pelo setor de esquerda vem ali o Ferreirinha. Domina a bola, soltou de novo na esquerda. Aí fez o passe lá para o Lucas Ramon. Ele volta, tentativa para intermediário. O Inter retoma. Vai partir agora. Ali pelo meio. Sanabria fez o passe. Abriu de novo na direita. Vem para o Aguirre. Ele tenta armar a jogada no fundo lá para Carboneiro. Carboneiro cruzou na cara do gol para ninguém. De vermelho por ali. O Sanabria até entrava na área. Mas o passe do Carboneiro não foi bom. E a bola foi cortada e foi embora. O Inter perde a chance, cara. Amargou.
3: Pois é, jogada construída do lado direito entre Brian Aguirre e Johan Carboneiro. Tentou o cruzamento rasteiro pro meio da área. É verdade que não vinha ninguém ali na sobra. E aí o Lucas Ramon jogou a bola para escanteio. Tiro de canto para o Inter.
5: Impedimento.
3: Mas não tava, né? Ou tava?
5: Na minha visão, não tava. Agora a bandeira deu impedimento. Mas eu tô irritado com ela por causa das fitas nas meias. Pra que fita na meia? Não, é sério, porque o árbitro tá usando fita na meia. O árbitro não usa caneleira, cara. O máximo que tu pode fazer, se as meias estão esbagaçadas, tu botar uma borrachinha aqui em cima pra segurar na panturrilha. Mas lá na canela não precisa. Lá é balaca. O árbitro não tem que ter balaca.
2: Deixa a moça, Gisele.
5: Não, não tem deixa.
2: Deixa, velho.
5: Tá, então deixa, então. Então faz tudo o que quiser. É, tá tudo certo.
6: Ah, tá.
5: Faz o que tu queres, pois é tudo da lei. A ordem do demônio, de Aleister Crowley. Faz o que tu queres, pois é tudo da lei. Aleister Crowley.
6: O Inter tomando uma roda dessa, tô preocupado com a fita da auxiliar ali,
5: velho. Meu trabalho é cuidar de arbitragem, né? Cuidar de jogador e coisa arada, de coisa.
6: Não tá nem aí.
5: Eu tô até sem pescoço.
6: 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Já chegamos a 36 do segundo tempo. O Inter não consegue sequer se aproximar de uma tentativa de buscar um empate. A bola cai de novo ali pela intermediária, tá parado o jogo, é falta para a equipe do São Paulo, Camargo.
3: Falta em cima do Marcos Antônio, lado esquerdo de ataque da equipe do São Paulo, 36 minutos da etapa final. 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
6: 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Para minha conta foi. Chegamos agora a 37, é o tempo do segundo tempo, o somzão é da Grenal, vem lançamento para a grande área, corta a zaga do São Paulo, era o Alex tentando por ali, apareceu o Arboleda, tirou, completou lá atrás o Tolói, a bola foi embora, escanteio, isso, né?
3: Isso mesmo, escanteio para o Inter fazer a cobrança. Bruno Gomes vai na bola agora.
6: 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São jogados agora 37 e 40, escanteio pro Inter, setor de ponta esquerda. É o Bernabé, né?
3: Bernabé, trocou o cobrador.
6: Bernabé tá chegando ali para fazer a cobrança do tiro de campo. Tá formado o Tendel na grande área do São Paulo. Força aérea do Inter tá por ali. O Sanabria tá ali, quem sabe gol do Sanabria. Vai ser autorizado o Bernabé. Vai partir para a bola de perna esquerda. Levantou para a grande área. Bola fechada. Rafael não tapa nela e tira o perigo. Mas o jogo não valia mais. Estava parado já, hein, Camargo?
3: Jogo parado. Falta marcada em cima do goleiro Rafael. Goleiro do São Paulo. 38 minutos da etapa final. Agora mostra o Pezzolano rindo ironicamente da marcação da falta. E mais um ataque desperdiçado por parte do Internacional. O placar é 1-0.
6: 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E muito obrigado a você que nos acompanha na live da Grenal. 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A gente está aqui dando o nosso melhor, mas o Inter não está ajudando. 39 minutos, vamos ingressar na reta final de jogo no sábado à noite, chuvoso em Porto Alegre. O Inter vem já depois do jogo ou o Camargo fica lá em São Paulo?
3: Vem, já volta hoje.
6: Já vem hoje. Então tá. Vai lá para o aeroporto esperar?
3: Não vou estar indo.
6: Não vai estar indo?
3: Não vou estar indo.
6: Tá bem. Aí o São Paulo domina a jogada pela intermediária. O Rafinha disse pra ti. A bola trabalhada lá pelo setor de esquerda. A bola tá fora do campo. É arremesso lateral para a equipe do São Paulo fazer a cobrança. 39-20. Então ainda tem expectativa que o Inter não caia pra Série B, ou Ale? Oi, Ale? Oi? Como é que é? Ah, o Ale não quer falar. Me deixou sozinho, Ale. Busca outro lá, Rafa. Ah, me deixou sozinho. Traz o Mano Chains aí, velho.
5: Vou falar, Edmundo. Pode falar. Tá no ar. Pode falar, Edmundo.
6: O Alê perdeu as palavras, o Alê.
5: Sempre pensativo, Edmundo.
6: Fala, Gabica.
3: Não, eu ia informar um cartão amarelo pro Paulo Pezzolano por reclamação. 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
6: Gesiel não bate bem, né, velho? Que coisa impressionante. 40 minutos, olha o São Paulo. Vem descendo pro jogo aqui na direita. A situação do Inter é terrível. Gesiel dando risada e faz a gente rir, né? A tentativa aqui do São Paulo na direita, vem carregando a jogada. O Danielzinho, lançamento lá pra grande área, pegou nas costas ali do Bernabé, tá tirando o perigo lá atrás. O Gabriel Mercado lado, gira, joga para fora, a bola sai em arremesso lateral. 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Conosco, a rádio Upacaraí de Dom Pedrito. Dom Pedrito, lá na fronteira oeste, né? Tá ligado com a gente, a rádio Upacaraí. Chegamos agora a 41. O que, que teremos de acréscimo, hein, Gisele? Não sei.
5: Olha, vou dizer uma coisa pra ti. Nesse jogo do segundo tempo, 7 minutos de acréscimo. Teve parada aqui, parada ali, parada dentro da área e mais as trocas. E deve ter mais alguma troca. Acho que não trocou todo mundo ainda já.
6: Não, faltam. Tem uma pra fazer.
4: Tem mais uma troca.
5: Então, eu acho que uns 7 minutos no segundo tempo. Levando em base o que ele fez no primeiro tempo, 7.
6: Pro Ale Dordelis, isso chama-se tortura.
4: Tortura.
5: Não, mas eu... 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
6: Mais 7, disse o Ale aqui.
4: Não vai mais 7, ninguém vai fazer gol. Nem o Inter, nem o São Paulo.
6: Pois é, por isso mais 7 de tortura, né? 41,5. Bola pro Inter aqui na esquerda. Vem Thiago Maia. Vamos lá, Inter, pra conseguir pelo menos um empatezinho, velho.
4: Eliasson.
6: Quem vai entrar?
3: Eu falei, cara. O filho do Elias. Nicolas Eliasson foi chamado.
4: Faltando 5 minutos.
6: É tipo o Dixon. Né? Eliasson Dixon.
3: Tipo essa turma.
6: Entendi. Isso aí. Batemos 42 agora. 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Tá entrando, portanto, Eliasson Camargo.
3: Isso mesmo, saiu o Carboneiro número 7 e entrou o Nicolas Eliasson. 17.
6: Portanto, é a troca do técnico Paulo Pezzolano. 42,5. Inter tem cobrança de falta pelo setor de meia esquerda. É o Eliasson, né? Entrou e vai partir para a cobrança. Quem sabe agora? Eu tô contigo nessa, Eliasson. Se for pro gol, me chama que eu vou autorizar o Eliasson. Partiu, levantou. Ah, velho, assim, ó. Eu também tô com vontade de soltar um palavrão aqui, mas não sei se eu devo. Não sei
5: bobo,
6: se
5: você. Bobo, despreparado,
6: bobalhão.
5: Equivocado.
6: Meu Deus, que foi essa bobo, cobrança do Elias só aí, ô Camargo.
3: Ah, mas daí eu também faço, né? De pé. Pelo amor de Deus. Tentou um cruzamento na área, direto pela linha de fundo. Apenas tiro de meta pro São Paulo, 1-0.
6: Pois é, e sabe o que tá acontecendo nesse momento aí, Flávio Fiorinho? A dupla Grenal tá na zona, né?
1: A dupla Grenal vai passar o sábado na zona. Grêmio 17º, Internacional 18º, ambos com 28 pontos, o Grêmio tem uma vitória a mais. E para o Grêmio sair da zona amanhã, não basta ganhar do Palmeiras, tem que vencer por 2 gols de diferença. Se vencer por 1 gol, ficará no critério de números de gols marcados atrás do Vasco.
6: Pois é, os dois competem tanto entre eles que até nisso, né? Vamos ver quem é que tá pior. É o azul ou é o vermelho? Até aí, né? Eles competem, que coisa impressionante. Quando o meu relógio marca 10h51 da noite, vamos conferir tempo e placar do futebol. 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Pela 28ª rodada do Campeonato Brasileiro, chegamos agora a 44 do segundo tempo, placar de 1 para o São Paulo, 0 para o Inter, Fiorinho.
1: 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Me assustei aqui, apareceu alerta de tempestade aqui.
6: Muito bem.
1: Passou um alerta de tempestade, me assustei.
6: Passou? É, passou, já era, né? Bom, lá vem Bernabé, levantou no segundo pau, tentativa do Inter, a bola tá viva, Rafael chegou, tirou, não vale mais para... O Inter teve chance agora na grande área, mas não valia mais. Estava parado o ataque do Inter ali na falta marcada para o São Paulo, Gabica.
3: Pois é, o Bernabé fez um cruzamento no segundo poste, né? O Brian Aguirre na disputa com o defensor São Paulino acabou cometendo uma falta. 44 minutos passados, já vamos a 45 da etapa final. 1-0 São Paulo.
6: Futebol é da Grenal, 45 minutos, 45 confirmados. Agora ficamos por conta do Bruno Ardeu de Araújo para sabermos aí os acréscimos da partida. 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Bom, não apareceu ali os acréscimos ainda, né?
3: Não, ainda não.
6: Estamos apreensivos aí para saber quanto
3: mais
6: tempo.
3: Quatro.
6: Nem o sete, nem o cinco. Quatro minutos. Pouco, né, Gesiel? Quer dizer, até é bom, mas é pouco, né?
5: O certo seria menos quatro. Para esse jogo ruim.
6: Eu queria mais 10 para o Alê sofrer mais.
5: Ô, Daniel, manda um abraço para a Adriane e pro Marcos Piazza. Deixa eu só confirmar se é Marcos, eu não vou dar o nome errado, o marido dela é Adriane e Marcos Piazza. Estão na nossa audiência aqui, me chamaram pelo Instagram, que estão dando risada com a live que só nós para fazer eles rirem dia de jogo do Inter.
6: Ah, pelo menos isso a gente faz, né? Uma gracinha, um abraço é o Adriane e o Marcos, né?
5: Marcos.
6: Grande abraço para essa dupla aí. 46, vamos a 49. O Inter tem falta agora, Elisson. Ele partiu para a cobrança, levantou na grande.

0: Tem um cartão amarelo pintando aí, Gabi.
1: Mercado.
2: Tem um cartão amarelo por reclamação ali para o Gabriel Mercado. Os jogadores do Inter cercam a arbitragem, que paralisou o lance. Realmente, o Sanabria não sabia o que fazer com a bola, mas a falta acabou sendo...
3: Mas não foi nada.
2: É,
3: não,
2: marcou não, uma falta do Maripan em cima do Arboleda. 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
0: É que o cartão deve ter sido por reclamação,
2: sim,
0: né?
2: Sim, sim, foi por reclamação.
0: Fala,
4: quer
0: Fiorinho.
4: Rir um pouco?
0: Diga.
4: No jogo da Série C, Maringá 2, Botafogo da Paraíba 0, o árbitro foi dar um cartão pro jogador do Botafogo, esqueceu que não tinha cartão no bolso, pediu um cartão emprestado pro quarto árbitro.
0: Dá, deve acontecer.
3: É normal. Isso aí é mais que normal.
4: Veio do vestiário sem cartão.
3: Mais que normal. Às vezes o cara esquece o apito.
0: O problema
3: vai apitar o início do jogo, cadê o apito?
0: O problema é a
4: esquecer
0: fita.
4: As bandeiras.
3: Problema... Quantas vezes?
0: O problema é a fita. Não ter cartão, tá tudo certo. 48, Cornelinho agora.
1: O Durex, o Durex.
3: Se tu fala isso aí. Se tivesse um homem analisando a arbitragem aqui, tu fala isso aí pra ele.
0: O problema é a fita da auxiliar. Não ter cartão, tá tudo bem. Faz parte.
1: Não ter apito, não ter.
0: Minuto final de jogo. O Inter tá perdendo o jogo pro São Paulo. Peguei ele nessa.
1: É, o instrumento de trabalho do cara.
0: E aí vem o lançamento agora pra grande área. Sobrou ali, tentativa do Rafael de sair do gol e fez a defesa. Alê Dornelis, o teu craque raiz CMPC.
1: Meu Deus, o árbitro.
0: Pode ser?
1: A mulher, a bandeira.
0: Não, o Rafa tem que ser um jogador. Vai terminar o jogo em São Paulo. Os jogadores do São Paulo pedem o final da partida.
3: Vai ter revisão de pênalti.
0: Pois é, vamos ver o que aconteceu. O Ferreira estava com ela pelo setor de esquerda. Bernabé chegou.
3: Vamos ver a revisão de pênalti agora. Sanabria pula.
0: Eu não vi nada não, ali.
1: Toloi no Alex. Toloi no Alex.
3: Pisado no pé do jogador do Inter, mas não pisou.
0: É, mas não deu, né? 49, vai terminar o jogo em São Paulo. Vai terminar o jogo no Morumbi. O Bernardo de Araújo vai pedir a bola.
3: Amarelo no banco todo, vamos ver se tu é galo. É, faz antes... igual o Jefferson Cabral lá de Santa Catarina, amarelou 15 jogadores uma vez só.
0: Agora o Bernardo foi lá conversar com o Dorival Júnior e pede para que os jogadores reservas do São Paulo recuem e retomem seus lugares ali. Mais no reservado. Ao Dorival Júnior vai à loucura. 49,5. São Paulo tenta na direita. Inter tá perdendo mais uma no Campeonato Brasileiro. A dupla Grenal tá na zona do rebaixamento. Os dois na zona do rebaixamento. Vamos ver, vai subir a placa ali. Mais um minuto.
1: Eu voto no goleiro Rafael do São Paulo, que não precisou trabalhar.
0: Muito bem. Rafael do São Paulo tem o voto aí do Alê Dornelis. Gabriel Camargo, teu craque, raiz CMPC.
2: Vou votar no Calleri só porque ele fez o gol.
0: Calleri tem o voto do Gabica, eu também vou de Calleri porque ele fez o gol. Acabou. Ele também, meu craque, raiz CMPC. Terminou?
1: Uhum.
0: Apita o árbitro! Fim de papo em São Paulo! Jogadores do Inter reclamam. O mercado quer mais um minuto. O Inter levou o jogo inteiro para não fazer nada, Camargo. E aí o mercado quer mais um minuto.
2: O mercado querendo ver o relógio do juiz, mas ele já tá certo. 50 minutos, ele deu mais um, além dos 49. Não sei qual é a conta que não tá batendo o mercado. Mas enfim, não jogaram nada, querem reclamar com a arbitragem. Dorival Júnior agora parece mais tranquilo. Os jogadores do São Paulo saem lentamente do campo. Eles que ultrapassam uma baita crise lá no Morumbi também e venceram aí por 1-0. O Inter volta a campo apenas após a data FIFA, recebe o Corinthians no estádio Beira-Rio.
0: Dom Gesiel Elias, o teu craque raiz CMPC.
3: Ele sofreu o pênalti, defecou na cabeça do árbitro e saiu sem cartão amarelo, Luciano.
0: Ó, Luciano tem voto do Gesiel Elias. Muito bem. Quer votar, velho?
4: Outro no morrinha do jogo aí, Luciano.
0: O Fiorinho votou só pra incomodar, empatou ali, ó. É, foi de Calleri, né? Quem foi de Calleri? Eu também fui de Calleri, Gabica. Então nós vamos fazer o seguinte.
4: Pega o neutro lá,
0: Vitor Bortoloso, pra desempatar. Calleri ou Luciano? Calleri tem o voto do Vitor Bortoloso. Ele é, portanto, o craque raiz CMPC. Viva o natural. 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E o Rio Grande do Sul é a terra que a CMPC escolheu para crescer. Vamos ouvir o Alan Patrick.

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2: 1:41.

0: Alguém aí quer casar comigo? 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
2: 12 e 11.

0: Gustavo Lima.
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2: 5 horas.
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0: 5:37.
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0: 6 e 12.
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1: 6h47.
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0: 7h24.
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0: 7:32.
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Seja nosso Senhor Jesus Cristo. Queridos irmãos e irmãs aqui presentes, também aos nossos irmãos que nos acompanham através das rádios Integração e Cedro FM, sejam bem-vindos a esta celebração. 20 de setembro de 2026, 25º domingo do tempo comum. Estás com inveja porque eu estou sendo bom? O Senhor nos convida a trabalhar na sua vinha e deseja a dignidade de todos os trabalhadores. Canto de entrada, quando bem cedo venho a ti.

0: Em nome do Pai, do Filho e do Espírito Santo, irmãos e irmãs, que a graça e a paz de nosso Senhor Jesus Cristo, o amor do Pai e a comunhão do Espírito Santo estejam convosco.
1: Bendito seja Deus que nos reuniu no amor de Cristo.
2: Recordamos a festa da exaltação da Santa Cruz, celebrada no dia 14, e a memória de Dom José Gomes, lembrando 24 anos da sua Páscoa neste sábado. Lembramos a vida de todas as famílias dizimistas que oferecem, com sinal de gratidão e compromisso, o seu dízimo mensal.
0: E assim motivados, irmãos e irmãs, para participarmos dignamente da mesa, da palavra e do corpo do Senhor, reconheçamos nossos pecados diante de Deus, todas as falhas que nós cometemos e, confiantes na sua misericórdia, peçamos perdão.

0: Deus Pai misericordioso, tenha compaixão de nós, perdoe os nossos pecados e nos conduza à vida eterna. Glória a Deus nas alturas
1: e paz na terra aos homens por Ele amados. Senhor Deus, Rei dos céus, Deus Pai Todo-Poderoso, nós os louvamos, nós os bendizemos, nós os adoramos, nós os glorificamos, nós os damos graças por vossa imensa glória. Senhor Jesus Cristo, Filho unigênito, Senhor Deus, Cordeiro de Deus, Filho de Deus Pai, vós que tirais o pecado do mundo, tende piedade de nós. Vós que tirais o pecado do mundo, acolhei a nossa súplica. Vós que estáis à direita do Pai, tende piedade de nós. Só vós sois o Santo, só vós o Senhor, só vós o Altíssimo, Jesus Cristo, com o Espírito Santo, na glória de Deus Pai. Amém.
0: Oremos. Ó Deus, que resumistes toda a sagrada lei no amor a vós e ao próximo, concedei-nos que, observando os vossos mandamentos, mereçamos chegar à vida eterna. Por nosso Senhor Jesus Cristo, vosso Filho, que é Deus e convosco vive e reina, na unidade do Espírito Santo, por todos os séculos dos séculos.

Leitura da carta de São Paulo aos Filipenses. Irmãos, Cristo vai ser glorificado no meu corpo, seja pela minha vida, seja pela minha morte, pois para mim o viver é Cristo e o morrer é lucro. Entretanto, se eu viver na carne, significa que meu trabalho será frutuoso. Nesse caso, não sei o que escolher. Sinto-me atraído para os dois lados. Tenho o desejo de partir para estar com Cristo, o que para mim seria de longe o melhor. Mas para vós é mais necessário que eu continue minha vida neste mundo. Só uma coisa importa: vivei à altura do Evangelho de Cristo. Palavra do Senhor.

Leitura do livro do profeta Isaías. Buscai o Senhor enquanto pode ser achado, invocai-o enquanto ele está perto. Abandone o ímpio do seu caminho e o homem injusto suas maquinações. Volte para o Senhor, que terá piedade dele. Volte para o vosso Deus, que é o generoso no perdão. Meus pensamentos não são como os vossos pensamentos, e os vossos caminhos não são como os meus caminhos, diz o Senhor. Estão meus caminhos tão acima dos vossos caminhos, e os meus pensamentos acima dos vossos pensamentos, quando está no céu, acima da terra. Palavra do Senhor.

0: Senhor esteja convosco. Proclamação do Evangelho de Jesus Cristo segundo Mateus. Naquele tempo, Jesus contou essa parábola aos seus discípulos. O reino dos céus é como a história do patrão que saiu de madrugada para contratar trabalhadores para sua vinha. Combinou com os trabalhadores uma moeda de prata por dia e os mandou para a vinha. Às 9 horas da manhã, o patrão saiu de novo. Viu outros que estavam na praça desocupados e lhes disse: "Ide também vós para a minha vinha, e eu vos pagarei o que for justo." E eles foram. O patrão saiu de novo ao meio-dia e às 3 horas da tarde fez a mesma coisa. Saindo outra vez pelas 5 horas da tarde, encontrou outros que estavam na praça e lhes disse: "Por que estáis aí o dia inteiro desocupados?" Eles responderam: "Porque ninguém nos contratou." O patrão lhes disse: "Ide vós também para a minha vinha." Quando chegou a tarde, o patrão disse ao administrador: "Chama os trabalhadores e paga-lhes uma diária a todos, começando pelos últimos até os primeiros." Vieram os que tinham sido contratados às 5 da tarde, e cada um recebeu uma moeda de prata. Em seguida, vieram os que foram contratados primeiro, e pensavam que iam receber mais. Porém, cada um deles também recebeu uma moeda de prata. Ao receberem o pagamento, começaram a resmungar contra o patrão: "Esses últimos trabalharam uma hora só, e tu os igualaste a nós que suportamos o cansaço e o calor do dia inteiro?" Então o patrão disse a um deles: "Amigo, eu não fui injusto contigo. Não combinamos uma moeda de prata? Toma o que é teu e volta para casa. Eu quero dar a esse que foi contratado por último o mesmo que dei a ti. Por acaso não tenho o direito de fazer o que quero com aquilo que me pertence? Ou estás com inveja porque estou sendo bom?" Assim, os últimos serão os primeiros e os primeiros serão os últimos. Palavra da salvação.
1: Glória a vós, Senhor.
0: Estimados irmãos e irmãs, também quem nos acompanha pelas rádios, momento que nós nos unimos nessa comunhão à luz da mesma fé, neste mês da Bíblia, no dia do Senhor, para celebrar o mistério de Jesus, que nos convida a refletir nesse final de semana sobre a justiça de Deus. Deus é um Pai justo, mas a justiça de Deus, ela é bastante diferente da justiça humana. E para ajudar a compreender isso, nós precisamos partir do Evangelho de Jesus, onde ele traz presente essa parábola chamada dos trabalhadores da vinha, mostrando que todos os que foram contratados, embora em horários diferentes, eles receberam o mesmo valor, uma moeda de prata, que era o salário de um dia de trabalho, ou o necessário para o sustento da pessoa e de sua família. Porém, nós percebemos que, do ponto de vista humano, talvez até a gente considere um pouco injusto a forma como o patrão agiu, pagando o mesmo para aquele que trabalhou o dia inteiro e o que trabalhou apenas uma hora. Jesus justamente faz essa provocação para nós, para nos ajudar a entender como Deus age conosco, como que a justiça de Deus acontece no mundo, na vida de seus filhos e filhas. É com critérios muito diferentes, às vezes, de que nós, seres humanos, seguimos para retribuir alguém que nos fez algo. Por isso que Jesus nos convida a superar uma teologia que nos faz olhar para Deus como uma dimensão do comércio, de uma troca, como se Deus nos recompensasse meramente por aquilo que nós fazemos a Ele ou pelo Seu reino. Jesus nos convida a ter um outro olhar, perceber que a justiça de Deus, ela acontece a partir da Sua misericórdia. Por isso que nós podemos praticamente identificar que justiça para Deus é misericórdia. E a misericórdia, ela significa ter um coração voltado para a miséria. Nós sabemos que a pessoa que trabalhou apenas uma hora, se ela recebesse proporcionalmente aquilo que o patrão tinha combinado com aquele primeiro trabalhador, que era uma moeda de prata por 12 horas, ou seja, se ela ganhasse apenas 10 centavos, ela não iria ter o suficiente para a sobrevivência dela, para o alimento daquele dia dela e de sua família. Por isso que o patrão segue um critério diferente. Não é do mérito, mas é da gratuidade. Essa é a justiça de Deus. Deus não retribui a cada um de nós pelos nossos méritos, mas por seu amor incondicional, numa dimensão de gratuidade. Me parece que é isso que a palavra de Deus nos convida nesse dia, a voltar o nosso coração para Deus, a nos converter para que as nossas relações humanas sejam menos de comércio, de mérito e mais de amor, de misericórdia e de gratuidade. Esse é o jeito de Deus agir conosco. E também com certeza nos convida a ter essa mesma atitude também para com os nossos irmãos e irmãs. Embora a gente sabe que isso não é tão simples, porque a dimensão econômica é algo muito sensível para nós. E somente quem se converte a Deus consegue ter esse tipo de relacionamento, não apenas comercial, não apenas a partir do mérito da pessoa, mas voltado sobretudo à partilha, ao amor fraterno, à misericórdia. E Paulo vai entender que isso é viver em Cristo. É quando a gente tem essa compreensão de Deus, um Deus que nos dá não conforme nossos méritos, mas a partir do seu amor incondicional. Nós podemos perceber na caminhada da nossa igreja, de nossa comunidade, que tem pessoas que desde cedo se comprometem, vivem a sua fé, e outras pessoas vão se converter talvez mais lá no final da vida, e todas receberão o mesmo prêmio, que é a salvação. E isso não deve causar constrangimento, mas deve trazer alegria ao nosso coração. Mesmo que seja a salvação que acontece na última hora. Porém, é muito temeroso nós dizermos que um dia nós nos converteremos, que ainda é cedo. Talvez lá pelas tantas não tem mais tempo para isso. Por isso que a primeira leitura que nós ouvimos do profeta Isaías, ele diz: buscai o Senhor enquanto ele pode ser achado, invocai-o enquanto ele está perto. Então essa atitude de busca do Senhor, buscai o Senhor, fazer uma análise da nossa vida à luz da palavra de Deus, buscando e procurando compreender o que Deus quer nos falar hoje. No mês da Bíblia, nós somos convidados a voltar com maior ênfase à palavra de Deus, ao estudo, à meditação da Sagrada Escritura, especialmente a partir da proposta da Igreja do Brasil nesse mês, a partir do livro de Daniel. Mas, de modo geral, na liturgia diária, nós precisamos crescer nesse conhecimento, na meditação da palavra de Deus, para que assim possamos discernir o que Deus espera de nós, para nós crescermos nesse pensamento de Deus, que muitas vezes é bem diferente do nosso pensamento, naquilo que o profeta diz: meus caminhos estão acima dos vossos caminhos e meus pensamentos acima dos vossos pensamentos. Ou seja, aqui não quer mostrar que Deus está distante de nós, mas mostra a dimensão da transcendência de Deus. Então, por mais que nós conheçamos a Deus, nunca seremos donos da verdade. Sempre precisamos crescer, porque o pensamento de Deus, ele vai até o céu. E nós precisamos cada dia dar um passo para chegar mais próximo desse Deus que se deixa encontrar, como diz o Salmo, pela pessoa que o invoca. Então Deus está próximo de nós, mas ao mesmo tempo Ele é transcendente a nós. Ele é maior, está mais alto do que nós, podemos dizer assim, nessa comparação que o profeta faz. Então que nós possamos, meditando sobre essa palavra nesse dia, procurar sempre nos colocar a serviço do reino de Deus, como Jesus fez, dando sua vida, como Paulo testemunhou também na segunda leitura que nós ouvimos, um testemunho muito bonito do apóstolo Paulo, onde ele vai dizer: para mim o viver é Cristo. E ele continua dizendo: e o morrer é lucro. Pensa que ponto chegou a espiritualidade de Paulo. E fez ele perceber que morrer para ele, ir ao encontro do Senhor, era mais vantajoso do que continuar vivendo. Tamanha era sua fé, o seu desejo de se encontrar com Cristo e participar da glória de Deus, da ressurreição. Mas Paulo diz: se para o bem da igreja é bom que eu fique, então vou continuar minha missão. O importante é que a gente continue sempre buscando o essencial, que é Jesus, que é fazendo da nossa vida uma vivência de acordo com a proposta que Jesus nos fez, nos colocando sempre a serviço, vivendo o amor fraterno, a misericórdia, buscando a justiça de Deus, que muitas vezes é bem diferente da justiça humana, do toma lá, dá cá, né? De dar a cada um o que for justo do ponto de vista humano, mas superar a justiça humana pela justiça divina, que é a misericórdia, que é o amor gratuito, que nos leva a construir um novo mundo, um mundo onde seja sinal do reino de Deus. Louvado seja nosso Senhor Jesus Cristo.
1: Para sempre seja louvado.
0: Creio em Deus Pai Todo-Poderoso. Sabendo das necessidades, dirigimos a Deus nossas preces na certeza de que Ele nos atende. E rezamos após cada pedido: ó Senhor, atenda o nosso pedido.
2: Ó Senhor, atenda o nosso pedido. Ó Deus, Pai Criador, te pedimos pela Igreja, para que convide constantemente mais pessoas para trabalhar na vinha do Senhor, rezemos.
3: Ó Senhor, atenda o nosso pedido.
2: Ó Deus, lembrando de Dom José, rezemos pelas pessoas e profetas que buscam um caminho de vida, justiça e dignidade para o ser humano, rezemos.
3: Ó Senhor, atenda o nosso pedido.
2: Ó Deus, fortaleça todas as famílias dizimistas que contribuem com gratidão para que seu trabalho seja abençoado e tenha um alimento digno em seu lar, rezemos.
3: Ó Senhor, atenda o nosso pedido.
2: Ó Deus, abençoai todos os missionários e missionárias que são chamados a trabalhar na vinha do reino, para que prontamente respondam ao chamado, rezemos.
3: Ó Senhor, atenda o nosso pedido.
0: E juntos nesse domingo, onde voltamos também nossa oração para as pessoas dizimistas, rezemos a oração.
3: Recebei, Senhor, a minha oferta. Não é uma esmola, pois não sois mendigo. Não é um auxílio, porque não precisais. Também não é o que me sobra, que vos ofereço. Esta oferta representa a minha gratidão, pois o que tenho, eu recebi de vós.
0: Tudo isso vos pedimos por Cristo nosso Senhor.
4: Amém. Momento do ofertório. Enquanto o casal se aproxima do altar com as ofertas, nós também ofertamos nossa vida, nossa família, nosso trabalho. E nós cantamos, Recebe, Senhor. Recebe, Senhor.

Orai, irmãos e irmãs, para que o meu e o vosso sacrifício seja aceito por Deus Pai Todo-Poderoso. Acolhei, benigno Senhor, nós vos pedimos as oferendas do vosso povo, para que alcancemos pelos celestes sacramentos o que professamos filialmente pela fé. Por Cristo nosso Senhor. Amém. O Senhor esteja convosco. Corações ao alto. Demos graças ao Senhor nosso Deus. É justo e nos faz todos ser mais santos, louvar a vós, ó Pai, no mundo inteiro, de dia e de noite, agradecendo com Cristo, vosso Filho, nosso irmão. É Ele, o sacerdote verdadeiro, que sempre se oferece por nós todos, mandando que se faça a mesma coisa que fez naquela ceia derradeira. Por isso, aqui estamos reunidos, louvando e agradecendo com alegria, e juntando a nossa voz à voz dos anjos e dos santos todos para cantar.

0: Pai, vós que sempre quisestes ficar muito perto de nós, vivendo conosco no Cristo, falando conosco por Ele, mandai o vosso Espírito Santo, a fim de que as nossas ofertas se mudem no corpo e no sangue de nosso Senhor Jesus Cristo.
1: Mandai vosso Espírito Santo.
0: Na noite em que ia ser entregue, ceando com seus apóstolos, Jesus tomou o pão em suas mãos, olhou para o céu e vos deu graças, partiu o pão e o entregou a seus discípulos, dizendo: tomai todos e comei, isto é o meu corpo que será entregue por vós.

Do mesmo modo, no fim da ceia, tomou o cálice em suas mãos, deu-vos graças novamente e o entregou a seus discípulos, dizendo: Tomai todos e bebei. Este é o cálice do meu sangue, o sangue da nova e eterna aliança, que será derramado por vós e por todos para a remissão dos pecados. Fazei isto em memória de mim.

0: Tudo isso é mistério da fé.
1: Toda vez que comemos deste pão, toda vez que bebemos deste vinho, recordamos a paixão de Jesus Cristo e ficamos esperando sua vinda.
0: Recordando, ó Pai, nesse momento, a paixão de Jesus, nosso Senhor, sua ressurreição e ascensão, nós queremos a vós oferecer esse pão que alimenta e que dá vida, e esse vinho que nos salva e dá coragem.
1: Recebei, ó Senhor, a nossa oferta.
0: E quando recebermos pão e vinho, o corpo e sangue dele oferecidos, o Espírito nos una num só corpo, para sermos um só povo em seu amor.
1: O Espírito nos una num só corpo.
0: Protegei vossa igreja que caminha nas estradas do mundo rumo ao céu, cada dia renovando a esperança de chegar junto a vós na vossa paz.
1: Caminhamos na estrada de Jesus.
0: Dai ao vosso servo, Papa Leão, ser bem firme na fé, na caridade, e ao Odelir, que é bispo dessa igreja, muita luz para guiar o vosso povo.
1: Lembrai-vos, ó Pai, da vossa igreja.
0: Esperamos entrar na vida eterna com Maria, Mãe de Deus e da igreja, os apóstolos e todos os que na vida souberam amar Cristo e seus irmãos.
1: Esperamos entrar na vida eterna.
0: Abri as portas da misericórdia aos que chamasses para outra vida. De modo especial, queremos lembrar todos os nossos irmãos e irmãs falecidos nas intenções da Santa Missa, especialmente hoje lembrando o sétimo dia de Darcito Descato e um mês de falecimento de Márcio Flores de Lima. Esses e aqueles que temos em nossos corações, pelos quais queremos rezar, acolhei-os junto a vós, bem felizes, no reino que para todos preparastes.
1: A todos dai a luz que não se apaga.
0: E a todos nós aqui reunidos, que somos povo santo e pecador, dai-nos a graça de participar do vosso reino, que também é nosso. Por Cristo, com Cristo e em Cristo, a vós, Deus Pai Todo-Poderoso, na unidade do Espírito Santo, toda a honra e toda a glória por todos os séculos dos séculos. E guiados pelo Espírito de Jesus e iluminados pela sabedoria do Evangelho, ousamos dizer: Pai nosso,
1: que estais no céu, santificado seja o vosso nome. Venha a nós o vosso reino. Seja feita a vossa vontade, assim na terra como no céu. O pão nosso de cada dia nos dai hoje. Perdoai as nossas ofensas, assim como nós perdoamos a quem nos tem ofendido. E não nos deixeis cair em tentação, mas
0: livrai-nos de todos os males, ó Pai, e dai-nos hoje a vossa paz. Ajudados pela vossa misericórdia, sejamos sempre livres do pecado e protegidos de todos os perigos, enquanto aguardamos a feliz esperança e a vinda de nosso Salvador, Jesus Cristo.
1: Vosso é o reino, poder e a glória para sempre.
0: Senhor Jesus Cristo, dissestes aos vossos apóstolos: eu vos deixo a paz, eu vos dou a minha paz. Não olheis os nossos pecados, mas a fé que anima a vossa igreja. Dai-lhe, segundo o vosso desejo, a paz e a unidade. Vós que sois Deus, como Pai e Espírito Santo. Que a paz do Senhor esteja sempre convosco.
1: O amor de Cristo nos uniu.
0: Cordeiro de Deus,
1: que tirais o pecado do mundo, tende piedade de nós. Cordeiro de Deus, que tirais o pecado do mundo, tende piedade de nós. Cordeiro de Deus, que tirais o pecado do mundo, dai-nos a paz.
0: Provai e vede como o Senhor é bom. Feliz quem nele encontra o seu refúgio. É o Cordeiro de Deus que tira o pecado do mundo.
1: Senhor,
2: momento da Eucaristia, momento do encontro com o corpo de Deus, o coral canta: Eis o mistério da fé.

0: Oremos. Sustentai, Senhor de bondade, com vosso constante auxílio, os que reconfortais com os vossos sacramentos, para podermos colher os frutos da redenção na liturgia e na vida. Por Cristo nosso Senhor.
1: O Coral Estrela d'Alva agradece a presença de todos os irmãos e irmãs, ministros, ministras, Padre Ademir, que celebrou conosco hoje, desejando a todos um ótimo domingo, uma semana alegre, abençoada e produtiva. Canto final, O Senhor me chamou a trabalhar, número 773. Muito obrigado.
0: Mais uma vez rezemos pedindo a intercessão de Maria para que possamos estar atentos àquilo que Deus quer nos falar ao coração, para que possamos sempre buscar a Deus, compreender e assumir a missão que Ele nos confia. Ave Maria, cheia de graça, o Senhor é convosco, bendita sois vós entre as mulheres, e bendito é o fruto do vosso ventre, Jesus. Santa Maria, Mãe de Deus, rogai por nós, pecadores, agora e na hora de nossa morte. Ave Maria, cheia de graça, o Senhor é convosco. Bendita sois vós entre as mulheres, e bendito é o fruto do vosso ventre, Jesus. Santa Maria, Mãe de Deus, rogai por nós, pecadores, agora e na hora de nossa morte. Ave Maria, cheia de graça, o Senhor é convosco. Bendita sois vós entre as mulheres, e bendito é o fruto do vosso ventre, Jesus. Santa Maria, Mãe de Deus, rogai por nós, pecadores, agora e na hora de nossa morte. Maria, Mãe das Vocações, São José, o Senhor esteja convosco. Desça sobre todos vós e permaneça para sempre a bênção do Deus misericordioso, Pai, Filho e Espírito Santo. Um bom domingo a todos, boa semana, ide em paz e o Senhor vos acompanhe.

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0: Hora certa, 8:53.
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0: Muito bom dia, eu sou o Pedro de Lima e a partir de agora você acompanha aqui na Cedr FM o programa Só Música Sertaneja nos 2000. 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
0: Vamos começar ouvindo o Guilherme Santiago, E Daí?

0: Bom demais, ouvimos Jean e Giovanni, o grande amor da minha vida é você. Também ouvimos da programação Leandro e Leonardo, Temporal de Amor, Jorge e Matheus, Amo Noite e Dia, e por primeiro ouvimos Guilherme Santiago, E Daí? São 9 horas e 13 minutos.
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0: Vamos ouvir agora César Menotti e Fabiano cantando Se Fosse Eu.

existem canções que acabam se tornando eternas na vida da gente. E essa pra mim é uma delas. Tive o prazer de gravá-la com uma pessoa especial demais, nosso inesquecível João Paulo. E eu gostaria de matar um pouquinho dessa saudade com todos vocês.

0: Bom demais, ouvimos Edson Hudson cantando a música Azul. Também ouvimos na programação Daniel cantando Estou Apaixonado. Bruno e Marrone, Choram as Rosas. E por primeiro ouvimos César Menotti e Fabiano, Se Fosse Eu.
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0: 9 horas 30 minutos, vamos ouvir agora a Rick Renner, Ela é Demais.

0: Hora certa, 9:33. 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
0: Vamos ouvir agora Vitor e Léo cantando a música Borboletas.

Bom demais, ouvimos Leandro e Leonardo, um sonhador. Também ouvimos na programação Zezé de Camargo e Luciano, dois corações e uma história. Jean e Giovanni, mil corações. E por primeiro ouvimos Vitor e Léo cantando a música Borboletas.

0: 10 horas.
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0: Hoje é 20 de setembro. Hoje é o dia do gaúcho. Hoje é feriado no Rio Grande do Sul. Hoje nós lembramos o 20 de setembro de 1845.
1: 45,
0: terminou a guerra. Para nós lembrarmos com orgulho dessa gauchada buena. Dez horas e sete minutos, bom dia, Pamela, minha querida filhota, meu filhotão do meu coração, bom dia.
1: Bom dia, pai, bom dia aos nossos ouvintes, feliz dia do gaúcho a todos, esse dia que nos traz tanto orgulho da nossa tradição, da nossa vivência,
0: muito
1: da
0: obrigado.
1: Nossa história.
0: Muito obrigado. E a senhorita hoje tá louca de linda, né? Sabia que tinha tanta roupa de prenda assim, che?
1: Bah, era 4 horas da tarde. Ontem nós começamos a campear as coisas lá em casa. E campei, pois não acha as coisas aí.
0: E essa cinta linda aí?
1: É dois andares, né?
0: Pois é, aquelas cinta, aquelas guaiacas de dois pisos de moça. E esse lenço aí?
1: Esse lenço que a mãe achou assim, porque nós não tava achando, só tinha o teu lenço branco, nós achamos que tu ia usar. Aí a gente achou, pegou um pedaço de pano vermelho e amarrou no pescoço e enfim.
0: E ficou lindo.
1: E ficou bonito.
0: Ficou lindo demais. Hoje, meus amigos, hoje é 20 de setembro, hoje é dia do gaúcho. Tu sabe que durante a semana também, eu não sei se eu não falei, 1845, quando terminou, 1835, né? Foram 10 anos, a guerra farroupilha, a revolução farroupilha, como foi chamada, né? Onde os gaúchos estancieiros, não era gaúcho pobre, não, era gaúcho cheio do pila, gaúcho que tinha terra, que tinha dinheiro, que tinha... Mas estavam recebendo muito pouco, estavam sendo relegados, estavam recebendo muito pouco pela carne que produziam, que era vendida através de charque, pelo charque que produziam. Eles não eram valorizados e aí eles tentaram de todas as formas, não deu certo e eles se atracaram, aí declararam a guerra farroupilha. E não foi, né? O nome da guerra não era esse, inclusive, o nome da guerra, né? O nome da guerra era outro, né? Era outro nome. Era guerra. Revolução.
1: Era uma revolução.
0: Virou revolução farrapa, porque os guerreiros, os soldados, depois as roupas deles ficaram esfarrapadas. Porque eles não tinham roupa, eles lutavam e estavam todo dia com a mesma roupa, provavelmente tomavam pouco banho também, e as roupas foram ficando esfarrapadas. E aí o governo...
1: Os caramurus, como eram chamados.
0: Os caramurus, que tinham uniformes bons e trocavam de uniforme, né, de forma mais frequente, apelidaram os revoltosos de farrapos, né? E aí ficou a guerra dos farrapos. Tchê, 10 e 10. É o nosso nativismo começando. Daqui a pouco nós vamos contar mais umas histórias do Rio Grande aí, Pamela. Agora nós vamos trazer o nosso nativismo, a música do Rio Grande nesse domingaço. Bueno, uma barbaridade. É só música gaúcha. É a música de fundamento chegando nesse entreveiro de gaita louco de lindo. 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Tá na minha 10 e 12, e a música do Rio Grande chegando para cantar no nativismo. Tá chegando o grupo Rodeio.
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0: Pois buenas, é a música do Rio Grande nesse domingaço louco de especial. É o domingo, dia do gaúcho. Hoje é dia do gaúcho, hoje é o 20 de setembro. E tu sabe, Pamela, que eu não lembro de ter feito programa no 20 de setembro. Não lembro. É, já fiz domingo. Domingo 20 de setembro fiz, e eu que tenho uma memória boa, fiz e não lembro um domingo. Um domingo que caiu no 20 de setembro, assim, e que me marcou, né?
1: Tu
0: foi um domingo.
1: Muito icônico. Né? Tu fez um assim que eu me lembro. Opa. Muito bem. Que foi um 20 de setembro que nós fomos convidados pelo CTG Porteira Aberta para fazer dentro do CTG.
0: Ah, e era no domingo.
1: Ah. Nativismo feito no CTG, eu não lembro qual foi a organização.
0: Ah, foi, e viu, e já faz uns...
1: E foi assim...
0: Uns 23...
1: Um desafio, assim, eu criança, eu não entendia ainda as dinâmicas do rádio, como é que ia ser feito, como é que ia tocar as músicas,
0: não, agora,
1: como é que
0: sim,
1: não
0: agora,
1: ia tocar.
0: E agora...
1: Mas assim, foi... Acredito que tenha sido muito incrível. Eu lembro que teve problema de não ir o sinal. Acho que é por telefone ainda. Acho que caiu algumas
0: agora,
1: vezes.
0: Agora tu tá falando, eu vou me lembrando.
1: E foi muito lindo. Eu lembro assim, de nós acordar cedo. Eu fui piochadinha, fui com vestido de prenda. Sempre usei vestido de prenda vermelho. Fomos pra lá, pra São Miguel. Chegamos umas 9 da manhã até colocar os equipamentos. Começar, ficamos até 1 hora da tarde, na época o nativismo era até 1 hora, depois almoçamos com o pessoal do CTG, depois teve baile à tarde.
0: Olha só, que legal.
1: Apresentação das invernadas artísticas, e eu com 6 anos, o vestido era dobro do meu tamanho.
0: Se lembrei de tudo, agora que tu falou, se lembrei de tudo, né, Che? Tu tava com 6 anos, então isso foi em 2007, né?
1: 2001.
0: Ah, bueno demais, 10h18 e a música do Rio Grande. Tchê, um domingaço bueno demais, a música gaúcha nesse domingo. Domingo que amanheceu nublado, né, tchê? Nublado com sol, algumas aberturas de sol, agora tá um tempo de sol. Temperatura 21 graus e 2 décimos, 10h18. E a música do Rio Grande continua. E delega, e também o povo e o domingaço, bueno, uma barbaridade.

0: 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Vamos acabar o
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0: Bom domingo, tchê! 10 horas e 25 minutos, 10h25, e delegar também o povo, um bom domingo. Alô, doutor Gediel Cassola, um abraço e bom domingo, tchê! Doutor Gediel Cassola, que tirou, a esposa dele tirou uma foto muito linda, né? Ele e a sua filhinha querida e o seu filho Caio. Alô, Caio, um abraço, doutor Gidiel, a sua querida esposa, a sua filha, a família Cassol toda, um bom domingo para vocês.
2: Bom domingo a todos.
0: Ah, e olha ali, ó, e o Gidiel tá pilchadito, né, ó, é só a guaiaca do bicho velho, né, lenço verde no pescoço, tá lindão, né, eu digo que tá lindão mesmo. Azar, bicho velho, um abraço, doutor Gediel, bom domingo, os queridos amigos da família Cassol, em Anchieta, esse povo querido, meu bom domingo. Nosso amigo Fernando, como é que tá o Fernando? Bom dia, Fernando, como é que tá?
3: Bom dia.
0: Olha só, acho que barbaridade. É churrasco para bastante gente, né? E dois abacaxi, inclusive, né? Da pama que tem nojo de abacaxi com canela. Mas é...
3: Coisa boa.
0: É, bom dia. O que o Fernando falou para nós aí, meu amor?
3: Bom dia, dia do gaúcho dos Cudiquinhas.
2: Estamos reunidos com a família comemorando mais um aniversário. Manda uma música de fundamento para nós. Abraços.
0: Valeu, Fernando. Um abraço pro Fernando e pra família Guzela. Família Guzela, que são os Cudica, né? Os Cudiquinha. Ah, meus queridos, um bom domingo para vocês aí, pro Fernando em especial, para todo o pessoal, né? Pra irmã dele, pra Sandra também, pro nosso amigo Elton, né? O Cudica. Um abraço grande, né? Para toda a família, né? Um domingaço bueno demais. E quem mais? Aí pro irmão do Fernando também, né? O irmão do Fernando que é gêmeo com ele também, um abraço. O nosso amigo Zezé Venâncio em Serafina Correia, um abraço. Ah, e pro Fernando, pra esposa, pra todo mundo, né? É, pessoas queridas que eu quero bem demais. Meu amigo Zezé Venâncio em Serafina Correia, no Rio Grande Amado, tá ouvindo a gente. Como é que tá, meu amigo Zezé Venâncio? Bom dia.
2: Bom dia.
0: Domingo.
3: Bom dia, Macedão, tudo bom?
0: Tudo bem.
3: Só tomando a caipira, ouvindo seu programa. Depois roda uma no Os Farrapos. Um bom domingo para todos nós.
0: Tá bueno,
2: um abraço. Bom domingo.
0: Valeu. E a Tatiana, em São Miguel do Oeste, ouvindo a gente. Alô, Tatiana, bom dia, bom domingo.
2: Bom dia, Everton.
0: Bom dia.
2: Manda uma música a todos a nós gaúchas e gaúchos que desejaram um feliz dia do gaúcho e um feliz aniversário para mim, que amanhã comemoro a 32ª primavera.
0: Olha só.
2: Parabéns.
0: Feliz aniversário, Tatiana. Alô, Tati, um abraço, bom domingo pra Tati e também pro esposo dela, né? Pro esposo dela também, vamos mandar um abraço aqui, né? O esposo dela tá sempre ouvindo o Ney da Silva, que é o esposo da Tati também, mandar um abraço pro Ney aí, um bom domingo. Seu José Baggio em Anchieta ouvindo a gente. Alô, Pamela, o que disse o seu José Baggio, minha querida?
2: Bom dia, seu José Baggio.
0: Bom dia, bom dia.
4: E acompanhará da Rádio Cedro.
0: Bom dia, seu José.
4: Bom dia. Eu estava na religião, como se diz, na missa, né?
0: Na missa.
4: E cheguei já liguei o rádio.
0: Já ligou o rádio, já dá, Galo Rei.
4: E é 10 e pouquinho, assim, iniciou o programa lá.
0: Não, começou às 10.
4: Choveu e vai chover, mas choveu, tu vê um ponto e ontem sem relampear, sem trovejar.
0: Olha só.
4: Tá aqui, não prejudicou ninguém.
0: Verdade, verdade, olha só.
4: Um bom domingo e dele música, e música gaúcha, né? Me toca o Baile dos Cabeludos.
0: Ah,
4: com Gildo de Freitas.
0: Com Gildo. Um abraço, seu José Baggio. Deus abençoe o senhor e a sua família. E a gente ouve esses senhores, esse pessoal mais velho falando, né? Olha, pode chover, não tem problema. Nós precisamos da chuva, a chuva é boa. Mas sem trovejada, sem relâmpago, sem trovejão, que não venha com nenhum acessório, né? Que não venha nenhum apetrecho, só a chuva, tá tudo certo, né? E se chover tranquilo, que nem choveu ontem, uma chuva tranquila, não é aquela chuvarada de alagar as coisas também, né? Aí tá tudo certo, né? A água vai escoando devagarinho, vai molhando as plantas, vai penetrando na terra, vai indo para os poços, né? Para os mananciais, aonde nós vamos buscar a água depois pra gente consumir, né? Tá tudo certo, né, seu José Bar? Se for sempre assim, pode ter chuva quase todos os dias. Tiago dos Santos ouve a gente em Caxias do Sul, mas ele é natural de Santa Rosa, é missioneiro de Santa Rosa da área 55. Fala, meu querido Tiago, bom dia!
2: Opa, bom dia, Everton, bom dia, Pami. Bom dia, tio Tiago, um beijo. Também me lembro desse programa ao vivo no CTG de São Miguel. Se lembrei também, hehehe. Bom programa para vocês, forte abraço da Serra, mais conhecido como Área 54.
0: Um abraço aí pro Thiago. O Thiago que é da Área 55, mas agora ele tá na Área 54. O número dele hoje é 54, mas ele tem um lá que ainda é da 55, que ele não usa, né? Porque senão fica meio complicado. Mas ele é 55, né? Ele é da Área 55.
2: Que bárbaro! Ele é de Santa Rosa?
0: É verdade, verdade. Para o pessoal entender, a área é a área de abrangência, né? Aqui em Santa Catarina nós temos uma particularidade muito grande, que a maioria dos municípios do estado de Santa Catarina é da área 49, porque nós vai da fronteira, daqui da fronteira com Barracão, vai até Lages, e inclusive a cidade de Lages também é a área 49. Lages e arredores ali continua sendo área 49. Depois tem a área 48 de Floripa e a área 47 lá da região de Itajaí, né? Então são as áreas, são três áreas. No Rio Grande do Sul
5: Tem mais, tem a área 51, que é Porto Alegre, a área 55, que é a maior, que mais municípios tem também, né? É toda a região noroeste do Rio Grande. Vai até Passo Fundo. Passo Fundo já é 54, né? Passo Fundo e a Serra Gaúcha já é 54. Mas a área 55 é grande. O que tem de cidadezinha pequena ali no noroeste, né? Então, por isso que a gente brinca, né? Da área 55. Tchê, quem mais tá ouvindo a gente? O Thiago tá ouvindo a gente. Nosso amigo Idaleste da Costa, esse é da área 49, mas o Idaleste mora muitos anos lá em Florianópolis, né? Muitos anos lá em Floripa, então o Idaleste já é da área 48, né, Che? Então um abraço grande pro Idaleste, não perde um programa. Como é que tá, meu amigo Idaleste? Bom dia, tudo bem? Ah, Idaleste, um abraço grande aí pro Idaleste da Costa, sempre acompanhando o nosso nativismo. Não tomei ainda, meu amor. Não tomei, só tô proseando aqui. Proseia tu um pouco, então.
2: Daleste, que é da área 48. O Everton foi confirmar se ele era da área 48, né? Foi abrir o contato da pessoa?
5: Não, eu só fui... Se eu falei que ele era de Florianópolis...
2: Mas vai saber se a pessoa ainda tá com contato da 49, gente, não sabe?
5: Ah, tá.
2: Gente, não sabe se a pessoa tem dois números que nem o Thiago. O Thiago tem 3, 4, 5 telefones.
5: Um abraço pro Idalécio. E pro Idalécio, tô com vontade de escutar a voz do Idalécio, né? É, hoje ele escreveu, mas aqui nós não deixamos pra trás. O vivente escreveu só, não mandou áudio, nós botemos o áudio dele, nem que nós botemos um áudio mais antigo. Bom dia, Idalécio!
6: Ô, meu amigo, bom dia.
5: Bom dia.
6: Bom dia, obrigado pelo retorno.
5: Valeu.
6: Quero pedir uma música, pode ser um baitaca?
5: Pode.
6: Oferecer pra minha mãe, que mora no Cedro aí, Dona Marli da Costa, tá?
5: Alô, Dona Marli da Costa. Alô, Pedro de Lima, da Costa de Lima, que é o sobrinho dele, um abraço grande. Nosso amigo Ricardo Scholl também tá ouvindo a gente. Nosso amigo Darcy Arruda, esse é da área 55 e agora é da área 4. 48 lá, o Darcy. Darcy é lá de 3 de maio, depois morou em São Miguel, Santa Rosa, Giruá, Porto Alegre, bom, Santiago no Chile. Azar, meu amigo Darcy, um abraço, Darcy, tudo bom? É verdade, eu não sei se o Darcy é natural lá de 3 de maio, mas a de Holanda, que é a esposa dele, eu tenho certeza que é natural lá de 3 de maio, né? O Paulinho, que é irmão da de Holanda, irmão mais novo um pouco. Ou é mais velho? A de Holanda é mais nova. Eu acho que o Paulinho é o guri mais novo, mas é mais velho que ela, né? Paulinho morou comigo, moramos junto na pensão da Dona Iraci. Paulinho, muitos anos que não vejo mais o Paulinho. Quem mais? Nosso amigo... Quem é que é ali? Walterley
2: de Romelândia.
5: Walterley de Romelândia, quem mais, Pami?
2: Roseli Nelson, de Flor do Sertão.
5: Também são da área 55, são lá do D3 de Maio, mas moram já na Flor do Sertão há uns 55 anos, mais ou menos. E o nosso amigo Paulo Pilar. Alô, Paulo Pilar, um abraço pra ti, meu galo velho, bom domingo. É, o Idaleste é da área 48 agora, né? Nosso amigo Henrique Rockenbach. Oi, sabe qual é a área do Henrique? 51, Porto Alegre. Tô te falando, bate.
2: Ah, o Henrique trabalhando. Assim.
5: Não, ele é lá de Porto Alegre. Ele é de Porto Alegre. Ele morou lá muitos anos.
2: Ele morava em Poá.
5: Aí ele veio morar pra cá. E aí depois ele voltou. Ele veio coordenar um supermercado aqui no Cedro. E aí depois ele voltou lá com uma padaria, o ramo de panificação lá. Não, bah, ele é de Porto. Nosso amigo Alamir Longo, como é que tá, meu galo velho? E o nosso amigo Ivanor, todo esse povo querido, um bom domingo, mas agora nós vamos mandar uma música pro nosso grande e querido amigo Ari Loura. Bom dia, tio Ari Loura.
2: Bom dia, tio Ari Loura.
7: Bom dia aí pra todo mundo, bom domingo, abração aí pro Everton, aí pra Pâmela, né, se ela tiver no programa hoje.
2: Abraço.
7: Mas tá tudo legal, temos tudo tranquilo, forte abraço pra todos os ouvintes aí. E, se possível, a música São Francisco Terra Boa, com o Tirano Macedo.
5: Uhum.
7: Obrigado.
5: Valeu, um abraço, nosso amigo Ari Loura. Bom dia, bom domingo, tchê.
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5: Esse mate velho tá mais comprido que esperança de radialista.
9: Com licença, meus amigos.
5: Não, mas tá bem bom. Bill, é 3 mate e você foi a térmica de 1,9 litro de água. Mas ficou bonito, ficou bonito. Tirou foto já do mate?
2: Eu tirei foto do mate. Foto. Já.
5: Ah, ela botou 3 estrelas daquela. Isso aqui é estrela do mar, daquelas pequenas. Hibisco.
2: Não, mas.
5: Não é?
2: Anis estrelado.
5: Pois é, mas...
2: Marcela e
5: serragem.
2: Erva doce.
5: E serragem.
2: Marcela e erva doce.
5: Tá bueno, e no meio serragem.
2: Isso. Olha. Marcela e erva doce.
5: Olha, ainda não dá no rádio pra mandar a sua fotografia, mas na rede social dá pra mandar.
2: Eu postei já na rede social.
5: Pra o pessoal ver que tem serragem no mate da Pami. Uma erva mate verdinha, coisa mais linda do mundo. Pois a guria pegou e botou serragem por cima. Olha, ainda bem que não botou maravaia. Mas botou. Mas olha, tá com... ano que vem eu vou botar musgo também no mate. Mas tá gostoso. Tá bom demais o mate, tá um espetáculo.
2: Mas é melhor botar chá do que as pessoas que botam açúcar.
5: Açúcar e não mata de jeito nenhum, né? Mas tá louco de bom, tá? Só que tá comprido. Comprido, comprido, que nem esperança de radialista. Agora roncou. E São Francisco é terra boa. Vocês sabiam que essa música ela foi gravada pelo Porca Véia também, né, Xê? Sabiam? Ah, então tá. Eu sabia que vocês sabiam. É, foi gravada pelo grande cantor serrano Porca Véia. Também de fundamento, Xê. 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

0: Madeira, com água do Guaíba.
1: Faço chiar a chaleira. Tchê, a música do Rio Grande, bom domingo, tchê. 10h46 e a música Galdéria continua.
2: Não para, não.
1: Buenos
2: para.
1: Dias, Pamela Somit Macedo Pereira.
2: Buenos dias.
1: Tudo legal?
2: Tudo certo.
1: Agora, com esses óculos aí, agora tu parece uma professora. É verdade. Mas uma professora bem nova, daquelas novinhas que chegavam assim na escola e não sabiam direito como é que iam lidar com a piazada arteira, que no caso era eu, né? E mais outras piazadas, né? As piazadas eram arteiras, né? E a professora... Gente, você lembra das professoras, dos professores que a gente tinha, né, Che?
2: Verdade, verdade.
1: Tá bueno, tu disse que queria contar alguma coisa do Rio Grande?
2: Tem muita coisa pra contar do Rio
1: então,
2: Grande.
1: Então conta, conta, conta.
2: Primeira coisa que tem pra contar é que tu falou que foi só por conta, foi mais por conta do charque.
1: É, esse foi o gatilho principal, né?
2: E foi e também não foi, porque...
1: Não foi, foi esse foi, o principal.
2: Foi
1: teve
2: o
1: outros?
2: Principal.
1: Pode
2: mas
1: ter teve tido outros, mas esse foi o principal, né?
2: Mas teve outro que foi muito importante, que foi a Cisplatina, a corrida antes... Porque os mesmos farrapos que lutaram, Bento Gonçalves, o General Neto, Davi Canabarro, todos esses líderes tinham lutado na Cisplatina e eles não se sentiram reconhecidos. Eles defenderam a fronteira do Rio Grande do Sul, defenderam a fronteira do Brasil contra os uruguaios, se sentiram traídos porque não receberam o soldo prometido, as promoções militares prometidas, e por isso também ficaram muito chateados.
1: É.
2: Se sentiram traídos.
1: Vai,
2: também.
1: Gaúcho, chateado é a coisa pior que tem.
2: Claro, verdade.
1: É.
2: Tu vê que Getúlio Vargas estava chateado, foi até São Paulo a cavalo, né?
1: Pois é.
2: Rio de Janeiro.
1: Nosso amigo João Simonetti. Alô, meu amigo João Simonetti, um abraço grande pra ti. Mandou áudio, João? Se não mandou, nós vamos botar um áudio antigo teu aí, que nós queremos ouvir tua voz, homem velho. Lá em Capão da Canoa. O João sempre fala como é que tá o tempo lá em Capão, né?
2: Ele é nosso Capão. Correspondente?
1: Nosso correspondente. Nós estamos nos quatro cantos do Rio Grande, né? Tem o nosso amigo lá, Mirlongo, lá no Quaraí, né? Lá na fronteira oeste. O João lá na fronteira leste, não é fronteira, porque é no mar, né? Fronteira com o Oceano Atlântico e com a África. E temos no norte, de vez em quando a tia Rose está escutando nós lá em Erechim, né? É o povo que nos acompanha em todo o estado do Rio Grande do Sul. Tem na Serra Gaúcha, tem o Thiago,
2: né?
1: O nosso amigo Zezé Venâncio não falha nenhum programa. Ah, nós temos audiência que eu vou te falar uma coisa, né? Tinha o amigo Banfi, na época que estava lá na Itália, mandava mensagem. Uns amigos lá no Canadá também, né? Lá no Canadá. Ah, uma época nós estávamos com os ouvintes...
2: Internacionais.
1: Até em outros lugares também.
2: Tem os ouvintes argentinos também.
1: Também, na Argentina, nosso amigo Pio... Alô, meu amigo Pio, um abraço. Bom domingo.
0: Pras bandas da fronteira.
1: É, e lá em Uberá também, né? Em Uberá. É, um abraço grande lá pro nosso amigo lá em Uberá. O Mário Miguel da Laveca tá ouvindo, nosso amigo Ademar Ribeiro também. Daqui a pouquinho, depois do nosso intervalito, porque agora tem um pedido. Quem foi que pediu? O doutor Gediel, um abraço pro doutor Gediel e todos os amigos que nos acompanham. Alô, Ademar Ribeiro, bom domingo. A dona Elmira Tereza Macedo Pereira, senhora sua avó, né? Bom dia pra ela,
2: bom
1: feliz dia.
2: Dia
1: do gaúcho. Alô, Eci Pius, nosso amigo Henrique Rockenbach. Alô, Henrique, nosso amigo Damásio Urbanski. Alô, Ivanor.

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0: Ele é Gaita Tchê, daqui a pouquinho tem o Baile dos Cabeludos. É o Gildo de Freitas cantando no Nativismo, e que é um pedido do seu Arilo, do nosso amigo José Baggio, né? Sou José Baggio, daqui a pouquinho, Baile dos Cabeludos. 10h56, tem mais gente participando aqui do nosso Nativismo. Quem mais está participando com a gente? Ficou grudado, tem... botãozinho na mão. Aqui.
3: É. Tem o Paulo Pilar, tem Paulo, o Aníbal Pilar. De Oberá.
0: O Aníbal, nosso amigo Aníbal, né?
3: O João Simonetti, o Mário Miguel Dalla Vecchia.
0: Vamos descer aqui para... Vamos por ordem aqui, né?
3: Por ordem. Darcy.
0: O Darcy nós não colocamos ainda,
3: não,
0: né?
3: Não colocamos
0: então,
3: ainda.
0: Então tá. Então aqui, nosso amigo Fernando Cudica, seu José Baggio, o Thiago, nosso amigo Ricardo... Bom dia, amigo. Feliz dia do gaúcho. Manda uma música. Um abraço, valeu. E manda pro primo Henrique, né? Manda pro primo Henrique. Nosso amigo Darcy Arruda. Bom dia, Darcy.
3: Bom dia, meu amigo Everton. Um grande abraço a todos os gaúchos e gaúchas de todas as querências. Não sou gaúcho de nascimento, mas minha mãe e meus filhos são. E eu tive o privilégio de morar por mais de 30 anos neste estado tão maravilhoso, terra que aprendi a amar e respeitar. Um forte abraço para você e para sua filha Pamela. E para comemorar o domingo daquele jeito, toca uma dos Farrapos, me comparando ao Rio Grande, me fazendo lembrar e matar a saudade do meu querido Rio Grande. Darcy Arruda e de Holanda
0: Kitaiski. É verdade, de Holanda Kitaiski.
1: Ele falou que eu achei que o Darcy era do Rio Grande. Ele falou que não, que a mãe dele, né? A mãe dele é de lá. E a esposa, também, acho que a esposa também é de lá, né? A esposa também, se eu não me engano, ela é tresmaiense, inclusive. Nosso amigo Walterley, como é que tá? Bom dia, meu amigo Walterley.
3: Bom dia, Macedo.
1: Walter. Bom dia, Macedão. Walterley de Romelândia. Quero dar os parabéns pro meu filho Felipe, que tá de aniversário no dia de hoje. Alô, Felipe. Feliz aniversário. Bom domingo, tchê. Quem mais?
3: Roseli Nelson, de Flor do Sertão.
1: Alô, Roseli. Alô, Nelson. Bom. Os dois de Flor do Sertão.
3: Bom dia, bom dia. Tudo bem? Nelson e Roseli, de Flor do Sertão, mando um abraço a todos os gaúchos e gaúchas de todas as querências. Um bom domingo a todos que estão na escuta do programa.
1: Valeu, obrigado, bom domingo. Nosso amigo Idalécio, o que que ele disse? Bom dia, amigo, ligado com vocês aí, sempre um abraço, valeu, Idalécio, um abraço. Idalécio, já botamos prosear aqui na rádio um pouco. Nosso amigo Alamir Longo, como é que tá, tio Longo?
3: Bom dia, tio Longo.
1: Bom dia, feliz dia do gaúcho, meu amigo querido Alamir Longo, feliz dia do gaúcho pro senhor e em seu nome a todos os gaúchos fronteiriços, todos os gaúchos da fronteira, aí da cidade de Quaraí, da fronteira com Artigas, no Uruguai. Um abraço para ti, nosso amigo Longo, que é de Barracão, né? Que é gaúcho de Barracão. Barracão é uma cidade que tem também, às vezes, quem é ali da região do Grande Erechim, ali da região, né? Lembra muito, e até as pessoas mais antigas, porque o José Mendes cantava Barracão nas suas músicas, né? Mas tem uma cidade de Barracão no Rio Grande do Sul e tem Barracão no Paraná, que é pertinho da gente aqui, são 20 quilômetros até Barracão, né? 30, né? 30 quilômetros, né? Pelo asfalto. Então tá, e o Longo, que é natural ali, é da barranca do Rio Uruguai, da região de Barracão, né? Barracão, São José do Ouro, uma região louca de linda ali, né? A cantada também pelo Zé Mendes, a Lagoa Vermelha, né? Toda essa região próxima à divisa com o Rio Grande. Fala, tio Longo, bom dia, bom domingo.
3: Bom dia.
2: Oi, bom dia. Meu amigo jornalista Everton Macedo, lá me longo aqui do Guaraí. Aqui uma serraçãozinha alta. E deve sair sol daqui a pouco para brilhantar esse bonito desfile que tá se desenhando aqui no nosso 20 de setembro. E passo aí para pedir uma música com Gildo de Freitas, Assim Que Eu Sou. E vou escutando aqui, porque caiu um borreguito dois dentes aqui no fogo e eu tô aqui na volta, né? E aí eu aproveito e ofereço para você e para todos os ouvintes do Nativismo. Forte abraço, bom domingo.
1: Valeu, tio.
3: Valeu.
1: Um abraço grande, nosso amigo Alamir Longo. Bom domingo, tchê. Ah, galô, véio. É Assim Que Eu Sou, do Alamir Longo. Nós vamos rodar, do Gildo de Freitas, nós vamos rodar pro nosso amigo Alamir Longo. Vamos tocar daqui a pouquinho, me dê mais meio mate, minha filha. Mais meio mais só. Meio. Só meio. Quem mais participando com a gente? Nosso amigo Ivanor. Bom dia, Ivanor. Como
3: bom
1: é que
3: dia.
1: Tá?
4: Bom dia, Everton. Bom dia, Pâmela.
3: Bom dia
4: a todos os ouvintes. Deixar um abraço para toda a gauchada. Hoje comemoramos.

0: Bom dia, Everton. Um bom domingo para você, para a Pâmela. E parabéns para o dia do gaúcho, que nós que somos gaúcho lá do sul.
1: Para o senhor também, parabéns.
0: Uma bem gaúcha aí. Estou com a presença da do Ari, da Patrícia e está a minha companheira Sueli junto aí.
2: Abraço
1: grande.
2: A todos.
1: Sabe qual é a roupa mais linda que ele mais gosta de usar, o senhor Damásio Urbanski?
2: A roupa
1: é a pilcha. É a pilcha. O seu Damásio Urbanski, a roupa que ele mais gosta de usar, quando tem um evento especial para ele ir, como o evento lá no Centro dos Idosos, que ele frequenta toda semana, o bailinho do Centro dos Idosos, ele vai pilchado. No Dia dos Pais do Centro dos Idosos, Dia das Mães, que são datas muito especiais, o senhor Damásio vai pilchado. É a pilcha que ele gosta. Aquele polaco magrão fica bonito naquela pilcha, que eu vou te dizer uma coisa, né? Um abraço, seu Damásio, no coração. Seu Damásio é o nosso tiozinho querido que traz a erva para nós aqui, erva mate do Rio Grande. Ele é representante da erva mate, traz a erva para nós aqui. Um abraço, tio Damásio.
2: Abraço, tio Damásio.
1: Meu querido, pai do Ari, né? Tem que conhecer o Ari, não conheço o Ari. Seu tio Damásio vem aqui na rádio e o Ari eu não conheço o piá dele. Nosso amigo Henrique Rockenbach, como é que tá, che? Bom demais.
2: Bom dia, Chuchu.
1: Bem, Chuchu. Bom dia, bom domingo. Chuchu, a Pâmela que chama, né, che?
2: Bom dia, Chuchu.
1: Pois é, tava por casa ontem de tarde. Deixa eu te contar, ontem quase botei o Marcelo numa silagem, mas ele quase caiu numa silagem. Tu sabe que o Marcelo tava... Sim, me encontrei com o Marcelo no Super, né? Bah, fui no Super e me encontrei com o Marcelo. E o Marcelo, não sei o que ele foi buscar lá. Carne não era, porque ele já tinha comprado carne de manhã, né? Super. Aí fui no Super e encontrei o Marcelo e se cumprimentei, mas eu disse, e aí? E era cedo, né? Eu disse, e aí vão tomar uma onde hoje, né?
2: E sabe aí, Magrão?
1: E aí, vão tomar uma onde hoje? Aí o Marcelo disse, não, estamos lá no quiosque. Sara, estão tomando o quê? Brahma, Heineken lá. Eles, não, tomando uma Heineken. Ah, tá, então tá, beleza, daqui a pouco eu vou lá. Mas eu não me liguei. E aí, mas assim, a conversa foi fluindo. E eu perguntei para ele se... Louco de vontade, dá uma dormidinha. Pois é, eu dormi, o B tá falando isso. Um beijo pro B, pro Bernardo, que é o filho dele, que tá fazendo medicina lá no Paraguai e tá passeando aí. Não sei se já não foi, né? Porque o B, ele vem e aí ele gosta de ir cedo, porque daí ele chega cedo lá também pra descansar, né? Pra ver as namoradas, quer dizer, pra descansar e pra estudar no outro dia, que é um piá estudioso, né? Puxou só pela mãe. E aí, mas quase, e aí os, não, deixamos para outro dia então, né? Mas ele tão gentil, né? E aí eu pensei, não vou. Aí vim para casa e comemos um churrasco. Eu e a tua querida mãe. Ah, de fundamento mesmo. Picanha, linguiçinha, asinha, coraçãozinho e picanha.
2: Eu dormi.
1: E tu dormindo, a Pâmela dormindo. Não, nós nem acordamos ela. Isso aí era mais ou menos umas 3-4 horas quando nós fomos almoçar. Um churrasquinho feito na hora, assim, a picanha recém-vinda. Coisa bem boa, che. Delegado Itatiê, tem mais gente participando.
2: Tem mais,
1: Chuchu.
2: Né?
1: Não, nem botemos Chuchu pra ozear.
3: Bom dia, Macedão.
1: Bom dia.
3: Bom dia, Pâmela.
2: Bom dia.
3: Como é que estão?
1: Bom,
2: tudo certo.
1: Bem de bem.
3: Bom de A, Z, pra não esquecer de ninguém, né, che? Que o compadre Marcel tá de aniversário.
1: Hoje? Olha só.
3: Tá fazendo 37 anos, o que tu acha?
1: Parabéns, Marcelo!
3: Marcelão hoje se esquivou dessa carne, né?
1: Ele assou ontem. Certo. Ele falou que assou ontem.
3: Quem pagou?
1: É.
3: O Adi. Pra que lado do mundo que o Adi tá essa semana, será? Deus o livre, o Adi. Um abraço pros guris da São Marcos, Primais, pro Nene, pro Baio e pro novo sumido casado do Cedro, né? Que não aparece mais em lugar nenhum, pro Marquinhos.
1: É.
3: Se possível, toca pra nós Gritos de Liberdade. É, de fundamento.
2: A música boa demais.
1: É bueno.
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O baile dos cabeludos tá chegando. Essa aqui vai especialmente pro... O seu José Baggio em Anchieta, né? Pediu, tá ouvindo? Bonitaça a música, o baile dos cabeludos.

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4: Marcelo gosta demais dessa música e está recebendo aí homenagem dos amigos, familiares, pessoas queridas e de relação. Joca Martins cantando Guri. Bom domingo, tchê!
5: Feliz aniversário aí.
4: Valeu!

Lisandro Piffer, Jair Batista, Paulo Roberto Carolo, nosso amigo Nene Fávero, nosso amigo Ivair, o Papa Figo, nossa amiga Cleonice Breyer, Alô Aníbal, em Oberá, Argentina. Povo que nos acompanha, bom domingo, tchê! Bom domingo, meus queridos.

0: Guri, a música interpretada pela primeira vez por César Passarinho, mas que ficou famosa na voz de tantos cantores. Wilson Paim também gravou. E o Joca Martins cantando para nós, Guri. Um bom domingo a todos. Linda demais, uma das músicas, um dos hinos do Rio Grande amado. E o povo geral participando com a gente.
1: O povo geral participando.
0: Dona Loreci Pils, bom dia, Loreci.
1: Bom dia, Everton e Pamela. Bom dia, Dona Loreci. Bom domingo e ótima semana para vocês também. Sou lá do Rio Grande.
0: Sobradinho.
1: Sobradinho, toca hoje Céu, Sol, Sul, Terra e Cor.
0: Valeu, obrigado, Dona Lore.

0: 11:18. Tchê, quem mais participando com a gente?
1: Bom dia, filho. Estamos escutando vocês. Adorei que a Pam está fazendo o programa com você. Beijo para os dois e para Neiva. Bom domingo. Manda a música Céu, Sol, Sul, Terra e Cor.
0: Valeu, obrigado. Dona Elmira Tereza, que é a vovó da Pamela, né? Que é minha querida mãe. Gosta demais das músicas do Rio Grande. Quem mais? Nosso amigo Ademar Ribeiro, bom domingo. Como é que tá, meu amigo Ade?
1: Bom dia.
0: Bom dia, Ade.
2: Bom dia, meu amigo Macedão. Queria pedir uma música aí do Porca Véia, Baile Lá na Cera. Oferecer pro meu amigo Henrique, pro meu amigo Isma, pro Florianópolis lá, pro meu amigo Gaúcho. E pro pessoal da São Marcos, lá pro Marquinho, pro Primaz, pro todos que estiver ouvindo lá. E se for atendido, agradeço.
0: Tô valeu.
2: O programa aqui em Poços, Goiás. Tchau, obrigado.
0: Valeu, um abraço, nosso amigo Ademar. Pois é, e o Marcelo, o Henrique, né? O Henrique disse que o nosso amigo Marquinhos casou, né? Bicho velho tá casado. Azar, bicho velho. 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Azá, galo velho, um abraço, bom dia, bom domingo pra vocês aí. Atendimento até uma, né? Uma e meia, o pessoal tá atendendo bem demais. Nosso amigo Mari Miguel da La Vecchia, como é que tá, meu amigo Mari? Bom dia, bom domingo.
1: Bom dia, Macedão, bom dia, Pamela, bom dia, tio Mário. Bom dia aos ouvintes, linda abertura do programa hoje. Parabéns a todos os gaúchos e aqueles que cultivam e admiram essa tradição. Se possível, toca a música Isso é Rio Grande com Paulo Costa. Bom domingo a todos, aquele abraço.

0: Quem mais participando com a gente? Pamela.
1: E o céu bem bonito lá.
0: Tá, não.
1: Onde Mari
0: Domingo de sol. Lá no bairro. Lá na Coab, né? O Mário mora pro lado de cada Coab, né? A Coab é no Morada do Sol, é o nome do bairro ali, Morada do Sol. Mas o Mário mora do lado de cá. Na rua do lado de cá. Um abraço grande. Quem mais? Nosso amigo João Simonetti, bom dia!
1: Bom dia, Everton, bom dia, Pamela, bom dia. João Simonetti, de Capão da Canoa, aqui. Amanheceu o céu com sol e agora fechou o tempo. Toca a música Pilares. Um abraço a todos e um ótimo domingo. Bom domingo!
0: Valeu, um abraço bem grande! Bom domingo, tchê, nosso amigo João Simonetti e o Paulo Pilar!
1: Bom dia, Macedo e Pamela. Bom dia, um abençoado domingo e feliz Dia dos Gaúchos a todos nós. A música fica a critério de vocês. Um abraço, abraço.
0: Mas ele mandou recadinho,
1: ele mandou
0: também, né?
2: Bom dia, meu amigo Macedo. Bom dia, Pamela. Você tá falando e tô escutando que tem que mandar áudio, né, tia? Então é isso, um bom domingo a todos e, como eu falei ali, a música fica a teu critério. E um abençoado Dia dos Gaúchos e um abençoado domingo para todos nós. Um abraço, meu amigo.
0: Valeu, um abraço, Paulo Pilar. Bom domingo, tchê. Nosso amigo Banfi. Ah, meu amigo Cleiton Banfi, um abraço grande para ele. Não, esse aqui é o Giovanni Banfi. O Giovanni, um abraço pro Banfi. O que ele falou aí, Pamela?
1: Bom dia, Everton, aqui é o Banfi. Bom dia. Quando eu estava morando na Itália, escutava o teu programa quase todos os domingos, mas obrigado por ter lembrado. Hoje estou aqui na derrubada fazendo aquele churrasco de fundamento. Feliz Dia do Gaúcho.
0: Valeu, um abraço grande pro Banfi, né? É verdade, o Banfi tá lá na derrubada. E o Banfi tá também mandando um abraço pro Marcelo, né? É verdade, pro Marcelo. Marcelo que é nosso amigão, né? Amigo do Banfi, meu amigo também. Então um abraço grande pro nosso amigo Banfi, né? Maior assador de galeto que eu já vi na paróquia. De verdade. Não, agora, às vezes a gente fala umas coisas aqui, a gente fala brincando, outra gente fala sério. Mas o Banfi, ele é um cara que ele assa galeto para 500 pessoas, sozinho. Impressionante. Ele, acho que para tanta gente assim, ele nunca fez, mas para umas 250, 300 ele já fez, né? Não, já deu umas 500, né, Banfi? É verdade, viu? E o galeto fica, o tempero que ele coloca é especial. Claro, é lá na churrasqueira da derrubada. Não é churrasqueira giratória, não, viu, Chi? Não é, é normal. Churrasqueira normal, ele bota o fogo e aí é impressionante. Eu fui lá um dia e ele solito lá, cara, Bom, teve uma janta lá, um galeto com massa.
1: Com massa.
0: Coisa muito gostosa. Até a promoção era do Ipiranga, se eu não me engano. E outros eventos que tem lá também. Um abraço, Banfi. Bom domingo, meu galo velho. Meu amigo Polacão disse que hoje o Grêmio ia ganhar do Palmeiras. Eu não sei, não, aqui a televisão não pega jogo nenhum. O Grêmio está jogando desde as 11 com o Palmeiras. Até eu quero, vou aceitar aí o pedido de desculpa do pessoal do Grêmio, né? A direção do Grêmio entrou em contato comigo ainda na quinta-feira. Eles falaram, Everton, ó, nós pedimos para a CBF para nós transferir o jogo de domingo das 11 da manhã para botar pelo menos 2-3 horas da tarde, que daí já terminou o nativismo, mas os caras não aceitaram, até me mandaram o papel que eles tinham mandado,
1: ofício, né?
0: O ofício que eles mandaram para a CBF diz, ó, sempre tem um jogo no domingo de manhã e agora é a vez do Grêmio. Mas tem um programa gauchesco lá em Santa Catarina que o Everton Macedo faz, nosso torcedor, inclusive. Daí disse, não vai dar para nós transferir. O Palmeiras já se programou, comprou as passagens até, né? Eles vieram de ouro e prata, né, o Palmeiras?
1: Não, capaz. Eles têm um avião.
0: Capaz, eles vêm de ouro e prata, é. Eles dizem que tem avião. E aí eles já, ó, o time do Palmeiras já comprou as passagens no ouro e prata e tudo, e daí não tem mais. Daí não, viu? Tá tudo certo. Eu sei que vocês são meus queridos, então, tá bueno? Um abraço grande pra direção do Grêmio aí, viu? Vamos ganhar um jogo aí, Chico. Vamos cutucar o Renato aí, o Filipão, né? Quem mais? Nosso amigo Baixinho lá de Itapiranga. Como é que tá, Baixinho? Bom dia, bom domingo. O Baixinho e quem mais que tá aí com ele? O Baixinho e o amigo dele. Que camisa que ele tá, parece que ele tá com a camisa do Atlético aí. Deixa eu ver se dá pra ver, não dá pra ver, né? Parece que é a camisa do Flamengo, acho que é do Flamengo, né? Não, é do Flamengo, listra pra baixo. Parece que é do Atlético, mas tem um amigo dele aqui com a camisa do Grêmio. Um abraço bem grande. Fala, meu amigo Baixinho de Itapiranga.
1: Bom
0: domingo,
1: dia.
0: Tchê. De onde é que ele é, filha?
1: Ele é da Pop.
0: É Popi, meu amor.
1: Popi.
0: Eu perguntei só pra te judiar agora.
1: É da Pop.
0: É Popi. Linha Popi, né? Um é abraço Popi. Grande pro Baixinho.
3: Tá bom, Macedão?
0: Bom dia.
1: Tudo bom certo? Dia.
0: Bom.
3: É Baixinho, Admilson aí. Hoje temos na casa do pai aqui em São Miguel.
0: Opa.
3: Já temos fazendo uma fumaça aí, escutando o programa e deu olho no jogo do Grêmio também aí.
0: Um abraço pro teu querido pai aí, meu querido. Pra tua família toda aí, um domingo abençoado, meu galo velho.
3: Tá bueno?
0: Bueno.
3: Deu, Macedão, se der de jeito ali, tu puder largar Oswaldir e Carlos Magrão aí, Lago Verde Azul pra nós aí.
0: Claro.
3: Oferecer pra todos os gaúchos, hoje é dia do gaúcho aí.
0: Já tá anotado.
3: Pra vocês do programa aí.
0: Já tá anotado aqui. Tchê. Valeu, um abraço, Baixinho. Bom domingo, meu amigo Alamir Longo. Buenas. Sou de Marcelino Ramos, um abração, né? Marcelino Ramos, não é de Barracão e nem de... De onde é que eu falei? É, Marcelino, mas é pertinho ali, né? É pertinho, né? Marcelino Ramos, né? Barracão, aquela região ali, né? Marcelino Ramos, nosso amigo Longo, um abraço. Esse rapaz que nós vamos tocar agora, a voz dele, nosso amigo Aníbal, um abraço bem grande. O Aníbal que é de Buenos Aires. O Aníbal, ele nasceu e se criou em Buenos Aires. Quando ele tinha uns 12, 13 anos, ele foi morar em Mar del Plata, que é um pouco abaixo de Buenos Aires, mas também é litoral da Argentina. Morou em Mar del Plata até os 15 anos, e aí ele voltou para a Argentina, para Broadway Argentina, que fica ali na Avenida Corrientes, ali que tu conhece ali, Pamela?
1: Sim, voltou ali.
0: E ele voltou ali, ele voltou para ter aulas de teatro. Daí ele foi para televisão, daí ele ficou um tempo na TV. Daí
1: ele foi contratado na época até pela Televisa, né, para fazer as novelas mexicanas, das novelas.
0: É, não, mas ele era mais da TV argentina mesmo. Daí nosso amigo Aníbal, daí depois daquilo, aí ele casou, daí convidaram ele para vir morar para Uberá. Aí o sogro parece que convidou. Um abraço, meu amigo Aníbal. Bom dia, bom domingo para ti.
1: Bom dia.
0: Pro teu filho, para tua filha, para toda a família aí, meu querido Aníbal. Boa recuperação, Aníbal, que fez uma cirurgia há pouco tempo agora, e não vê a hora de chegar o domingo para escutar o nativismo. Fala, meu amigo Aníbal, bom dia, bom domingo. Mar del Plata, hein? Agora eu peguei bem contigo, né? Hein? Ah, por isso que ele gosta de ir pra Canasvieiras. Mas chegou janeiro, ele fica com a coceira nos pés pra acelerar o alto dele pra ir pra Canasvieiras. Bom domingo, tchê! Mar del Plata é lindo, um lugar lindo, só que a água é fria lá, a água é gelada, como é no Rio Grande do Sul também. Toda a região sul, a água é gelada, né? A água é fria. Então é bonito, o mar é lindo, mas pra entrar é meio complicado, né? Tem que botar umas 3, 4 mudas de roupa, né? Que barbaridade.
4: Bom dia, Everton.
0: Bom dia.
4: Aníbal, de aqui do Verão.
1: Bom dia.
4: Para você e para toda a audiência. Vou te mandar áudio, porque senão tu bota os áudios.
0: Eu faço
4: e
0: isso.
4: E aí não dá, porque...
0: É?
4: Assim que, nessa vez, vou te mandar esse áudio para saludar a tua filha, a Pamela, a você, a toda a tua audiência.
0: Valeu, querido.
4: E aqui no Verão tá fazendo um tempo bom. Tem muita umidade, mas tá um bonito sol. Assim que estamos fazendo um churrasquinho tranquilo. Recuperando da saúde, que é muito importante. E, bueno,
0: sim.
4: Um saludo para todos os amigos de São Pedro também.
0: Certo.
4: E para toda a tua audiência. Passa uma música à tua escolha.
0: Valeu, um abraço.
4: Feliz dia do gaúcho para todas as gauchadas. Eu sou descendente, meu avô era gaúcho.
0: Olha,
4: nascido
0: só
4: em Santa Rosa.
0: Uhum.
4: Assim que temos sangue. Sangue gaúcho.
0: Um abraço
4: pra todos vocês.
0: Valeu, um abraço, Aníbal. Inclusive, oi, amor.
1: Que coisa bacana, né?
0: E outra coisa, né, filha? A palavra gaúcho, a
1: o
0: palavra.
1: O gaúcho tem na Argentina e tem no Uruguai.
0: E a palavra gaúcha, ela vem do espanhol gaúcho, do argentino gaúcho, né? Que é o homem gaúcho, é o homem sem paragens, é o homem gaudério, é o homem que. Ele não parava em lugar nenhum, ele ia de instância em instância, arrumando serviço, arrumando um emprego, comendo se tinha o que comer, e quando não tinha, de vez em quando, até ele é a história, não estou aqui desfazendo de forma nenhuma, né? Se precisava, ele furtava alguma coisa, né? Porque às vezes não tinha, era complicado. Então o gaúcho, ele assim se criou, né? E nós temos agora nós temos agora poucos dias foram comemorados os 400 anos das missões, 400 anos da chegada dos jesuítas às missões, e eles chegaram e construíram as reduções jesuíticas que tem no Paraguai, que tem na Argentina, que tem no Brasil. A maior de todas é a de São Miguel das Missões, que era as ruínas de São Miguel, né? É até hoje, né? Mas o pessoal dizia as ruínas de Santo Ângelo, porque a Catedral de Santo Ângelo, ela foi construída no mesmo modelo da Igreja de São Miguel. E São Miguel se emancipou, eu não lembro bem se foi em 88, mas eu acho que foi em 86, que São Miguel se emancipou de Santo Ângelo. Então, era onde é que eram as ruínas, era na Vila São Miguel, mas na cidade, no município de Santo Ângelo, né? Então, por isso que é. Santo Ângelo sempre foi a capital das missões, né? Tá bueno? Um pouquinho de história missioneira também. A Cleonice Breyer da Silva, que sempre nos alegra e traz aquelas mensagens alegres.
1: Nossa amiga Cleo.
0: Quem é que faz a caipira lá? É o Faria. Ela diz que é ela, não é nada. O Cuca me falou. Diz que é o Farias que faz a caipira. Um abraço, bom domingo para Cleo. Nosso amigo Ivair, o Papa Figo. Bom dia. Nosso amigo Nene Fávero, Paulo Roberto Cucarolo. El Pio na Argentina. Alô, El Pio, um abraço. Bom dia, bom domingo. É. Ele diz que é a camisa do Milan, né? É a camisa do Milan. Eu entendi aqui, o baixinho falou que é a camisa do Milan.
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1: Onze horas, 33 minutos.
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0: A música do Rio Grande, Lele Gaita. Nosso amigo Pio, como é que tá o Pio? Que o Pio disse?
2: Bom dia.
0: Mas é, o Pio diz bom dia, só nós botemos ele prosseguir aqui.
3: Bom dia, meu amigo Everton. Bom dia, Pamela.
2: Bom dia.
0: Bom dia, como é que tá, meu amigo Pio? Como é que tá, meu galo velho? Nosso amigo Jeep, que o Jeep disse?
2: Bom dia, meu amigo Everton e Pamela. Estamos aqui só pegando uma carne, escutando o programa. Um abraço, Jipe.
0: Valeu, nosso amigo Claudecir Vieira, o Jipe. Bom domingo, nosso amigo Lisandro Piffer.
2: Bom dia, Everton. Bom dia, estamos aqui na escuta do programa. Um grande abraço para você e para Pamela e para todos que estão na escuta do programa, do melhor programa de nativismo do sul do mundo.
0: Ô, galo velho, obrigado. São suas palavras, um abraço, meu amigo Lisandro Piffer, seus filhos também, né? A família toda, um domingaço bueno demais. É, tem um piá do Piffer que trabalha lá na agropecuária lá, gente. Trabalha lá, viu? Piazada deu trabalhador, puxaram tudo pela mãe e pelo pai também. Mas, galo véio, abraço, Piffer. Nosso amigo Jair Batista, bom dia, Jair.
2: Bom dia.
4: Bom dia, meu amigo Everton e
0: bom
4: Pamela.
0: Bom dia.
4: Tudo de bem?
0: Bem, galo velho.
4: Eu ainda escuto teu programa, homem velho.
0: Aham, coisa boa.
4: E feliz dia dos gaúchos, né?
0: Valeu.
4: Quero mandar um grande abraço pro meu amigo Roger Moura.
0: Valeu.
4: E pra vocês também.
0: Tá bueno. Valeu, um abraço pro nosso colega Roger. O Roger que é gaúcho também. O Roger é de Tenente Portela. Um abraço grande. Paulo Roberto Cucarolo, um abraço bem grande pro Paulo Roberto Cucarolo, bom dia, bom domingo.
2: Bom dia, Cuca.
0: Daqui a pouco tem mensagem do nosso amigo Nene Fávero. Alô, Cuca, bom dia, bom domingo.
2: Bom dia.
5: Bom dia, Everton, bom dia, Pamela.
2: Bom dia.
0: Bom dia.
5: Bom domingo para vocês e para todos os ouvintes que escutam a nossa rádio, legal, né? Domingo de manhã não pode faltar, senão não é um domingo de manhã, né?
0: Olha só o bicho velho tomando Jägermeister e Campari. Viu? Eu fico faceiro de ter uns amigos ricos, bem de vida, assim, sabe? Viu? Toma mais dessas bebidinhas e manda vídeo daí, viu? Tu sabe que é coisa muito linda. É verdade, é coisa muito linda, né? Eu lembro que tinha um vizinho que dizia assim, mas o pai era tão querido com nós, porque nós trabalhava bastante na lavoura, e daí nos domingos ele levava nós no centro da cidade para ver os outros piá tomar sorvete. Era coisa muito linda. A Pâmela entristeceu até, né?
2: Barbaridade.
0: É, tu sabe que a primeira vez que eu vi essa piadinha também, eu me deu uma tristeza, cara, porque a gente fica pensando, antigamente as pessoas não tinham condição, cara. Mas ele disse, nós trabalhávamos na roça, o pai fazia umas colheitas boas, e aí nos domingos ele levava nós pra assistir, pra ver os outros piá tomar sorvete, porque o velho era muito pão duro, né, chefe? Que barbaridade, chefe! É verdade. Não, é uma piada só, né? Mas o Cuca tá com a gente, alô, Cuca, bom dia, bom domingo!
5: E hoje, o dia do gaúcho.
0: Hoje.
5: Parabéns pra todos os gaúchos desse brasileirão afora, porque tem gaúcho em todo o Brasil espalhado, né? Aí, ó, preparando um camparizinho, a dona patroa quer tomar um Jägermeister, mas ontem tava meio friozinho, chovendo, ela resolveu fazer anholina, agora podemos voltar atrás, vamos ter que fazer esse anholina.
0: Uhum.
5: E lembrando que você falou antes dos irmãos Kudica,
0: uhum,
5: eles estão de aniversário hoje, parabéns pro Fofão e pro Marcelo.
0: Abração
5: pra esses guris legal.
0: Valeu.
5: Nosso amigo de pescaria.
0: Valeu, um abraço pra eles.
5: Valeu, bom domingo a toda a gauchada desse Brasil e pra vocês dois aí da rádio também.
0: Valeu!
2: Valeu, abraço.
0: Um beijo grande pra dona Janja e pra Cleu e pra ti só um abraço, Cuca. Tô meio querendo beijo também, que daí fica meio fresco a coisa.
2: Cleu.
0: Só pra Cleu e pra dona Rosângela, um beijo. Bom domingo. Queima. E pra dona Amélia também, bah, corta uns bife bem no capricho. Um abraço bem grande, a família Cucarolo e o pessoal do Super Cuca lá, um abraço. Ah, e eu não sabia que era aniversário dos piá hoje então, né? Do Fernando e do Marcelo, né? Um abraço grande, feliz aniversário pra eles. Nossa amiga, falemos da Cleu e não botemos ela
2: não
0: falar, né?
2: Áudio,
0: nosso amigo Deus. Nene Fávero, bom dia, bom domingo, Nene.
2: Bom dia.
0: Manda
6: uma música bem caprichada pro Papa Figo, pro Maurício, pro Nono Fávero.
1: Também não moro muito, só pedindo carne hoje.
0: Um abraço aí, tem bastante vento lá, né,
2: gente? Ele tá em Tramandaí.
0: Pois é, pelo jeito, né? Pelo jeito, uma ventania. Alô, meu amigo Papa Figo, bom dia, bom domingo.
6: Aí, bom dia, Galdério, velho.
0: Como é
2: bom
0: que tá?
2: Bom dia.
0: Bom?
6: Papa Figo aí, manda uma musiquinha bem daquelas gaúcha pra nós aí, que temos aqui no Nono Fávero hoje aí.
0: Coisa boa.
6: Maurício Estação da Carne, o Nene.
0: Aham.
6: Uhum. Vamos comer uma carninha aqui hoje, um lugar diferente.
0: Especial. Beleza, valeu. Um abraço pro Nono Fávero, um abraço. Nono, apareça lá no bar do Maurício, que é bem bom de ir lá, viu, che? Dá briga de vez em quando, mas nós aguentamos com o pé trancado na macega. Ah, e leva o revólver junto, viu? Pode levar. Viu? Não é que o senhor vai usar. O senhor sempre me disse, não, onde tem homem, o seu Fábio dizia pra mim, diz até hoje, agora faz tempo que não converso com ele, onde tem homem tem perigo. E sabe com o revólver na cinta, não era questão do cara puxar. O cara via que tinha, o outro também tinha. É a questão do respeito, né? O revólver do tropeiro, mas que barbaridade. Um abraço, bom domingo. Nossa amiga Cleonice Breyer da Silva.
2: Bom dia, Cleo.
7: Bom dia, meu amigo Ever.
0: Bom dia.
7: Bom dia, amiga Pamela.
2: Bom dia.
7: Tudo tranquilo por aí?
2: Tudo certo.
7: Estamos tudo bem.
0: Graças
7: hoje,
0: a Deus.
7: Mais uma vez em Romelândia, né?
0: Opa.
7: Comendo um churrasquito na casa do pai.
0: Olha só.
7: E participar, né, desse maravilhoso programa que alegra os nossos domingos, né? Que é tipo novena, né? Se nós falhar um, a semana não vai pra frente.
0: Olha só. Abraço, querida.
7: E desejar aí um abençoado domingo pra todos os amigos,
0: uhum,
7: que estão na escuta aí dessa rádio, né? E desejar uma semana abençoada aí. Pode ser a próxima música aí oferecer pro seu Neri, né?
0: Uhum.
7: Pro meu esposo Eliomar, que faz a minha caipirinha do domingo, né?
0: Sim.
7: Viu? Eu tô falando que é ele. E estão plantando a discórdia, diz que é eu que faço. Uhum. Não é, né?
0: É verdade.
7: É o meu esposo Eliomar que faz.
0: É o Eliomar Farias.
7: E daqui a pouquinho mais também chegando um tio de Dionísio Cerqueira aí pra comer, saborear o churrasquito do seu Neri aí.
0: Ô, oh, coisa boa.
7: Um abençoado semana pra todos aí, meu amigo.
2: Pra até ti mais. Também.
0: Valeu, Cleo. A Cleo é essa queridona, né? Beijo grande pra Cleo, pra família toda, né? Pros filhos dela também, né? Um bom domingo. E pra Cleo tem o guri mais novo dela, é cantor, ele canta junto com o vô, né? O vô toca gaita, né? Seu Neri é gaiteiro. Asa, família toda, um nosso bom domingo. Meu amigo Volmir, como é que tá, meu amigo Volmir? Um abraço grande, meu amigo Volmir. Esse é gaúcho de Criciumal. Asa, galô, velho do Rio Grande. Que falou pra nós, nosso amigo Volmir?
2: Bom dia, amigo. Estamos escutando o programa Assando uma Carne e recebendo a visita da sogra, dona Iva. Se não tocou ainda, coloca Querência Amada do Oswaldir e Carlos Magrão. Abraço, meu amigo, e um abraço para os irmãos Cudica.
0: Valeu, abraço. Nosso amigo Volmir. Nosso amigo Volmir, o Volmir, que é lá do Rio Grande Amado, é lá da região 55, é lá de Criciumal. Um abraço bem grande, meu amigo Volmir. Bom domingo. Quem mais? Nosso amigo Rodrigo Flores Cups, que bom dia, bom domingo.
2: Bem de bem.
0: Feliz dia do gaúcho pra ti. Tu que além de ser gaúcho de Dom Pedrito, mas vive dizendo que é de Alegrete, né? Não, ele é do Alegrete mesmo. É o Alexandre que é de Dom Pedrito. Né? Tu além de ser gaúcho, teu apelido também é gaúcho, né, Rodrigo Flores? Um abraço.
2: Ele se criou lá com o pessoal dos Fagundes.
0: É, né? O bicho velho é do Alegrete, né? É, galo velho, um abraço. Bom dia, gaúcho. Feliz dia do gaúcho pra ti, meu querido.
8: Então tá tudo certo. O bicho velho já tá acordado.
0: É, o pífero. Ok, em vez de ele dizer um bom dia, um bom domingo, gauchada, de todos os povos, querências e vilas, ele falou do pífero. Então tá tudo. O pífero já tá acordado às 11h38, viu só, pífero, como é que é? Que barbaridade! Alô, meu amigo Fernando, lá em Riqueza, olha só, tem festa grande lá. Pá, será que tem gente de aniversário também? Acho que tem, né? Eu acho que tem gente de aniversário, né?
2: Eu só reparo que a Bisa tá sempre com um copinho de chope do lado.
0: É, não, e o copinho de chope, né? A avó dona Letícia, né? É, a Dinda Udi lá, a Michi, né?
2: A Kiara, o Luiz. Paulo da Dinda.
0: Uh-huh.
2: A Kiara, a Letícia.
0: Uh-huh. A avó Letícia e a Letícia, lá no Sul tem outra moça, vamos ver se dá, não dá, aumentou tudo que
2: não
0: dava
2: conheço.
0: Foto aqui, né?
2: Não me lembro.
0: Tem outra aqui, tem os guris do Beto aqui, né? Isso. Todo esse
2: Porta,
0: povo querido.
2: Tem mais gente aqui. Aqui é a Ana.
0: Eu acho que é a Ana aqui, né? Pelo jeito é a Ana, né? Pelo cabelo bem arrumado assim. É, eu acho que é a Ana. Então, beijo pra família Bordignon, lá na cidade
2: beijo
0: de Riqueza. Todos
2: vocês.
0: Meus queridos amigos, o Fernando, né? Um bom domingo a todos. Azar! O que ele mandou aqui?
2: Acho que ele quis mandar a aguinha.
0: Ah, ele quis mandar.
2: Eu acho que ele quis mandar a aguinha.
0: É, ele quis mandar a
2: porque
0: água,
2: porque o
0: né?
2: cachorrão é do lado da casa da Letícia.
0: Ah,
2: e tá. Aí aqui é a casa da Letícia.
0: Ah, ele quis mandar que a água tá pastando lá.
2: Aham, uhum. Eu acho
0: demais.
2: Que sim.
0: Acho que foi, né? Viva o dia do gaúcho! Tudo bem com vocês? É, ele quis mandar a água, né? É, e aí saiu também. Um abraço grande, Fernando. Bom domingo, tchê. O André Luiz também tá ouvindo a gente. Bom dia. Bom domingo.
2: Bom dia, meu amigo Macedo e Pamela. Bom dia. Manda um alô pra mim, André. É, e minha esposa, Clair, está acompanhando o seu lindo...
0: Minha esposa, Clair, está acompanhando o lindo programa, né?
2: Lindo programa aqui no Guarujá. Parabéns pelo Dia do Gaúcho. Também sou filho de gaúcho do Rio Grande do Sul. Sou natural de Criciúmal.
0: Valeu! Ó, oh, outro Criciúmal, lá da terra do Volmir. Que coisa linda demais, che. Lá em Criciúmal tem a Rádio Metrópole. É, lá de Criciúmal. Eu programei a música aqui, mas eu não programei a música, mas eu vou tocar agora uma música. Foi todo mundo aqui? Foi, né? Então tá bueno. Eu vou rodar uma música aqui que é linda demais, que é cantada pelo cantor Iedo Silva. Nós vamos tocar umas quantas do Iedo, mas essa música do Iedo Silva, ela tem tudo a ver com o nosso programa, com as pessoas do Rio Grande do Sul, com as pessoas de Santa Catarina. O nome da música é Rio Grande Dentro do Peito. E o Iedo Silva, na sua magia de compositor, no seu, na luz que Deus lhe deu, né, na sua mente, no seu pensamento, ele teve a capacidade de compor essa música. Falando dos gaúchos de coração, dos gaúchos nascidos no Rio Grande, e ele diz: não precisa falar tchê, não precisa andar pilchado. Quem tem o Rio Grande dentro do peito é gaúcho, e isso é o mais importante. E é assim que Iedo Silva fala: Rio Grande dentro do peito. Uma das músicas mais lindas desse grande cantor chamado Iedo Silva, que vai cantar no nosso nativismo, Rio Grande dentro do peito. Não aparece essa música do Iedo aqui, eu proseando e procurando a música, né? Até que ela chegou aqui, né? Rio Grande dentro do peito, Iedo Silva canta no nativismo, tchê!
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0: Dele, Gaita, tchê, 11h55 e a música do Rio Grande nesse domingo, dia do gaúcho. Parabéns, minha filhota Pamela.
1: Muito obrigada.
0: É, pelo dia do gaúcho.
1: Muito obrigada.
0: E essa blusa louca de linda?
1: Ganhei da mãe.
0: Hã?
1: Ganhei da mãe.
0: Mas é... Que coisa linda, né, mais?
2: Querido meu agrado, marca vai e marca vem, gaita, violão e pandeiro, e a piola...
0: É o Minuano e gritando de gaúcho, gritos de caldeiro. Tá bueno demais.
1: Gritos de gaúcho.
0: Pois é. E tu se lembra, falando um pouquinho da história gaúcha, Pamela, tu lembra do tal do Giuseppe Garibaldi?
1: Lembro.
0: Pois é, onde o velho... Porque, não sei se tu lembra bem, mas quando aquele balseiro do Rio Uruguai, inclusive ele pegou as toras que vinha aqui de Romelândia, São Miguel, os Pinheiros de Paraíso e muita madeira de São José do Cedro, Barra Bonita, Anchieta e Palmasola, que largavam no Rio das Antas e descia, ia descendo e lá em Mandaí eles faziam as balsas, né? Era ali, no Porto Mondaí, que faziam as balsas. E aí, e essas balsas, um dos que levou uma das balsas ali, um parceiro velho muito conhecido, um parceiro famoso, era o tal do Noé.
1: O Noé levou uma barca.
0: E o Noé gostava muito da bicharada, e ele pegou e levou um casal de cada bicho. Levou um casal de jaguatirica, levou um casal de cachorro do mato, levou um casal de pato, de galinha e um casal de marreco. Mas esses não duraram muito, porque uns foram aperitivados, viraram boia, e os outros, vendo o perigo, se largaram no Rio Uruguai e saíram nadando. As galinhas que se deram malas, que se bolharam na água também. E aí levou tudo bicho que é da nossa região. Levou um casal de onça, né? E inclusive tinha um casal de urso polar.
1: De urso polar.
0: Uhum. E aí esses ursos invadiram a balsa do Noé. E aí ele pegou ele pelas orelhas e disse: que vocês estão fazendo aqui? Vocês não são da nossa região, você mande. E ele se mandava. E aí essa balsa, ela desceu Cisplatina abaixo e ela foi parar. Ela foi se atolar nos banhadal lá em Viamão, pertinho de Porto Alegre.
1: Barbaridade.
0: E aí que o Giuseppe Garibaldi foi com 350 junta de boi para desatolar o Noé lá.
1: Para desatolar o Noé, coitado, né?
0: É assim, eu tô contando um pouco da história, né?
1: É um pouco da história. Um pouco
0: da história do Rio Grande, né? Do quem foi o balseiro Noé, né? Que vivia falando com Deus, inclusive.
1: Isso, e Giuseppe Garibaldi que foi lá só pra desatolar.
0: Pra desatolar a balsa que tinha.
1: Com 12 juntas de boi.
0: 12 juntas. Não, era 350 juntas de boi.
1: Mas eu não, agora eu não lembro, mas era o grupo de boi.
0: Ah, junta. Tá.
1: Não é junta que chama.
0: Ah, tu quer dizer, tu tá falando sério agora daquela...
1: Tô falando sério.
0: Dos lanchão, dos barcão,
1: do
0: né?
1: Dos lanchão.
0: Dos barcão aqueles que cada barcão daqueles 12 junta de boi pra atravessar por terra, né?
1: Isso, atravessar por terra.
0: É, tá bueno.
1: Isso, veio de lá, daí largou ali na Lagoa dos Patos, ali largou...
0: Falando em Lagoa dos Patos, eu vou tocar uma música. Agora já está tocando
1: foi
0: aqui.
1: Foi pedido
0: uma,
1: Lago Verde Azul.
0: Lago Verde Azul, mas antes foi pedido Querência Amada, né?
1: Foi pedido
0: Querência Amada antes. Dos Valdir e Carlos Magrão foi pedido, esse é o detalhe. E é algo assim também, às vezes, inclusive os amigos que acompanham o nativismo, que gostam da música gaúcha. Vocês sabiam, meus queridos, que a música Querência Amada, ela ficou mais famosa e mais conhecida nos tempos modernos, a partir de 1995, do ano 2000 para cá, por causa da gravação do Oswaldir e Carlos Magrão? Oswaldir e Carlos Magrão regravaram essa música e começou a rodar em todas as rádios do sul do Brasil, onde toca a música gaúcha. E a partir daí o pessoal começou, mas vamos ouvir a versão original, que é do Teixeira também. E aí começaram a ouvir do Teixeirinha Querência Amada. Mas isso aconteceu graças a Carlos Magrão e o Oswaldir também. Dois grandes cantores, dois grandes músicos brasileiros, o Carlos Magrão, que é lá de Campo Novo, o Oswaldir, que é lá de Passo Fundo, mas foi assim. Assim como a música Fundo da Grota. A música Fundo da Grota só é o sucesso que é hoje essa música do Baitaca, graças ao Santo Fole. Eu não lembro o nome do rapaz lá, do cara que é o dono do conjunto e que é um humorista também, graças a esse cara que a música Fundo da Grota ficou tão conhecida. Uma música que já tinha 15 anos no Rio Grande e nem no Rio Grande do Sul ela tocava. Essa é um pouco da história da música gaúcha. Dele, Gaita Tchê. O que, que nós vamos tocar agora, meu amor querido?
1: Nós vamos tocar agora Oswaldir e Carlos Magrão, Querência Amada.
0: Tá chegando! Mandaram mais mensagem aí? Deixa eu ver se mandaram. Nós já mandamos, já preguemos. Um abraço agora pro povo em geral. Alô, meu amigo Elpio, nosso amigo Rodrigo Flores Kupski. Ah, ele mandou mensagem.
1: Agora?
0: Agora mandou, né? Bom dia, gaúcho. Bem de bem?
1: Bem de bem.
3: Estamos na função aqui. Não dá nem tempo de pedir uma música hoje.
0: É?
3: Toca. Se te sobrar um tempo, Everton. Tempo antigo do Leonel Gomes.
0: Tempo antigo.
3: Música velha. Boa. Uma letra maravilhosa.
0: Verdade.
3: Um abraço pra todo mundo que tá montado a cavalo e coisa nada.
0: Curradinho ligado.
3: O Silva fala tudo. Às vezes, um amigo, outro encontra. Ô, Gaúcho, como é que não tá de bombacha? Como é que. Não, as bichas levam dentro do peito.
0: É verdade.
3: Em qualquer lugar que eu me. Olha, e Deus que venha.
0: É verdade. Olha, Gaúcho, velho, um abraço, viu? Ele não mandou Feliz Dia do Gaúcho pra mim, mas eu já mandei pra ele, vou mandar de novo. Feliz Dia do Gaúcho, pia. É. E o nosso amigo Pio? Ah, Pio, tu não proseia aqui, nós botemos tu prosear, meu amigo. Bom dia.
1: Bom dia.
4: Bom dia, meu amigo Everton. Bom dia, Pamela.
1: Bom dia.
4: Aí.
0: Capaz?
4: Sabe que quando fui mandar o áudio aí pra cumprimentar, e aí um cara me fazendo uma senha-luz, um

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0: 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Meio-dia e 10 minutos, 12:10. Delegaita, tchê! E um feliz dia do gaúcho a todos os gaúchos e pra ti que tá ouvindo o programa. Ah, mas eu não sou nascido no Rio Grande, não interessa. Se você tem o Rio Grande dentro do peito, como saudoso e Edu Silva dizia, quem tem o Rio Grande dentro do peito é gaúcho, sim senhor. Meio-dia e 10 minutos, 12:10, e a música do Rio Grande, tocando bem alto e bem forte. O que, que nós vamos tocar aqui, ó? Tem o Leonardo chegando, cantando Celso ao Sul, Terra e Cor. Jader Moreci Teixeira, o grande cantor Leonardo, saudoso. Depois tem o grupo Rodeio. Essa música aqui vai para dona Loreci e para dona Elmira Tereza Macedo Pereira, senhora minha querida mãe. E depois tem o Rodeio Gritos de Liberdade. Quem pediu foi o nosso amigo Henrique Rockenbach, mandando para os amigos, familiares e para o sobrinho Marcelo e compadre, né? Compadre, ele diz que sobrinho é a Beta, o Marcelo é compadre dele. Tá bueno? Depois tem o Paulo Costa e Serra Rio Grande, pedido do nosso amigo Mário Miguel da Lavecchia. Um abraço bem grande. E aí nós vamos atendendo os pedidos, né? Assim é assim que eu sou. Depois com o Gildo de Freitas, que vai pro nosso amigo Alamir Longo, não perde um programa. Meu amigo Paulo Pilar, um abraço bem grande. O João Simonetti pediu Pilares, né? Ele pediu Pilares. Deixa eu ver qual é a música aqui. João Simonetti. Música é Pilares. Vamos atendendo. Vamos atendendo todos os pedidos aqui, um por um. Vamos indo na sequência. Meio-dia e 12 minutos, delegado Itachê. E o Maurício, nosso amigo Maurício Fávero Peludo. Pensa num guri gente boa. Ontem ele deixou o alemão Schneider lá de Bulicheiro. Viu, Maurício? O alemão Schneider atendeu bem. Pensa no alemão divertido, tá sempre dando risada, né, Xê? Mas, bicho velho. E o Maurício se largou pra andar de moto, né? Ai, tá, disse que tava com a vontade de andar de moto, que Deus o livre. E chuvarada, né? É, na chuvarada aí que é bom. E choveu ontem de tarde, choveu, depois parou um pouco, né? Depois deu uma paradinha, mas uma chuvarada forte ontem, né? Mas assim, sem raio, sem trovoada, como diz o seu José Baggio, aí deixa que chova. Hoje tem previsão de mais chuva, infelizmente, hoje. Amanhã também, segunda-feira, e terça-feira também tem previsão de chuva. Na terça também tem previsão. Quarta-feira é para limpar o tempo. Aí quarta, daí não chove mais. Quarta, quinta, sexta, sábado e domingo. Domingo já tem previsão de chuva de novo. Nós estamos olhando a previsão de lote aí, a semana inteira, porque é muita chuvarada, né? Esse ano de 2026 está chovendo demais.
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0: Essa música foi escolhida no ano de 2000, há 26 anos, como a música que mais representava o Rio Grande. Foi feita uma votação e as pessoas puderam votar em vários lugares do Rio Grande do Sul, na capital, Porto Alegre, na Grande Novo Hamburgo, na Grande 3 de Maio, representando a região do Alto Uruguai, a região da Grande 3 de Maio, ali Santa Rosa pertinho também, Santo Ângelo, Cruz Alta, Ijuí, Uruguaiana, Livramento, Pelotas, todas as regiões, Santa Maria, foi feita essa pesquisa. E a música Celso ao Sul Terra e Cor ficou em primeiro lugar. E uma pesquisa espontânea: qual é a música gaúcha que você mais gosta? E as pessoas falavam espontaneamente. Não é como você chega e traz às vezes 3, 4, 5 músicas e dessas aqui qual é? Não. Foi uma pesquisa espontânea. Muito bonita essa pesquisa feita, já contei história aqui na rádio. E o Leonardo, foi a música dele, foi a primeira música que as pessoas lembram, porque é um verdadeiro hino do Rio Grande do Sul, tchê.
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0: Buenos dias, gaúchos e gaúchas, pelo nosso dia de ser gaúcho, 20 de setembro, né? E especialmente hoje é domingo, onde está fazendo teu churrasco, tomando chimarrão, isso também é a nossa tradição. Não precisa usar a bombacha, mas nós somos que escutamos a música gaúcha. É quem são gaúcho, é quem gosta do sul, né? A nossa querência veio do sul e nós temos um pouco de sangue de gaúcho. Eu vim do Paraná, assim Cascavel, vim para cá, mas já era gaúcho, porque lá no sul é do Paraná para baixo. E é assim, né? A gente fica muito feliz da nossa região, onde nós somos, do povo que nós somos, um povo diferente. Onde anda, onde você passa, em qualquer lugar, tem a querência do Rio Grande, tem a querência de ser gaúcho. É a nossa região que é especial, né? Um abraço a todos que estão nos ouvindo, né? Comendo churrasco, fazendo em casa. Quem está nos ranchos, quem está nos CTGs, né? Estão fazendo churrasco em tudo quanto é região, né? Nosso abraço a todos. E eu hoje estou indo para Bandeirante, me convidaram para lá. Estou indo lá naquele CTG deles da Bueno, também uma barbaridade. Um grande abraço a todos. Fiquem com Deus e um feliz Dia do Gaúcho. Opa, bom dia, Everton. Aí te ouvindo, tio.
1: Buenos, meu galo velho, como é que tá?
0: Tudo certo.
1: Bem de bem?
0: Gaúcho, né, cara?
1: É.
0: Nós somos uma parte de gaúcho. Ou seja, gaúcho, seja tomando um chimarrão, né?
1: Verdade.
0: Nós somos um descendente dessa querência amada, né? Um abraço pra ti, Galdete.
1: Valeu!
0: Toca aí. Toca uma. Bota aí uma poesia hoje, Jaime Caetano Brown. Missioneiros, que fala do Rio Grande, fala da querência, fala de onde veio, tá?
1: Valeu, um abraço. Nosso amigo Ivan Keck, da Imobiliária Fácil, um abraço grande pra ele. Tá lá pro Bandeirante hoje. Alô, meu amigo Ivan, bom dia, bom domingo. Bom almoço pra vocês aí em Bandeirante, no CTG de Bandeirante.
2: E mostrar para quem quiser ver um lugar pra viver sem chorar.
1: Rui Pivoto disse: boa tarde, meu amigo Everton Macedo. Nesse dia do gaúcho, toca pra gente lá da onde eu venho, com o André Teixeira. Um grande abraço para você e para Pamela. Hoje, de novo, mando mensagem porque a Heineken já prejudicou a minha dicção. Mas que barbaridade! Capaz, homem, velho, tem que ver, eu recebo cada mensagem bonita aí, que o pessoal já tomou, uns tomaram a Heineken, outros tomaram sambinha. É aquele samba, e não é um samba com Fanta, viu? Um samba com Coca, né? É, o pessoal tomou um samba e o pessoal manda umas mensagens, coisa muito linda de escutar, rapaz. Eu até peço para os meus amigos argentinos traduzir para nós, porque às vezes é meio portunhol, é meio espanhol, mas o que vale é a mensagem, o que vale é a tua voz no rádio. Tá bueno, meu galo velho? Um abraço, um bom domingo aí para o nosso amigo Rui, que está ouvindo nós lá em Sinop, no Estadão do Mato Grosso. Alô, Rui Pivoto, bom domingo, tchê! Daqui a pouquinho tem música para o nosso amigo Henrique, Gritos de Liberdade. Daqui a pouquinho tem Isto é Rio Grande, do Paulo Costa, para o nosso amigo Mário Miguel da La Vecchia. Nós vamos atendendo os pedidos desse povo querido que nos acompanha.
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Meio-dia, 38 minutos, 12:38 é o nosso nativismo, a música do Rio Grande. E o Paulo Costa cantando para nós, isso é Rio Grande, tchê. Meio-dia, 38 e a música do Rio Grande. Alô, velho, bom domingo, tchê. Temo aí, né? Firme, forte. Os grandes nomes da música do Rio Grande nesse domingo, hora nublado, hora ensolarado. Agora, por exemplo, tá um solão, coisa mais linda do mundo, né, Che? Sol entre nuvens, aqueles algodãozinho no céu, tá? Um domingo lindo, né? Mas já teve assim, já teve domingo ensolarado, teve domingo nublado, parecia que ia chover ainda de manhã, né? Mas hoje o domingo é para ser assim mesmo. E tem previsão de chuva, inclusive. Tomara que não se confirme, né? Que não venha a chuva que está prevista.

12:39. 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Bom domingo, tchê! 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

0: Bom domingo, tchê. Meio-dia e 40. Faltam 20 minutinhos para uma da tarde e a música do Rio Grande. Tocando bem alto e bem forte. Um bom domingo, tchê. Meio-dia e 40, é, e hoje o 20 de setembro com desfile em Livramento, né? Um dos maiores desfiles tradicionalistas de cavalarianos, o maior do mundo, né? Já foi o maior do mundo, um dos maiores do Rio Grande, maior do Brasil, porque é no Rio Grande que se anda a cavalo, também, né? Nos outros estados também, mas sobretudo no Rio Grande. Mas tem um desfile muito lindo lá em Quaraí também, na Avenida 7 de Setembro. Tem desfile lindo também que acontece na Avenida General Osório, lá na cidade de Caçapava. É, em todo o Rio Grande do Sul, vários municípios do Rio Grande do Sul, né? Para não dizer todos os mais de 500 municípios do Rio Grande, mas tem o desfile de 20 de setembro, né? Onde o pessoal faz o desfile, os cavalarianos desfilam, é realmente um evento muito bonito, comemorando o Dia do Gaúcho. E acontece todos os anos, né? Porque dia 20 de setembro é feriado no Rio Grande do Sul, então o pessoal participa no feriado e esse ano caiu no domingo, né? Para nós aqui também, então, para o povo de Santa Catarina, Paraná, Mato Grosso do Sul, Mato Grosso, dos outros estados onde se cultua bastante a tradição, também ficou louco de especial, né? Comemorando 20 de setembro no domingo, ficou melhor ainda, che. Delegaita, che, meio-dia e 42. E que música nós vamos tocar agora? Atendendo os pedidos, Alamir Longo pediu para nós o Gildo de Freitas, É Assim Que Eu Sou, de 1979. Essa música, che.
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0: Essa linda música do cantor Miro Saldanha, que também foi gravada por Oswaldir e Carlos Magrão, Pilares. E ela é de 2007, hein? Ano que vem essa música completa. No final do ano que vem essa música completa 20 anos, né? Linda demais. Lembro o dia que conheci essa música que ela foi lançada. Quem tá ouvindo a gente é o nosso amigo Rafael Cassol, na cidade de Anchieta. Alô, Rafa, um abraço, bom dia, bom domingo. E o Rafa tomando uma geladinha naquela tulipa do Rio Grande do Sul, né? Bom dia, meu amigão Everton e Pamela. Um feliz e excelente dia do gaúcho. Abração, e lógico que tamo na escuta. Um abraço, meu amigo Alamir Longo também, um bom domingo. E essa música linda demais, cantada pelo Miro Saldanha. Pilares, está chegando desde o comecito.
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Galo, é esse, é Oswaldir, esse Carlos Magrão, né? O Carlos Magrão e Oswaldir, Oswaldir e Carlos Magrão, essa grande dupla da música gaúcha, né? Hoje eles não estão mais juntos, se apartaram, mas se dão bem, né? Se dão bem, tem uma amizade de muitos anos, né? Foram muitos anos junto, né? E o Oswaldir, inclusive, que continua morando em Passo Fundo, pelo que eu sei, e o Carlos Magrão tá morando em Santa Catarina, né? Tá morando no litoral do estado, né? Grandes cantores, né? Grande instrumento. Os dois tocam bem, tocam violão. O Oswaldir toca violão e o Carlos Magrão toca violão também, mas ele toca gaita. O Carlos Magrão é um baita gaiteiro. Ele diz que não é tudo isso, porque ele sempre se dedicou mais ao cantar, né? Mas quantos? Eu fui em dois shows deles, duas apresentações. Eu acho que sempre foi. O último que teve, que eu fui do Oswaldir e Carlos Magrão, foi no Moto Clube. Foi no Moto Clube, né? Quem contratou ele foi o nosso grande, querido, saudoso amigo João Carlos Gambato. E eram os dois, né? O Oswaldir tocando violão e o Carlos Magrão tocando gaita, né? Então, são... Falando um pouco desses dois, fuera do Rio Grande, cantores que... fizeram tanto sucesso com músicas deles e músicas de outros cantores também. Delegado Itachê, 13 horas e 2 minutos, 13 e 2, um bom domingo a todos que nos acompanham. Delegaita, essa música que nós estamos tocando aqui é tributo a Santa Catarina. Tá bueno demais? Valeu, então. É, todo esse povo que nos acompanha, domingaço bueno.

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1: Esta homenagem à Paixão Cortes chega na voz do nosso patrono da Semana Farroupilha, César Oliveira, e seu parceiro, Rogério Melo.
2: Graças, irmão Erlon Pericles. Vamos reverenciar nosso patriarca Paixão Cortes.

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0: 12:45. 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

0: 3 e 8.
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0: 3h41.
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1: 4:20.
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0: 5 e 4.
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0: Ou é alertado ou esse lugar que vai e pausa mesmo e acaba a música. Porque eu gosto da coisa do quando a música tem começo, meio e fim, né? Sabe?
1: Vamos fazer um final pra ela.
0: É um final.
2: O roteiro.
0: É, essa coisa do. Parece que é ser preguiçoso, né? Parece que a pessoa tem preguiça de fazer um final pra música. Né, cara? Acho que quando não tem começo, tem que ter um final.
1: Então,

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0: 5:43.
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1: 6:13.
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0: essa moça é pra casar, São Paulo.
1: Essa é pra casar, viu?
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3: 6:36.
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0: 6:57.
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0: 7h20.
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